0: Benuto.
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2: Sucesso!
3: Que gostou, vai barulho, vai barulho.
2: Obrigado, Goiânia. Que rolo bom, filho. Deu rolo, hein?
4: Obrigado, gente. Sucesso.

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2: 23 horas e 55 minutos.

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1: 1h40.

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2: 2:51.

0: Thiaguinho!
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2: 3:56.

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1: 4h49.

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0: E aí, bom dia, são 5:03 aqui na sua Rádio Capital do Papel 101.9. Tudo em ordem, galerinha, estamos chegando com a sua melhor programação do rádio brasileiro. São 5:04, não se perca no horário e você vai ser minha companhia especial nessa madrugada, início de madrugada, né? Começou aí à meia-noite e a gente vai até às 8 horas da manhã, começando aí a partir das 7 da manhã, o seu Sertanejão na Capital. Eu digo assim, madrugada da meia-noite às 5, depois das 5 você começa, depois das 7 você começa a sua manhã, né? E a gente vamos lá com a programação do Sertanejão da Capital, os nossos patrocinadores, nossos amigos e a sua participação nessa manhã incrível. Hoje é terça-feira, gente, dia 12 de maio de 2026 e você vai participar comigo através do 3910-1210, onde eu vou pedir para você enviar o seu áudio, mandar a sua mensagem, mandar o seu abraço e me ajudar a fazer esse programa até às 8 horas da manhã aqui na Rádio Capital do Papel. Você será a minha maior companhia, dando carona aí no carro, no trajeto para o trabalho ou em casa preparando as coisas, ouvindo rádio baixinho para não acordar a criançada. Você vai ser minha melhor companhia e obrigado por abrir as portas de sua casa ou me dar carona aí no dia a dia aqui no Sertanejão da Capital. Eu, Guilherme Charneski, vou contigo então até às 8 horas da manhã e a sua participação é pelo 3910-1210 para você mandar o seu áudio, seu abraço para quem você quiser nessa manhã incrível de terça-feira, dia 12 de maio. Bora começar então a nossa manhã com bastante música boa para você. Você pode fazer seus pedidos musicais também, mas manda seu áudio, manda seu abraço, manda seu alô. E até às 8 da manhã eu quero estar com você aqui na Rádio Capital do Papel. Bom dia, turma!
7: Bom dia!

0: 5 horas da manhã, mais 29 minutos. Bom dia pra você. 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
1: Bom dia, criançada, bom dia pra você, dona de casa, ligado com a gente. 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As coisas só acontecem na hora que eu mais preciso aqui, ó. Acabou de sair meu WhatsApp aqui. Poxa vida, viu? Ai, ai, ai, ai, ai. Vou falar pra você também. Atenção, você que tá ligadinho com a gente aqui na Rádio Capital do Papel. 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Vou mandar um abraço pro Alessandro, que tá ligado com a gente. Oi, Alessandro, bom dia. Alessandro por cá, manda um abraço para minha mãe Cleusa, minha esposa Isabel, para minha sogra Nilza e também para o meu sogro Miguel e para o filho Wesley. Valeu! Oi, Nice! Bom dia, Nice! Como vai você, minha querida? Um excelente dia, uma ótima terça-feira para você, Nice! Um abraço também aqui. Bom dia para todos, manda um abraço para todos aí que estão ouvindo. Manda uma música com Nando Moreno. É uma terça-feira abençoada para todos nós. Hoje é o aniversário do Jair Fernandes de Lima, do Jardim Bandeirantes. Parabéns, Jair. Valeu, grande audiência aí também no rádio. Obrigado, Jair, aí participando com a gente. Aniversário dele também. O pessoal só pede música repetida, né? Nando Moreno, Renan e Raí. Só vamos pedir outras. Tem outros cantores bons aí também, viu? Então fica todo dia, parece fita. Disco riscado. Bom dia, sou o

0: Programa áudio de água fria de você. 5h40 da manhã. Você é minha melhor companhia no rádio. Fica comigo aqui na 101.9. Rádio Capital do Papel. Você está aqui, ó.
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bora plantar o eucalipto aí, bora! Bora, turma, 5h53! 5h53, Galo Billy! Bora plantar, vamos plantar o eucalipto!

0: eucalipto.
1: Aô, companheiro. Com dinheiro no bolso, mulher nós arruma em qualquer.
0: Ó, eucalipto, você aqui, ó. Ai. Toma mais um eucalipto. São 7:56. 7 não, 5. 5:56.

0: 5h59, bom dia, Rádio Capital do Papel, 3910-1210, manda seu áudio aí, tô esperando.
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1: 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Vamos lá para os nossos amigos ouvintes que estão ligados com a gente aqui na Rádio Capital do Papel. Deixa eu ver quem está aqui comigo nessa manhã. Bom dia.
2: Bom dia, Alex.
1: Que é Alex?
2: Do bairro São Silvestre.
1: Alex!
2: Queria que você tocasse a música para mim,
1: Droga conheço, de Vida. Conhece o Alex?
2: Com Renan e Raí.
1: É. Ó, outra pedindo Renan e Raí aí.
2: São Silvestre.
1: Olha o disco arranhado aí, ó.
2: A equipe da rádio, você e a sua família.
1: Obrigado.
2: Para meus filhos, Nora e Neto, para a equipe da turma Moura Flores, o Gringo, o Jordão, o Eliel e Geriel, e lá o Dimas Barbosa.
1: Opa, é a Neiva lá do São Silvestre.
2: Família.
1: Tá pegando a partida agora também, né,
2: e
1: Neiva?
2: Para o meu neto, Léo Eduardo, e os companheiros.

0: Fique com Deus, pesado. Deus proteja em mim e todos nós.
1: Valeu, nossa Neiva.
0: Família.
1: Valeu.
0: Porque está muito frio.
1: Ah, não. Tá quentinho hoje,
0: um
1: Neiva.
0: Bom dia, Alex. Até amanhã, se Deus permitir.
1: Alex, beleza, Alex. Ô, Alex, manda um abraço pra Neiva aí. É Guilherme, Neiva.
2: Ai!
1: Ai, ai, ai. Lá vem, lá vem. Agora vem, quer ver? Vamos ver o que tá vindo aí. Vai lá.
3: Bom dia, Guilherme. Tudo bem?
1: Tudo ótimo.
3: Aqui de Mauá Serra, ouvindo a capital do papel. Gostaria de pedir uma música aí.
1: Lá vem.
3: Agora, pra começar o dia bem.
1: Opa!
3: Do Fernandinho, único. Manda aí, meu irmão.
1: Deixa eu ver se eu acho aqui. O seu Cesário lá de Mauá da Serra, Rose e o Rafa ligadinhos com a gente. Fernandinho, vou procurar pra você aqui essa música que você pediu, Cesário. Legal que o Cesário ainda me pede as músicas que geralmente não tem aqui na lista, mas vou procurar pra você. Eu vou tocar essa música aqui. Ai, ai, ai, ai, ai, Zenar de Transportes aqui com a gente, olha o pessoal, viu? Bom dia, meu locutor gatinho, sai pra lá, rapaz. Sou o Guga Segurança de Arapongas, toca por favor aí Café Coado, peão do Vale Valentim. Manda aí pra galera do Boné de Apucarana, ligado com a gente. Valeu, Guga, obrigado pela audiência. Ô Candinho de Curitiba, bom dia pra você. Bom dia, meu amigo Charneski. Bom ouvir vocês aí na capital. Abraço 2 graus lá em Curitiba. Eita, valeu, Candinho. Tá frio, tá frio. Ô pessoal aí que tá dirigindo aí, ó. Bota a cabeça pra fora sem tirar a mão, hein, ó. Assim, assim, assim, ó. 6:11. Bom dia, você está na 101.9, Rádio Capital do Papel, 3910-1210, para você mandar seu áudio, seu recado.

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6 horas e 38 minutos na sua Rádio Capital do Papel. 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

0: 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Seis horas e 41 minutos, vamos para os recados dos nossos alienígenas aqui do rádio, nossos ouvintes. Bom dia, mestre da comunicação, uma ótima terça-feira para todos vocês. E todos os ouvintes, manda aí um abraço para Dina, para o Dário, para o Paulo, para a Edilene, para o Bueno e todos os motoras da Vinça que estão na rodagem aí. Alô, motoristas da Vinça! Bota a cabeça para fora sem tirar a mão! Tirar a mão do volante. Fala, meu amigo Virola, bom dia!
1: Bom dia, bom dia! Manda a música para nós.
0: Firme!
1: É do Ren aí, você...
0: Nessas horas da manhã, você tá com o rádio nessa altura aí, hein?
1: O esposo dela, o Zildo.
0: Os vizinhos devem amar você aí, viu?
1: O Palmeiras. O Djalma daria um, o Zé do Barra do Leal. O Zé da Construção, o Ars da Construção. O Galo vai lá na Tingui. O Coruja, meu primo lá na Tingui.
0: Ó, o Coruja aí, ô, Coruja!
1: O meu tiapo na tampa, o Wesley. O Cláudio. Luiz Cláudio, tá bom, Jesus?
0: Ô, Cláudio!
1: O Dimas, tá dormindo.
0: E aí, Cláudio?
2: Tá amanhã Jesus na sonha, Jesus amado!
1: Beleza, Sarneski? E pro Arilson vai, o carão do Fenemê, velho.
0: É.
1: Beleza, pro compadre Birsa também, irmão dele. Beleza? Se eu for atendido, agradeço.
0: Fechou! Obrigado pela audiência. O Radião no último aí, né? Quem tá com a gente também é o João Sampaio, ligado com a gente. Bom dia, João. Valeu pela audiência. Quer mandar seu áudio? Quer participar com a gente? 3910-1210 é o WhatsApp da Rádio Capital do Papel. Manda seu áudio curtinho. Eu não tô vendo aqui o Clésio, a Jô Sorriso de Rolândia. Cadê a Jô? Ô, Jô, já acordou aí, minha querida? Um abraço pra você, um bom dia. É, a Jô aí, que já faz terça-feira, segunda, já era pra ter participado, Jô. Tá acordando cedo ou não tá? Um abraço para vocês aí. Bora, gente, 6h43 aqui na sua Rádio Capital do Papel. Chegando uma sequência incrível para você com Rick Renner, Bruno Marrone, Christian e Ralph. Fica ligado. Sai daí, não. Terça-feira tá assim já. Nós trupica, mas não cai. Tá assim também? Tá assim? É feio o negócio, viu?
2: Jesus amado.
0: Se agarra no pau aí, ó, pra não cair, ó.
3: Ele não vai, não.

0: Brandão, fica aqui na Rádio Capital, 3910-1210, pra você mandar seu áudio, já já eu volto.
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0: Eu conheço gente grande aqui nessa emissora, hein? Se não mudar essa vinheta aí, o bicho vai pegar, hein? O bicho vai pegar, ó, ó, ó.
1: Ai.
0: Vai pegar. Dimas tá de férias. Quem tá contigo aqui na Rádio Capital do Papel sou eu. Às 7h07, galera. 7h07 da manhã, galera. Ô, louca, bicho. Duvido alguém mandar um áudio aqui imitando o Faustão. Duvido alguém mandar um áudio, que é 7h07, galera.
1: Ai.
0: Deixa eu falar pra você, gente, aqui na Rádio Capital do Papel. Você que tá ligado comigo, dos nossos patrocinadores. 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

0: o seu hoje mesmo. 7h10, galera. Vamos ver os áudios aqui. Vamos ver os áudios dos ouvintes aqui. Vamos lá, vamos mandando abraço aqui pro Sebastião do Macopa. Tá lá na portaria da BBM. Ô, Sebastião, fala aí pros motoristas aí da BBM aí, ouvir a gente. E fala pra tirar a cabeça pra fora sem tirar a mão. Sem tirar a mão. Um abraço, Sebastião. Obrigado pela audiência. E lá vem o Arilson Vaz. Vai lá, Arilson.
1: Fala, meu amigo Guilherme. Bom dia, tudo Firme. Na paz, tudo beleza, tudo tranquilo?
0: Ô, 100%.
1: Que Deus abençoe nosso dia. Que Deus abençoe o dia de cada um de nós, cada um dos seus ouvintes aí. Estamos na sintonia.
0: Lá vem.
1: Fazer um transporte aqui.
0: Opa.
1: Dentro da fazenda hoje. Vamos ficar por aqui. Graças a Deus. Tamo tudo bem. Frio, mas estamos vivos, né?
0: Não, mas frio tá bom, tá bom.
1: É, friozinho é bom. Gostaria de ouvir aí com Vitridel, Estrada Vermelha. Agradecer a todo mundo que estiver na escuta aí, beleza, meu amigo? Aquele abraço. Arilson Vaz, o mais bonitão.
0: Tá mentiroso, hein, Arilson? Vou procurar pra você aqui. Obrigado pela audiência, meu amigo Arilson Vaz. Obrigado pela participação. Bom dia, Guilherme, tudo bem? Sou na escuta, é Romilda Nascimento do São Luís. Oi, Romilda, bom dia pra você. Fala, Foguinho.
2: Bom dia, meu amigo Guilherme Charneski. Tudo bem com você?
0: Eu estou
2: bem,
0: ótimo.
2: Graças a Deus. Estamos curtindo teu programa aqui.
0: Opa!
2: Manda uma música sobre com Teodoro Sampaio. Água no Leite.
0: Opa, Festa boa!
2: Meu sobrinho Sidney Rodrigues da Silva, que tá na correria aí, puxando o pessoal aí dentro da cidade, fazendo Uber. Para minha amiga Maria Inês, Maria Bichinha, minha prima Romilda de Ventania, minha prima Leia da Área 6. É, meu vizinho seu Antônio, de DJ Jarvis, sua esposa.
0: Opa!
2: Minha amiga Adelaide da São Francisco.
0: Hã?
2: E todos que gostarem da música, um abraço, até mais. É o Foguinho do Jardim Itália.
0: Valeu.
2: Sempre na escuta.
0: Valeu, Foguinho, grande abraço pra você. Sucesso, bom dia. Tá frio hoje? Não, imagina. Tá bem fresquinho aqui, eu até tô de regata hoje trabalhando, Odete. Vim trabalhar de regata, Odete. Um abraço pra você, obrigado pela participação. Vamos ver os áudios aqui.
3: Ô louco, bicho, ô louco, Guilherme. Ô louco, meu!
0: Não, mas tem que falar a hora.
3: Calma na escuta, ô louco, bicho! Toca César Carneiro, não volto, não.
0: Você mandou louco. Lá pro Ebert, manda pro Ebert lá, tem que falar 7-7, galera! Ai. Deixa eu ver mais quem tá com a gente aqui. Bom dia, Joana de Quirinópolis, Goiás. Ligada com a gente. Oi, Joana, bom dia. Deixa eu ver aqui o áudio dela.
4: Eu sou a Joana aqui de Quirinópolis.
0: Opa.
4: Aqui. Comprei o Ser Forte.
0: Opa, esse aqui é outro. Eu abrindo o comercial da Fátima aqui. Ai, ai, ai, ai, ai. 7h13, galera. Bora comigo. Da Rádio Capital do Papel. Animação. Alô, criançada. Oi.
5: Capital.
0: Criançada.
6: Bom dia.
0: Bora aqui pra aula, criançada. Bora.

0: Ô, louco, bicho, às 7h14 da manhã, 7h14 da manhã, com os dedos tudo encarangado. Ô, louco, bicho.
1: Valeu, Arilson. Amanhã vai ser a imitação do Michael aqui, hein? Tem que imitar o gritinho do Michael aqui, ó. Quero ver quem vai imitar amanhã, viu?

7h22, criançada, bora turminha, bora jogar água aí, ó. Vamos pra aula, vamos. Se vira, tá frio, vamos nessa. Galo que é o galo, tá cantando lá fora aí, ó. Não, eu quero outro galo aqui, ó. Aí esse aqui, ó. Meu.

0: 7h26, agora 7h27 que mudou aqui. Participa com a gente, 39-10-12-10. É o último bloco agora, hein? Vamos lá!
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1: De volta às 7h32 da manhã, bom dia! 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

0: 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Deixa eu mandar um abraço lá pro meu amigo Eziel, lá na área 7. Tá lá no mercado ouvindo a gente, Eziel, antigo mercado Luan, né, Eziel? Grande abraço pra você. É, o Eziel lá inaugurou ontem o mercado dele, a gente esteve prestigiando lá o meu querido amigo Eziel, que tava lá com carne. Gente, faz uns assados legais lá. Tem uns torresmos lá no mercado Costa e Calzeta, lá na área 7, na rua 7 Quedas. Se você tá ouvindo aí a programação, o Isiel já mandou um alô para mim aqui. Passa lá visitar o nosso amigo Isiel, lá toda a turma lá no mercado Costa e Calzeta, lá na área 7. Grande abraço, meu amigo Isiel! 7h36! Deixa eu ver aqui quem tá mandando áudio pra gente aqui. Bom dia, bom dia, bom dia.
1: Bom dia, Guilherme. Ô, Guilherme. Oi. Passando por aqui, pedi uma música pra você.
0: Oi.
1: Que é o José Carlos de São Francisco.
0: Diga.
1: Uma música com Marlon e Mike.
2: Por Te Amar Assim.
1: Por Te Amar Assim, beleza?
0: Marlon e Mike.
1: Tocar pra mim?
0: Se você a música, pra sim. Mim,
1: eu fico muito contente, muito satisfeito, beleza?
0: Beleza.
1: Tocar isso pra todos os ouvintes que estiver ouvindo aí, beleza? E para minha esposa, Maria Aparecida.
0: Olha, aí, valeu pela audiência, obrigado. Oi, Fátima do Imbaú, tudo bem com você? Grande abraço. Bom dia, Miro de Reserva, na escuta da Capital do Papel. E aí, Miro, tudo tranquilo? Grande abraço para você. Gente, são 7h37, galera. Vamos nessa, que o tempo corre. A gente está no último finalzinho, no bloco final aí do nosso programa, partindo para os finalmente. Daqui a pouquinho tem o Show da Manhã com Fátima Ribeiro, Márcio Luiz e Elisete, trazendo para você aí o melhor da programação aqui na Rádio Capital do Papel. Bora, bora com Marlon e Maicon Por Te Amar Assim, Teodoro e Sampaio, Água no Leite. Acho que foi o nosso amigo Foguinho que pediu. Chegando pra você aqui na 101.9. Essa música é bonita. É pra tocar o coração, pra tocar a alma. Hora da aula, criançada!
3: Bom dia!

0: Arilson, tua música aí, Arilson.
1: 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Viu, foguinho daquele que fica rico aí, cara, põe no água, no leite, pra vender papel, esse foguinho, hein.

0: Isso! Aí, tua música Estrada Vermelha. Vitor e Léo, pra você na programação, o que que você vai falar aí, meu amigo? Fala aí.
1: Go show, meu irmão!
0: Nossa, caiu aí no caminhão, homem? O que aconteceu? Ê,
1: modão!
0: Aí, ó! Buzina, ó, tira a cabeça pra fora, buzina sem tirar a mão, hein? É, quero ver se você tem essa habilidade aí, viu? Alô, Arilson, grande abraço! Bom dia, Dimas, Guilherme, até você, Márcia de Lara. Poxa vida, desejo a todos uma abençoada terça-feira com muitas bênçãos. Guilherme, manda um abraço pro meu esposo Rivaleixo, a Márcia de Lara, lá do bairro São João. Um abraço pra vocês do São João, Márcia. Um abraço também aí pro Rivaleixo, ligado com a gente. Grande abraço. Deixa eu ver mais quem aqui, bom dia.
2: Alma. Hora da alma, criança.
0: Aí, você tá ouvindo alto o rádio, viu?
3: Carlos do Embaú, Carlão Sorveteiro. Eu pedi a música Assino com X, do Gilberto Gilmar. Foi isso para todos da rádio, para Fátima, para o Jimmy que tá de folga.
0: Tô tirando, né, a folga do Jimmy.
3: Tá descansando, esqueleto.
0: Passar linguiça na folga do Jimmy.
3: Patrulha, lá do Lacerda, pro Mirtinho.
0: Olha o galo cantando no fundo aí.
3: Samuel, pro Luizinha do Leonardo, pra todo mundo tá escutando, pra turma tele, que turma charqueadinha, que tamo na escuta. Fala comigo.
0: Alô, Luiz, já tô falando, Luiz. Grande abraço pra você, obrigado pela audiência e pela participação. Esses são os últimos recados aqui que eu consegui entregar no ar. São 7:50 e a gente dá continuidade aqui. Tem mais música pra tocar pra você. Chegando Leandro e Leonardo aqui na Rádio Capital do Papel 101.9. Criançada!
4: Bom dia!
0: Bora pra aula, criançada, bora, bora, que a van da tia chegou, a van da tia chegou!

0: Ah, vem o Arilson de volta, ah, vem o Arilson, vem o Arilson.
1: Não é nada, rapaz. Foi buzinar aqui, o dedo quebrou, cara. Aquele barulho do dedo quebrando, tá muito congelado os dedos.
0: Rolou!
1: Meu Deus, meu amigo. Tô pitão com o dedo agora.
0: Arilson, pega o dedo e.

Gente, 7h56, um ótimo dia pra vocês. Tá chegando o Show da Manhã com Fátima Ribeiro. Agradeço a imensa audiência de todos vocês. Meu amigo Márcio Luiz do Brasil tá chegando também, a Elisete. Um bom dia pra vocês, gente. Uma boa terça-feira. Perca mais tempo sendo feliz. Perca mais tempo com felicidade. Tristeza só, não paga dívidas e não resolve nada. Larga o problema de lado e bora viver a vida, tá bom? Uma ótima terça-feira pra vocês. 7h56, chegando aí Fátima Ribeiro e o Show da Manhã. Fiquem com o Papai do Céu. E não perca tempo de ser feliz. Não perca tempo de ser feliz. Ô, criançada, bora animar o papai e a mamãe aí pra ser feliz. Bom dia pra vocês, até amanhã!

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0: pro sol da manhã, que acredito eu esteja se escondendo do frio também, né? Muita neblina pela nossa cidade, já estamos aqui ao lado da Lisa. E a Lisa vai assustar vocês na hora que contar como é que tá o tempo agora, principalmente falando-se de temperatura e de sensação térmica, né? Bom dia, Lisa.
1: Oi, Márcio. Bom dia. Bom dia para você. Bom dia para todos os ouvintes. Bom dia para esse frio da manhã. Gente, estão sentindo mais frio hoje? Eu tô. Porque, tendo em vista, caiu mesmo um pouco mais a temperatura, Márcio. Caiu hoje nós muito, temos, né? Assim, tivemos uma madrugada, uma noite madrugada já mais fria. E hoje começamos com uma mínima de 5. A máxima será 20, mas, olha a ressalva, agora tá marcando 2.6 com sensação de 1 grau. Isso mesmo, Belinha, tá 1 grau hoje, sem possibilidades para chuva. Mas esse frio mais intenso, eu trago uma notícia fria, outra mais quente. Porque esse frio, Márcio, assim, intenso, ele permanece até quarta-feira, somente até amanhã. Daí na quinta, na sexta, as mínimas já começam a subir. Já vai em torno de 12, 14, já é o que a gente está mais acostumado, né? Então, assim, nós teremos, assim, hoje as temperaturas como principal destaque nessa terça-feira, especialmente nas regiões, assim, mais frias, que é Palmas, União da Vitória, há previsão negativa, está lá para aquele lado, com certeza teve, se para nós ficamos em 1 grau com sensação, então para esses lados mais fria. Então, provavelmente tiveram temperaturas negativas. Agora, para nós aqui, as temperaturas mínimas ficaram abaixo dos 10 graus, mas ao longo da tarde devem alcançar os 20 graus. Não é tão quente, tá? Mas tem sol, daí já aquece um pouquinho, né? Em grande parte do estado isso acontece. Mas é o cenário assim, Márcio, com muita neblina, tendo em vista que com essa neblina, você que está pegando estrada, né? Você que está, assim, tendo que sair neste momento, todo cuidado, porque a visibilidade é muito pouca. Vi agora de manhã no jornal, Márcio, assim, vários acidentes em virtude dessa neblina, porque devido à visibilidade que torna-se muito, muito curta, né? Então, 100 metros, você não enxerga mais para frente. Então, todo cuidado é pouco, né? Então, aos motoristas, né, que estão fazendo transporte neste momento, nós tivemos acidente com caminhão nesta manhã, tivemos outros acidentes também. Então, gente, vai pegar a estrada, né? Pedida primeiramente a proteção de Deus e também essa proteção que você tem, essa segurança de viajar com bem, né? Pedindo, assim, que vá devagar, né, dando uma olhada sempre, estando atento a você e aos outros motoristas também, porque a visibilidade está difícil, né? Então vamos ter todo este cuidado para você que precisa, neste momento, pegar a estrada. Mas que possamos ter uma terça-feira de muita paz, de muita luz, de infinita proteção. Porque, Márcio, tem gente que já está com a mão aquecida.
0: Oh, isso é bom, hein? Isso é bom.
1: Ah, é gostoso, né? O pessoal ali da cozinha paroquial já estão aquecidos, já estão fazendo pães, já estão amassando sonho, ai, fazendo bolachinha da vovó. Tá saindo rosinha hoje? Márcio, cada coisa gostosa, tá saindo salgadinho, tá saindo também, hoje tem, se dá aquele empadão delicioso, Ana do céu, pensa no empadão bom, né? Tem também vários tipos de bolos, né? Os bolos, lembrando que você pode levar inteiro ou em pedaços também. Gente, pra amanhã tem o bolo da padroeira, você pode estar já comprando, adquirindo o seu cartão para você somente retirar amanhã. Então você pode antecipar essa compra do bolo da padroeira, já conversando com o pessoal da cozinha paroquial hoje, né? Então vamos antecipar essa compra já na terça-feira para somente retirar amanhã o seu bolo. Então, todos convidados a prestigiar a cozinha paroquial, um grande sucesso, né, Márcio? Teve a semana toda aí, fazendo à noite também, das 6h30 até as 11 da noite, né? Você pode, assim, apreciar essa grande festa em louvor à Nossa Senhora de Fátima, né? Então, todos convidados a prestigiar a cozinha paroquial. Então, hoje, né, começa já às 8 da manhã, o pessoal já está colocando esses produtos deliciosos para você levar, inclusive para o seu café da manhã. Todos convidados para esse dia, para essa terça-feira fria, mas aquecidas ali com a cozinha paroquial.
0: Beleza, Lisa. Olha aí que dica importante, né, para você que vai preparar o cafezinho, é só buscar o bolo, a torta, o pão, tudo que tem de bom lá, gente. Não tem para ninguém, né? Uma delícia, realmente. E está tendo o novenário de Nossa Senhora de Fátima. Prossegue até essa quarta-feira, viu, gente? Prossegue até quarta-feira, das 18h30 às 23h, as atividades festivas. E a Igreja Matriz ali recebendo também os fiéis para as orações, né? Para terço, para missa. Então, todos estão convidados. E nós tivemos no domingo a realização do show de prêmios, viu, gente? Então, o show de prêmios

0: o primeiro prêmio, para se ter uma ideia, né, o valor de 10 mil reais, nós tivemos aqui 3 ganhadores. Estou vendo aqui o Instagram da paróquia. Então nós temos os primeiros nomes aqui dos ganhadores, né? Então foi o Luciano, a Juliene, na verdade são 4 ganhadores, né? A Zilda e a Rosana. Então Luciano, Juliene, Zilda e Rosana. Obviamente essas pessoas já foram contatadas, irão receber, né? Cada um vai receber o prêmio de R$2.500, bom demais, hein? Já o segundo prêmio ficou para a Angélica. Então a Angélica leva o prêmio de R$3.000 e ela ganhou sozinha, você vê. Ela não ganhou o primeiro prêmio, mas levou mais do que quem ganhou o primeiro, né, Liz? Que 2.500 tiveram que dividir a grana lá, olha aí, Angélica.
1: Viu, hein, Angélica? Parabéns.
0: Que beleza, hein, Angélica? Você não precisa vir de táxi, mas não, já dá pra... Né, dá pra você comprar uma motinha elétrica aí, né, Elisa? Já que com esse frio, hein, Elisa do céu. E o terceiro lugar, que foi o prêmio de R$2.000, saiu para Romário. Então foram os ganhadores, viu, gente? Dei uma pesquisada aqui no Instagram da paróquia e vi que os nomes foram divulgados ontem à noite. Então, parabéns àqueles que participaram, que fizeram parte da festa em louvor e que estão fazendo parte, né, do novenário e da festa em louvor à Nossa Senhora de Fátima. Hoje, dia 12 de maio, quem está nos dando aqui o bom dia é o Candinho lá em Curitiba. Opa. Onde a nossa querida Fátima Ribeiro está hoje, né?
1: Pra companhia com pra uma você consulta. Aí, Candinho.
0: Pois é,
1: tá. Frio aí.
0: Tá visitando a capital aí, Candinho. Diz que às 6h15 estava 2 graus também, Lisa do céu. 6h15 lá em Curitiba. Sendo que a previsão lá era 6x20, né? Mínima de 6 e a máxima de 20 graus. Vento com 3 quilômetros, umidade de 75%. Muito obrigado, viu, Candinho? Abraço aqui também o Hamilton Batista Miranda. O Maurício já está chegando aqui conosco também. Obviamente vai passar aqui o cronograma da Feira do Bem. Amanhã, quarta-feira, tem Feira do Bem, gente. Feira do produtor a partir do meio-dia. Feira do Bem começando bem cedinho. Alô, Maurício, bom dia.
2: Oi, Fátima. Bom dia. Bom dia, Marcinho. Bom dia para Lisa também aí. E um bom dia para todos os nossos ouvintes aí do Show da Manhã. Graças a Deus, né? Friozinho abençoado aí, tá? Gostoso o nosso dia. E nós estamos aqui passando para falar do cronograma da Feira do Bem. Amanhã, Fátima, quarta-feira, dia 13 de maio. Nós estaremos a partir das 8 horas na área 1. Às 9h30, nós estaremos na Vila Osório. Às 13h30 na área 2. E às 15 horas lá no Jardim Alegre. Quinta-feira, 14 de maio, às 8 horas no São João, em Vila Isabel. Às 9h30 na área 7. 13 horas e 30 minutos após o almoço na Vila Esperança. E encerrando então a nossa quinta-feira, às 15 horas lá no Casa Bela. Sexta-feira, já encerrando a nossa semana da Feira do Bem aí. 7 horas na Vila Rural. 8 horas no Triângulo. 9h30 no Jardim Bandeirantes, após o almoço às 13h30 lá no Jardim Progresso, área 6, e encerramos então a nossa semana da Feira do Bem às 15 horas no pátio da Nova Rodoviária, na área 3. Venham todos, tragam o seu reciclável, façam uma troca consciente. Nossa equipe está aqui esperando a todos de braços abertos. Lembrando sempre, Fátima, aqui 100% do material arrecadado através da Feira do Bem e através do Sematran, que recolhe o reciclável porta a porta para aqueles que não têm tempo, que não optam aí por trocar na Feira do Bem. Todo esse material é destinado lá para a Copa TB e para a Recicla TB. Valeu, Fátima. Abraço a todos aí e boa semana a todos.
0: Muito obrigado, Maurício, pelas informações. Mais um serviço prestado aqui pelo município, que é a coleta de galho de grama, gente. Hoje, nessa terça-feira, o recolhimento deve estar, ou irá iniciar agora, pelo bairro Nossa Senhora do Perpétuo Socorro e BNH. Ontem foi Jardim União, São Roque, Monte Alegre e Bonavila. Na quarta, Nossa Senhora de Fátima e Sem Casas. Quinta-feira, dia 14, Jardim Crol, Rio Alegre 1, 2 e 3, São Francisco 1 e 2. Jardim Argentina, Jardim Europa, Caíque, São Félix e São Rafael e Recanto Feliz. Olha aí, gente. Vamos aqui complementando a nossa equipe.

0: equipe de trabalho, juntamente com a Lisa, com o Ebert, com a Eduarda Antunes, atendendo você na recepção pelo 3910-1200. Você liga e conversa com a Eduarda, faz aí a sua utilidade pública, o que você precisar, pedir uma música, enfim. Estamos aqui para atendê-los. E o 3910-1210, esse você pode mandar mensagem de áudio ou de texto aqui para nós, tá bom? Nossa querida Fátima, como nós explicamos, está em Curitiba, né? Para uma consulta. E nós estamos aqui conduzindo o show da manhã até as 11h30 com a nossa equipe, né? Juntamente com o Joãozinho, com a Lisa, com toda essa equipe maravilhosa que já faz parte do seu dia a dia, tá bom? A direção e a supervisão geral de Márcio Martins, e falando sobre a comemoração, né? O que se comemora nesse 12 de maio, gente, vamos só confirmando aqui, verificando direitinho, hoje é Dia Mundial da Enfermagem e Dia do Enfermeiro, né? A esses profissionais que estiveram, inclusive, na linha de frente também no período aí da Covid, né, pessoal? Arriscando as suas próprias vidas para salvar as nossas, né? Deixar isso muito bem claro também, né? Muito importante. Hoje é Dia Internacional da Sanidade Vegetal, Dia Internacional das Mulheres na Matemática, olha isso, hein? E Dia Mundial de Conscientização da Fibromialgia. Aí está, gente, portanto, todas essas ações e comemorações. Eu quero aproveitar, falando em comemoração, mandar um beijo bem grande para minha mãezinha, que hoje comemora mais um ano de vida, hoje celebra 90 anos. Hoje,
1: meu Deus, hoje verdade,
0: chegou aos 9.0, mãezinha.
1: 9.0.
0: Quem dera eu tenha essa força para chegar aí nessa, né? Uma benção, né?
1: Então, vamos a Deus pela sua vida, amém, aí, dona Edna, sempre com aquele sorriso, né? Que Deus abençoe grandemente nesse novo ano de vida, né? Que as bênçãos e graças, amém, que a saúde, que a paz sejam sempre, todos os dias, né? Continue assim, essa mãe tão presente, essa avó, né? Então, assim, é bisa aí, ainda
0: bisa,
1: não.
0: Bisa, é,
1: né?
0: Bisa,
1: né? Já bisa, né,
0: Marcinho? Isso mesmo, Lisa.
1: Então, que Deus abençoe grandemente esse dia e que todos os dias sejam acrescidos com muita saúde, dona Edna. Feliz aniversário.
0: Olha que bênção, né? E ontem foi do meu genro, né? O Luiz. Olha, fez aniversário ontem.
1: É festa a semana toda.
0: Festa a semana inteira. Assim que é bom, né, Lisa? Para
1: assim é
0: espantar
1: gostoso
0: o frio, né? E hoje nós deveremos ter aqui conosco o doutor Antônio Carlos Zata, viu, gente? Então, se você tem alguma pergunta, alguma coisa relacionada aí à área de varizes, né? A gente se preocupe também, parece que no frio tudo dói, né, Lisa?
1: Tá tudo doendo.
0: É cãibra, né? Parece que dói ali, todo o processo circulatório nosso, assim, parece que dá uma mexida, né? E a gente sente muita dor normalmente mais aí no frio, né? Do que propriamente no verão. 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
0: Meu
1: Coloca
0: Jesus.
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0: pra assar,
1: gente.
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0: Que bom,
1: é assando
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0: Né? Olha aí, então, a partir das 9 horas. Gente, vamos lá, vamos respirar então, para começar bem, né? Mente tranquila, pensamento positivo, pedindo a Deus, fazendo já a sua oração, né? Vai tomar o seu cafezinho agora, olha aí que beleza. Toma esse cafezinho quentinho, um chazinho, um chimarrão, chocolate quente, você escolhe o que é melhor, né? Para aquecer o teu corpo, portanto você tá bem quentinho e bem quentinha por aí, né? Um abraço aí pro nosso amigo Juarez, o paletó, acho que teve que colocar uma blusa nesse paletó, hein, rapaz? Porque
1: o paletó não tá adiantando
0: hoje. Jesus, que lagoa lá sabe ser frio, hein, Lisa? Lagoa sabe ser gelado, né?
1: Descampado, né, Márcio?
0: É descampado, né? Eu sou natural lá da região de Lagoa, né? Oh, meu Deus, a família morou um tempo aí em Lagoa. Saí muito criança de Lagoa, mas guardo com o maior carinho aí esse lugar, né? Vamos lá, respirar, gente? Mais uma, vamos lá. Até para respirar tá difícil, hein, gente? Com frio, Senhor Jesus. E vamos à nossa mensagem para começar muito bem a nossa manhã.
2: 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Onde houver ódio, que eu leve o amor. Onde houver ofensa, que eu leve o perdão. Onde houver discórdia, que eu leve a união. Onde houver dúvida, que eu leve a fé. Onde houver erro, que eu leve a verdade. Onde houver desespero, que eu leve a esperança. Onde houver tristeza, que eu leve a alegria. Onde houver trevas, que eu leve a luz. Francisco de Assis, instrumento da paz do Cristo na Terra, traz em sua conhecida Oração da Paz uma proposta de vida inigualável. O poeta da Úmbria apresenta a mais bela estratégia de autotransformação inspirada na verdade cristã. Ele se coloca como um instrumento da paz, isto é, alguém que com sua modificação moral modifica o ambiente onde está. Alguém que deixa fluir a paz de Deus na Terra, que não se coloca como obstáculo da verdade, do amor, do bem, mas como servo humílimo de todos eles. A paz do Cristo, que é também a paz do Criador, se derrama igualmente para todas as criaturas no mundo. Porém, poucos são os que a deixam florir no mundo. Francesco Bernardoni foi um desses que permitiu que a paz do alto jorrasse em seu coração e, por consequência, em todos os que estiveram ao seu lado. Pacificador por excelência, viveu a mensagem de Jesus da outra face e a disseminou com perfeição. Em sua Oração da Paz, transmite essa ideia por diversas vezes, mostrando primeiro o comportamento enfermo e, logo em seguida, a receita de sua cura permanente. Porém, o mais importante não está na simples demonstração desses extremos, ódio, amor, ofensa, perdão, mas na sua disposição para levar, ele mesmo, o remédio necessário para a extinção da doença. Todas as grandes almas que passaram pela face da Terra e modificaram as paragens do globo para melhor, apresentaram esta autoproposta. Foram instrumentos da paz. Como trazer a proposição de Francisco de Assis para nossas vidas? Será que em nossa esfera de atuação, na intimidade da alma, na família, na sociedade, não podemos nos tornar também instrumentos da paz? Talvez não como um Francisco, um Gandhi, uma Madre Teresa, mas um instrumento da paz já podemos ser certamente. E por que não como um dos grandes? Tudo é possível para aquele que deseja, que faz acontecer, que se coloca na direção do bem. Elabore um plano. Pense de que forma você pode ser um instrumento da paz ao seu redor. Sorria, seja gentil, ame, semeie fraternidade onde quer que esteja. Deixe fluir a paz do alto em sua existência. Não permita que a acomodação, a raiva, o desânimo sejam obstáculos para sua instalação no planeta. Mude, pois mudando você, você muda o mundo. Onde houver trevas, que possamos levar a luz. sempre.

0: Joana, e a oração de São Francisco de Assis. Quem é muito fã da cantora Joana, meu querido amigo Noelzinho da Macupa. Alô, Noel! Bom dia! Deus abençoe a sua vida, a sua família. 8h25 agora.
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1: 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Alô, Ruth Ribeiro, Luiz Carlos Pinheiro, grande amigo. Ontem, na verdade, foi aniversário do Luiz Carlos. Isso, Luiz Carlos, e bem lembrado, gente. 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
1: É, e o galo já cantou, será que o galo tá escondidinho, né, com frio? Porque olha, que manhã gelada, hein, gente? Estávamos com 2,6 agora há pouco, sensação térmica de 1 grau, meu Deus, né? Muito frio mesmo, né? Acho que é um dos dias mais frios aqui em Telemacuba. Vou atualizar agora, já pulou para 3,7, hein, gente? Sensação térmica de 3, a máxima deve chegar aos 20 graus no dia de hoje, né? A Lisa falou que esse tempo prossegue até quinta-feira, né? Depois, sexta-feira muda tudo de novo, hein? Vem chuva de novo, mais um final de semana chuvoso, gente. Oh, meu Deus, mas isso é para mais adiante, né? Olá, bom dia. Música.

0: ótima terça-feira para todo mundo. 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Um abraço para o nosso grande amigo Ronaldo. Tudo bem, hein, Ronaldo? Tudo beleza, rapaz? Tudo certo? Muito frio, né, Ronaldo? Dona Rosalina, no bairro São Francisco, bom dia. Que Jesus e Nossa Senhora abençoe a sua vida e da sua família. A Romilda, do São Luís. A Nícia, Dona Alvim. Dona Alvim deve estar debaixo das cobertas ainda, né? Oh, meu Deus. Acho que o Juninho é quem fez ali o pinhão assado, né? Isso é bom demais da conta, hein? Bom dia. Olha o nosso querido amigo aqui. Falo do trailer em frente à Secretaria de Saúde. É ouvinte de todos os dias. Quero ouvir aqui Amargurado com Tião Carreiro e Pardinha. Essa música é linda, né? Quem gosta muito dessa música, buscou até a história, foi meu grande amigo Joãozinho, né? Ô, Joãozinho! Tudo certinho aí, meu irmão? Joãozinho Bittencourt, né? Nosso grande amigo aqui na Rádio Capital do Papel. Um abraço, Joãozinho, para você. Um bom trabalho. Deus abençoe imensamente. Então, daqui a pouquinho, a gente vai trazer essa no Cantinho do Zé para você, tá bom, meu querido amigo? Oferecendo para todos os ouvintes, para nós aqui, para Fátima, para Lisa, um grande abraço, que Deus o abençoe. Deixa eu só ver o nominho dele aqui, o Emanuel, né? Ô, Emanuel, bom dia. Dia começa cedo aí para você, né, irmão? Olha o Celcinho aqui do bairro Sem Casa. Tá gelado aí, vamos trabalhar, né, Celcinho?
1: Bom dia, Marcinho. Dá os parabéns pra mãezinha aí.
0: Ô, rapaz.
1: Muita saúde e muita luz na vida dela. E continue sendo essa grande mãezona que ela é pra vocês.
0: Nossa,
1: e volta, tá bom?
0: Rapaz. Amém, Celcinho.
1: Oferecer pro Bentivinho, pro Piazito, pro Robinho, pro Jacaré, pro meu mano lá no Jardim Alegre, pro Marcelo, só comigo. Fica com Deus.
0: Fica com Deus, Celcinho. Um bom dia pra você, meu querido amigo. Obrigado pelas palavras. Referente é a minha mãezinha querida, que hoje comemora mais um ano de vida. Quem faz também aniversário é a dona Alvina, né, Nicinha? Tá pertinho o aniversário da dona Alvina, tia Maria, lá no Alto das Oliveiras, no BNH, na verdade, né? Ah, que nada, já saiu debaixo das cobertas a dona Alvina. Quem é que segura a dona Alvina? É igual a minha mãe, né? Sempre disposta, né? Mesmo com as dores, com o passar do tempo, né? Que vão surgindo, né? Na vida da gente. Elas superam essas dores aí com determinação, com tanto amor, né? Com tanto carinho. Deus abençoe também a dona Alvina, tá bom, Nice? Toda paz, toda saúde aí pra essa mãezinha maravilhosa. Não é à toa que a Nice é essa guerreira aí também, né? Vamos ouvir mais uma mensagem aqui?
2: Bom dia, Marcinho. Bom dia, Pia Véia.
0: Ô, meu querido.
2: Tá fria, né, mano? Amanhã tem que estar em Telemaco com o Borba aí, levar a Belinha.
0: É, Juraci.
2: O retorno.
0: Nossa, rapaz.
2: Tira as pontas.
0: Tadinha,
2: tem que
0: estar
2: aí, tem que levantar cedo.
0: E ela tá bem?
2: Falou, Marcinho.
0: Ô, Juracinho,
2: né? Bom dia, um abraço pra você aí.
0: É o Carequinha Coroa. Nossa, tá com a voz super boa aí, o Juraci. Acho que o frio não segurou você aí não, né, Juraci? Agora me conta direitinho o que que você é da Belinha, né? Estão sempre participando juntos conosco, né? São muito queridos aqui

0: querido irmão, para sua esposa, a Márcia. Quero abraçar também a Simone, né? A Simone que está conosco lá em Corumbá, né, Simone? A Simone tem dito lá que as manhãs estão friazinhas por lá também, né? Em Corumbá, no Mato Grosso. Ô, Mato Grosso, né? Uma cidade muito bonita, né? Acho que já se acostumou por aí, né? 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Um bom dia aí para esses grandes amigos que estão sempre conosco. Já pediu aqui uma canção, né, Simone? Que o Senhor Jesus abençoe muito a sua vida. E lá começou fresquinho mesmo, hein? 12 graus e a máxima não passa dos 24 graus, né? Olha isso, gente. Que bom, Simone. Obrigado, a Simone sempre nos orientando aqui sobre o tempo e a temperatura lá em Corumbá. Oi, Elvis Terra, do Jardim Kroll. Bom dia. A Ruth Ribeiro, nossa querida ouvinte. Ô, Ruth, que bênção a sua vida. Ela diz assim, que Deus multiplique saúde, paz e bênçãos na vida da sua mãe. Feliz aniversário a ela. Que Deus a abençoe, né? Não a conheço pessoalmente, mas o Senhor conhece. Nossa, que lindo, Ruth. Obrigado pelas palavras lindas aqui para a mãezinha, tá bom? A você também, querida, que é tão especial para nós. Agradeço aqui o carinho muito especial e participando aqui do sorteio do Bazar da Matriz, nossa ouvinte de todos os dias aqui. Quero participar e ofereço para o esposo Edson e para toda a minha família. É a Neuza Aparecida Campos da Área 2. Ô, Neuza, vai para essa gente maravilhosa toda que está nos ouvindo. Chegando modão, hein? Tião Carreiro e Pardinho, Amargurado. Pensa no modão ajeitado, hein, gente? Pra esquentar mesmo a sua manhã.
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8: E vamos lá, trazendo notícias para você nessa manhã gelada de terça-feira. Tivemos aí temperatura abaixo, né, de 3 graus, 2 graus, sensação térmica de 1 grau. Põe frio nisso, né, gente? Oh, meu Deus, mas vamos espantando esse frio, trazendo, né, notícia para você. nesta manhã. 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Vamos aqui com notícias e informações. Vamos lá, atualizando as notícias para você que se liga aqui nesta manhã, como eu disse, né? Uma manhã super gelada na nossa Telêmaco Borba. Vamos lá, duplo homicídio é investigado em caso das primas desaparecidas no Paraná. Que situação é essa, hein, gente? Letícia Garcia e Estela Melagari, ambas de 18 anos, estão desaparecidas desde 21 de abril. Segundo a polícia, foram uma festa em Paranavaí com Cleito Antônio, que está foragido. Que história estranha essa aqui, hein, gente? Misericórdia, né? Vamos ver onde é que termina essa situação. Futuro Apex, Flávio Bolsonaro e Lula repetem cenário de equilíbrio no segundo turno, gente. Olha aqui, hein? São as pesquisas eleitorais para a presidência da República. Conselho de Ética da Alep aprova parecer para a cassação do deputado Renato Freitas, do Partido dos Trabalhadores. CBF indica Estevão fora, inclui Neymar na lista, na pré-lista, aliás, da FIFA para a Copa do Mundo, hein, gente? Olha aí a expectativa. Estamos próximos a essa grande, né, expectativa para a Copa do Mundo, né? E você está empolgado aí com a seleção brasileira? Você acha que dá para o Brasil levar o título mundial, né? Esse ano fica difícil. O que que você nos diz aí, né? Qual é a sua expectativa em relação à seleção brasileira, não, gente? Olha isso, né? Vamos ver. Secretaria de Saúde realiza mutirão de saúde nas áreas de oftalmologia e neurologia infantil, gente. Olha que importante isso tudo, hein? Isso aconteceu em Telêmaco Borba. Soubemos que houve também no Embaú, né? Então, a Secretaria de Saúde, em parceria com o Sim Saúde, realizou no sábado esse grande mutirão da saúde. Foram realizadas dezenas de consultas para a população na área de oftalmologia e também, gente, né? Esse atendimento especial na área de neurologia. Então, tivemos aqui no foco da oftalmologia, Dr. Fernando Eide, que atende em média 20 pacientes diariamente. Com os agendamentos previstos para maio, a expectativa é que atinja 2.900 consultas. Meu Deus, olha quanto atendimento, né? Na área de neurologia, o Dr. Roberto Daí Grassi, da Graça e Serviços Médicos de Ponta Grossa, somente no sábado, prestou 32 atendimentos. Esse médico é uma referência, viu, gente? Muita gente elogiando o

serviço médico desse senhor, né? Que coisa boa, né? Não tenha dúvida que isso tudo é importante, né? Se tratando de saúde, é sempre muito bem-vindo, né? Polícia Federal deflagra operação contra o crime organizado em 16 estados. E olha, o crime organizado está tomando conta do Brasil e não é de hoje, viu, gente? E medidas devem ser tomadas mesmo para combater o crime organizado. Programa de negociação de débitos com a Sanepar é prorrogado até junho. Olha aí, se você tem débitos com a Sanepar oferece canais de atendimento aos clientes interessados nesse programa, né? Para você quitar as suas pendências. Tá aí, gente, né? Um destaque que a gente traz aqui para você que sintoniza a Rádio Capital do Papel, né? Nosso abraço, nosso carinho. Atenção, motoristas, BR-277 entre Curitiba e Litoral será fechada nessa terça-feira. Paraná tem 1,6 graus manhã, com fraca, com frio intenso e o sol também, né? Veja aí, gente, tem sol para auxiliar, né? O sol agora apareceu aqui com vontade, né? Apareceu com vontade. Vamos aqui, cotado para a presidência, Ciro Gomes afirma pré-candidatura ao governo do Ceará. Olha aí, né? Um destaque aqui no Bem Paraná. Sem ferry boat, Ponte da Vitória reduz tempo de transferência de paciente no litoral do estado. Olha, mais um destaque importante, né? Importante a gente trazer isso aqui para você, amigo ouvinte, para você que se liga aqui na Capital do Papel, né? Vamos lá. Vamos trazendo aqui notícias também esportivas, gente, né? Vamos ter rodada aí da Copa do Brasil, né? Vamos ter Copa do Brasil. Vou atualizar para vocês aqui os jogos que acontecem nessa quinta fase. Serão jogos de volta, né? Olha, hoje, por exemplo, teremos... Olha só, deixa eu só atualizar aqui. Nessa quinta fase são os jogos de volta, né? As partidas já realizadas na primeira rodada. Agora nós temos os jogos de volta. Então vamos ter amanhã no Castelão, Ceará e Atlético Mineiro. Então o jogo será às 21h30, gente. Então são jogos programados pela Copa do Brasil, né? Pela Copa do Brasil. Tem hora que a internet também resolve dar problema e sai de perto, né? E foi bem o que aconteceu agora, né? Ia atualizar para vocês aqui os jogos, mas infelizmente impossibilitou aqui, né? É, faz parte, não há de ser nada, né? Vamos ver o que temos aqui da área esportiva, gente, da área esportiva para você que se liga aqui na Rádio Capital do Papel, né? Esporte CBF indica Estevão, né? Foi o que eu falei há pouco aqui, né? Os jogadores que estão com expectativa para serem convocados pela seleção brasileira, né? Pela seleção brasileira. Vamos atendendo o pedido musical, então, já que a internet aqui travou tudo, viu, gente? Parou tudo, parou geral! O que não pode parar é o sucesso, aliás, aqui ele não para, né? Chico Rei, Paraná, alma transparente, pedido especial do Candinho lá de Curitiba, hein, Candinho? Aquele abraço pra você, meu irmão. Deus te abençoe e te guarde ali. Alô, bom dia, alô, Curitiba, alô, Candinho!

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0: 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Um bom dia, e o frio veio com tudo, doutor. Tudo bem?
1: Bom dia a todos. Veio, friozinho veio, né?
0: Friozinho chegou com vontade, né, doutor?
1: Isso aí.
0: Doutor, hoje um assunto extremamente delicado e ao mesmo tempo importante para a gente dizer, que são os tratamentos vasculares e que devem ser feitos devidamente com um profissional especializado na área, porque isso não é brinquedo não, né, doutor? Podemos dizer assim, bom dia.
1: Doutor. Bom dia, exatamente, né? Hoje a gente vai tocar nesse assunto porque essa semana repercutiu muito a morte de uma paciente numa clínica em São Paulo, fazendo o tratamento dos vasinhos, a escleroterapia, né? Por isso a gente fala que muitos pacientes chegam, não, é só uma aplicação, é só o tratamento dos vasinhos, é um simples tratamento dos vasinhos. E não é, aí é um grande erro, né? Um grande erro de conceito. Não é só isso, não é só um tratamento de vasinhos. O tratamento de varizes, incluindo as varicoses, que é um estágio, né, das varizes, ele deve ter um critério muito, deve ser muito criterioso, né? Ele precisa passar por uma avaliação completa antes de fazer o tratamento. A gente não está aqui para fazer ou julgar, né, o médico mesmo, porque eu nem sei a formação que o médico tinha para fazer esse tratamento lá em São Paulo, ocorrendo a morte dessa paciente, e nem a formação ou o que, que ele fez. Hoje eu não tenho nem conhecimento do que foi feito, né? Mas é importante a gente trazer isso como alerta, né? Que o tratamento dos vasinhos não é só e simples. A gente precisa fazer toda uma avaliação completa antes, e ele precisa ser feito por um angiologista e cirurgião vascular. Esse é um grande alerta, né? O angiologista e cirurgião vascular é que vai conseguir fazer essa avaliação detalhada para determinar qual o melhor tratamento e o tratamento mais seguro para ser feito nos vasinhos. Os vasinhos, apesar de os pacientes acharem, não, é só uma aplicação, é só injetar um produto dentro do vasinho, não é só. Para a gente determinar o que vai usar para fazer o tratamento, a gente precisa fazer uma avaliação do paciente, fazer uma anamnese do paciente, saber se esse paciente tem fatores de risco para fazer o tratamento, se ela é diabética, se ela é hipertensa, se ela tem histórico familiar de trombose para identificar uma possível trombofilia, né? Se essa paciente tem alguma alergia a algum medicamento. Então, tudo isso a gente tem que fazer uma avaliação prévia antes de fazer o tratamento. Além da anamnese, o exame físico é muito importante. Palpar os pulsos, avaliar se o paciente não tem já edema, alteração da pele, o tipo de pele, patologias de pele, infecções na pele que pode estar presente concomitante, que contraindica o procedimento. Então tem uma série de avaliações que a gente precisa fazer antes de iniciar o tratamento. Por isso é uma coisa que eu alerto sempre. Quando você consegue marcar o tratamento, uma aplicação em alguma instituição ou profissional de saúde, né? Principalmente locais em que o tratamento não é feito por médico ou por médico não especialista, desconfie, principalmente se você consegue marcar o tratamento direto. O paciente liga, eu quero fazer o tratamento dos vasinhos. Ah, sim, vou marcar uma sessão. E marca direto a sessão. Já desconfie de primeira, né? Porque para você fazer o tratamento, é impossível você, no mesmo dia, chegar e já tá numa sala paramentada e o profissional chega já com a agulhinha na mão e tratando a sua perna. esse tratamento não vai ser efetivo e vai trazer um grande risco para você. A gente precisa fazer essa anamnese, esse exame físico, para descartar todos esses riscos antes, além de fazer um mapeamento venoso para fazer a programação individualizada para o teu caso. Né? 80% desses vasinhos superficiais tem também varizes internas por baixo, nutridoras ocasionando, que vai precisar tratar. Então, só o tratamento dos vasinhos...
2: Seria superficial, doutor.
1: Em 80% das vezes não vai funcionar. Se você não tratar o que está por baixo nutrindo. Mesma coisa se você tivesse em casa, por exemplo, uma infiltração na parede. Em vez de você quebrar a parede e arrumar o que está vazando, o cano que está vazando, você chama o pintor e só passa a tinta por cima. Não vai funcionar, vai de novo manchar e começar a ficar embolorada a parede. Você tem que tratar aquele cano que está vazando por baixo para depois pintar. Os vasinhos é a mesma coisa, a gente tem que tratar aquela veia que está por baixo nutrindo para depois tratar os vasinhos. E quem vai saber fazer isso adequadamente é o angiologista e cirurgião vascular, que vai conseguir fazer essa avaliação, medir riscos que você tem e indicar ou não os procedimentos e quais procedimentos fazer.
2: Doutor, dentro dessa aplicação, o que é utilizado ali na verdade? Né? Se o doutor opta por essa aplicação, sendo ela eficaz para esse paciente, depois de toda a análise que o doutor Zarta realiza naquela pessoa, o que normalmente é aplicado ali, doutor?
1: Na grande maioria das vezes é glicose hipertônica. Glicose 75%. A gente consegue também, dependendo do tipo de pele, dependendo do tipo de caso, do tamanho dos vasos, agregar outras substâncias que a gente chama de detergentes, né? Como polidocanol, etamolin. Eu não gosto do etamolin, mas é descrito e tem colegas que usam. Eu uso, na grande maioria das vezes, glicose a 75% e algumas formulações com polidocanol, que é um tipo de detergente que a gente faz. E o que acontece, né, nesse vaso?
2: Exatamente.
1: Quando a gente injeta esse líquido dentro do vaso, a gente vai provocar uma reação inflamatória na parede desse vaso. E essa reação inflamatória é que vai fazer o vaso desaparecer. Então, se o vaso inflama bastante, ele vai desaparecer totalmente. Se ele inflama mais ou menos, ele vai só diminuir tamanho. E se ele não inflama, a gente vai ter que fazer mais de uma vez naquele local. Por isso que o tratamento de vasinhos não é um passe de mágica que você vai fazer e na primeira sessão vai sair tudo. Exato. Precisa um programa de tratamento que a gente vai avaliar. Outra coisa, é tão complexo, né, para o paciente falar e as pessoas falarem, não, é só uma aplicaçãozinha, porque tudo tem interferência.
2: Exato.
1: Desde o tipo de seringa, qual seringa usar, de quantos ml, de 1 ml, de 5, de 10 ml, tudo isso vai interferir no resultado e no risco do paciente. Então, uma seringa de 1 ml não se usa para fazer escleroterapia porque a velocidade de infusão do esclerosante é muito alta, pode ocasionar refluxo para as arteríolas e causar ferida na perna. Então, até isso, a espessura da agulha. Então, se você vai usar uma agulha 30G6 ou uma agulha de insulina, qual a espessura da agulha você usa? Tudo isso tem que ser adequado para tipo de vaso e tipo de esclerosante que você está usando. Até a força que você faz para empurrar o êmbolo. Você não pode fazer uma injeção com uma velocidade muito alta para não ocasionar também extravasamento de esclerosante, refluxo para arteríola, e isso pode evoluir para feridas, necrose. A gente já atendeu no consultório catástrofe.

0: perfis de pacientes que fizeram tratamentos com profissional não habilitado e vieram com feridas, necroses gigantescas no local onde tinha só um vasinho. Então aí o tamanho do risco que esses pacientes estão correndo fazendo tratamentos com profissionais que não são especializados, né? Com angiologia e cirurgia vascular. Então tudo tem essa complexidade que precisa ser analisada, não é só uma aplicaçãozinha, analisada caso a caso para a gente ter o melhor resultado possível. Até a potência do esclerosante, né? Tem várias porcentagens dessa potência do esclerosante. A gente tem que fazer uma potência que seja segura e efetiva. Então você não pode, dentro de um vasinho, vamos dizer assim, jogar uma bomba nuclear ali numa briga de rua. Se você for usar um esclerosante com uma potência muito grande naquele vasinho, você aumenta muito o risco de mancha, de necrose e até de trombose. Então você tem que saber qual a concentração, que tipo de esclerosante você vai usar em cada tipo de vaso. Então não é só uma aplicação. Tem todo um conhecimento por trás disso e uma técnica adequada para ser realizado.
1: Estamos ouvindo o Dr. Antônio Carlos Zatter, médico angiologista e cirurgião vascular. Doutor, para chegar na qual medida de tratamento vai ser adotado, passa por todo aquele processo, aquela análise profunda, como bem destacou o doutor, para dizer, olha, esse caminho é o melhor.
0: Por isso que não existe você marcar direto o tratamento.
1: Exato. Não é então, o paciente que vai definir, né, doutor?
0: Não vai chegar lá e vou marcar o tratamento, chega lá, você está um auxiliar, põe a roupa em você, você senta numa sala e dali a pouco chega o profissional só com a agulha na mão para ele já fazer esclerosante. Então é um risco gigantesco. A gente precisa fazer essa anamnese antes para identificar esses fatores de risco no paciente, né? Então, como a gente falou, se o paciente fuma, é um fator de risco importante. Diabetes, se o diabetes está bem controlado ou não, diabetes não é contraindicação de tratamento de vasinhos, mas ela tem que estar bem controlada. A parte circulatória arterial tem que estar normal, né? A gente sabe que o diabetes é um fator de risco grande para aterosclerose. Então a gente tem que fazer essa avaliação no paciente para ver se ela tem a parte arterial ok antes de tratar esses vasinhos, né? Pressão alta, mesma coisa. A hipertensão pode ocasionar um déficit circulatório na pele. Então se o paciente está com a pressão muito descontrolada e você vai fazer um esclerosante, corre risco de ter necrose na perna também. Então todos esses fatores têm que ser analisados e bem avaliados para indicar o tratamento ou não. O paciente tem alguma reação alérgica ou já teve reação alérgica a alguma substância? Importante a gente ter essa análise também. No exame físico, avaliar a pele do paciente. Qual é o tipo de pele desse paciente? Desde a cor da pele, se é uma pele mais morena, se é a pele que toma sol e fica bem bronzeada, se é a pele branquinha que não fica bronzeada, né? Tem os fototipos de pele que a gente tem que avaliar. Se essa paciente já não tem algum tipo de lesão na pele, como a gente conversou, infecções superficiais ou contaminação, que a gente não vai poder fazer o procedimento antes de tratar isso, talvez até em conjunto com o dermatologista fazer uma avaliação da pele do paciente. Nesse exame físico, avaliação da circulação, os pulsos estão presentes, fazer um mapeamento venoso para ver se essa paciente tem insuficiência de safena, tem sistema venoso profundo pérvio, se tem veias perfurantes, se tem veia nutridora, para aí a gente, depois dessa avaliação, fazer um programa individualizado de tratamento para cada paciente, para a gente ter a otimização, o melhor resultado possível para aquele caso e para aquela paciente, atendendo as expectativas do paciente.
1: O doutor Zatter falou em outras ocasiões, né? Até seria oportuno a gente perguntar também, que é um processo de aplicação. O doutor sempre avaliou sobre a questão também daquela espuma que é utilizada, que as pessoas utilizam também, doutor.
0: Isso, a espuma é um tratamento descrito, é um tratamento certo, efetivo, né? Mas ele tem que ser bem indicado. Bem
1: também indicado. Não foge essa não regra que o doutor falou, assim.
0: Não é para qualquer tipo de vaso e não é para qualquer tipo de paciente.
1: Olha, né? Só, é importante.
0: A espuma para vasos mais calibrosos e a espuma na veia safena, ela tem um índice de recanalização muito alto. Tem um índice de quase 80% da recanalização. E hoje, com os novos métodos de tratamento, como o endolaser, acaba ficando sem sentido você utilizar uma técnica que vai ter 80% de recidiva. Ela é muito usada, né? Principalmente até em tratamentos pelo Sistema Único de Saúde, por ser um tratamento de baixo custo. Mas é um tratamento que, se não feito de maneira criteriosa, pode trazer risco grande para o paciente, como trombose, né? Trombose.

0: úlcera e a efetividade dela também pode ser bem baixa. Então, essa avaliação precisa ser individualizada para cada caso. Então, é um tratamento ótimo, é uma ótima alternativa terapêutica, mas deve ser muito bem indicada para tipos de vasos, tipos de pacientes e expectativa do paciente. Por exemplo, para vasos muito calibrosos, paciente que tem uma expectativa estética muito grande, a espuma para vasos calibrosos tem uma chance muito maior de fazer pigmentação, de manchar. Então, se o paciente tem uma expectativa estética muito grande, a gente não pode usar. Pelo contrário, se o paciente já tem uma úlcera varicosa, que tem um tecido todo já esclerosado na frente, com uma cicatriz grande, que a gente não vai alcançar aquele vaso nem com um bisturi e vai ter uma dificuldade de fazer o tratamento a laser, nesse caso é uma ótima indicação para espuma.
1: Sim.
0: Então, tudo vai da análise individual de cada caso.
2: O doutor mencionou também sobre as questões de sessões. Também depende da realidade
0: depende
2: do paciente,
0: caso,
2: né, doutor?
0: Para caso, que a gente sabe que uma sessão nunca vai resolver tudo. Não é um passe de mágica.
2: Seria muito superficial.
0: Como a gente falou, precisa de a gente ter uma reação inflamatória naquele tecido e a gente vai sempre utilizar e priorizar segurança do que efetividade. Então, assim, para ter uma ideia, né? Eu até posso usar um esclerosante extremamente forte e que vai ter uma grande efetividade, mas acaba que com esse esclerosante mais forte eu aumento muito o risco de pigmentação da pele, aumenta o risco de fazer úlceras na pele, e aí não faz sentido a gente ter uma grande efetividade com esse risco muito aumentado. Então a gente prefere ter um esclerosante mais fraco, mais seguro, que não vai ser tão efetivo, mas que a gente vai não ter riscos de complicações, como úlcera varicosa, como necroses da pele. E aí entra outros tratamentos que a gente associa. Então, por que a gente usa o laser hoje, né? O laser transdérmico? Porque a gente tem duas técnicas que são extremamente seguras e com potência média, que quando somadas a gente tem uma técnica muito efetiva e muito segura. Então, o que eu vou usar? Eu vou usar a luz do laser para fazer uma lesão nesse tecido, nessa parede do vaso, de maneira que eu use uma potência que não tenha risco de queimar a pele, né? Então, que seja extremamente segura, mas ela tem uma potência média, uma resolutividade média. E eu associo também um esclerosante em cima, que também não tem uma potência tão alta que possa trazer risco. Então, uma potência média, que vai ter uma efetividade média, mas altíssima segurança. E eu somo essas duas técnicas, né? Com o laser transdérmico e a escleroterapia, e a gente vai ter uma técnica com resultado extremamente efetivo e muito seguro também. Por isso que a gente associa as duas técnicas.
2: Doutor, esses tratamentos seriam significativos sem haver necessidade de cirurgia ou mesmo realizando o tratamento? O doutor entende que talvez em alguma circunstância, em um dado momento, ainda seja necessário para complementar
0: certeza,
2: a cirurgia,
0: né? A gente,
2: doutor,
0: consegue hoje, com a associação do laser e a escleroterapia, diminuir em 80%
2: grande,
0: a indicação,
2: né,
0: de cirurgia. Mas sim, ainda existem casos que precisam fazer cirurgia, principalmente varizes muito calibrosas, né, insuficiência de safena também, e com muito volume de vasos, né? A gente sempre que vai analisar o paciente e vai fazer o programa individualizado de cada um, a gente considera várias coisas, né? Os tipos de vasos é uma das coisas que a gente vai avaliar. A quantidade de vaso, uma outra coisa que a gente avalia. O conforto do paciente, mesma coisa. Se o paciente às vezes tem até só varicosezinhas e muitas vezes reticulares, mas tem um volume muito grande e vai ser mais confortável para o paciente fazer um primeiro tratamento, que a gente chama de all-in-one, né? Todos em um, em que vai fazer uma hack anestesia aí numa manhã toda, já vai adiantar bastante o tratamento, a gente passa essa alternativa para o paciente. E o paciente, às vezes, que até tem tanto vaso assim, mas ela tem pavor, não quer ir para o hospital, não quer fazer uma hack anestesia. Então, o desejo do paciente influencia muito também. E a gente consegue fazer esse tratamento ambulatorialmente no consultório. Claro que vão ser mais sessões, mais segmentadas. Então, a vontade e a expectativa do paciente também é analisada para a gente determinar qual o programa de tratamento a gente vai fazer para aquele paciente. A gente fala que hoje, eu vou dizer que 100% dos tratamentos a gente consegue fazer no consultório e de maneira ambulatorial. Mas será que esse tipo de tratamento vai ser o melhor custo-benefício para essa paciente? Talvez não. Então isso a gente discute no consultório. Qual vai ser o melhor custo-benefício para aquela paciente, maior conforto para aquela paciente, e aí indica um tratamento individualizado de acordo com o tipo de vaso, volume de vaso e a expectativa e a vontade do próprio paciente.
2: Doutor Zatter, em casos de trombose, a gente sabe que são situações mais delicadas, né? Esse tratamento, ele também se enquadra ou é uma outra situação totalmente diferente que nós estamos tratando?
0: Não, totalmente diferente, né? Nós estamos fazendo diferente. Tratamento de varizes e de vasinhos. A trombose é uma outra patologia, que é quando o sangue coagula dentro do vaso e aí precisa fazer tratamentos específicos para isso. Não tem nada a ver com o
2: tratamento. E essas aplicações não se enquadram com isso?
0: Não, não. De forma... Até é contraindicado fazer qualquer tipo de tratamento quando o paciente está na vigência de uma trombose.
2: E, doutor, até nós mencionávamos aqui que durante o período do frio parece que as consequências se acentuam mais nessa época, né? As pessoas começam a apresentar mais dores, fica parece que uma situação mais sensibilizada ali na perna, isso...
0: É, mas na parte venosa é o contrário.
2: É o contrário, né? Doutor?
0: A parte venosa...
2: É no calor, doutor,
0: que prejudica. Em pacientes que têm patologia venosa, eles têm muito mais sintomas no calor.
2: No calor.
0: Piora os sintomas no calor, por causa da vasodilatação, piora o inchaço, piora a queimação, piora o peso na perna.
2: É diferente.
0: Então, na parte venosa, os sintomas no verão, no calor, são piores.
2: São piores.
0: O que acontece no inverno é o contrário. São pacientes que têm problemas arteriais, que são os vasos que levam o sangue do coração em direção à perna. São os pacientes isquêmicos, né? Então, paciente com problemas no território arterial, sim, tem piora dos sintomas no período do inverno.
2: Sem dúvida. Inclusive, o doutor falou que em alguns casos, para cirurgia... A recuperação, o processo é muito mais rápido.
0: Para a parte venosa, essa é um período ótimo para tratar.
2: Olha que interessante. Né?
0: Porque como a gente sabe que não é um passe de mágica, a gente precisa de tempo hábil para fazer o tratamento, para essa reação inflamatória agir, para o vaso desaparecer, cicatrizar, a gente começando o tratamento hoje, a gente vai ter um tempo hábil muito tranquilo para ela poder expor a perna no verão, né?
2: Doutor, esses sinais que aparecem de uma variz, uma varicose que seja, né? É alguma coisa que a situação não anda bem, né? Em que momento a pessoa deve se preocupar? Ou no primeiro sinal já procurar até para uma solução mais breve?
0: No primeiro sinal, muitas vezes até sem ter veias ou varicoses ou varizes visíveis.
2: Sim.
0: Se o paciente tem qualquer tipo de sintoma, né? Dor, inchaço, peso, queimação na perna, é importante procurar um angiologista cirurgião vascular. Não normalize uma dor na perna, né? Você não pode dizer, ah, não, isso é uma dor normal de final de dia.
2: Não, é
0: não,
2: assim,
0: não, você não pode normalizar. Se você tem peso, cansaço, queimação na perna no final do dia, é importante você ir fazer uma avaliação, uma consulta com o angiologista cirurgião vascular para avaliar a sua perna. Não é normal você ter dor. Pode ser que você tenha dor e até não tenha varizes ou varicoses. 20% da população tem dor, peso, cansaço na perna e não tem varizes, doença venosa na perna. Tem esse sintoma por outros motivos que também tem tratamento e que melhoram muito a qualidade de vida do paciente. Então, se você tem dor na perna, mesmo não tendo vasinhos, procure um angiologista cirurgião vascular, que ele vai saber fazer a avaliação correta e a conduta correta para melhorar os teus sintomas. Não normalize dor na perna.
2: E o doutor está sempre frisando, e ficou muito claro, né? As questões do tabagismo, o álcool, o sedentarismo, infelizmente, são inimigos em todos os sentidos. E nessa área não é diferente não, né, doutor?
0: Com certeza, não é. O corpo foi feito para se movimentar, né? Essa é uma das causas, né? Esses pacientes que têm dor, peso, cansaço na perna e não têm varizes, a grande maioria deles é sedentário, está acima do peso, trabalha muito tempo em pé ou muito tempo sentado com a perna para baixo. E você trata com uma mudança do estilo de vida desse paciente. Só ele começando uma atividade física, perdendo peso, usando uma meia elástica quando for ficar muito tempo em pé ou sentado com a perna para baixo, ou até só a atividade física em si, que vai preparar a perna dele para a carga de trabalho muito tempo em pé, já vai melhorar muito os sintomas e evitar complicações futuras.
2: Olha aí, gente, nós queremos sempre agradecer, enaltecer, né? O doutor tira um momento dele aqui específico para vir aqui ao rádio, para conversar com os nossos ouvintes, né? Abertamente sobre a atenção e os cuidados que nós devemos ter. E a clínica ali está localizada aqui na região central da cidade, né?

0: Presidente Kennedy, ali perto do Colégio Wolf Clabin, gente. Inclusive com diversas especialidades, além da sua ali, né, doutor? Tem uma equipe excelente ali, né?
1: A gente tem uma equipe enorme ali, né? O ginecologista, doutor Rogério, doutora Luciana, a dermato, doutor Marcelo Ekman, cirurgião.
0: Cirurgião, gastro, né, doutor, também.
1: Parte de odontologia também, né?
0: Odontologia, uma equipe completa também, doutor.
1: Meu irmão, aham.
0: Olha que beleza.
1: Então, tem uma equipe bem, bem completa.
0: Clínica de imagem,
1: psicologia.
0: Psicologia.
1: Psicologia com o esposo da doutora Luciana também. Então, graças a Deus, a gente tem uma equipe...
0: Uma equipe de excelência ali, né?
1: De excelência ali.
0: O laboratório ao lado, para qualquer... Que é uma referência lado, também,
1: imagem,
0: doutor.
1: Do outro lado também.
0: A imagem.
1: Para a imagem, então...
0: Doutor, foi um quase um centro de referência de saúde ali, tudo no ficou perfeito, né, doutor? Nesse aspecto, né? Ficou tudo
1: tem
0: próximo.
1: Tem muito orgulho ali do que a gente construiu ali, graças a Deus.
0: Um investimento, inclusive, pensando na saúde da população, que é muito importante. Hoje as pessoas não precisam mais... sair da cidade para buscar essa especialidade que o doutor acabou de falar aqui para nós, né?
1: Isso mesmo.
0: Isso é um diferencial também, né, doutor?
1: É, a gente até, tanta gente acaba esquecendo, né? Tem o doutor Guilherme, que é o oncologista.
0: Olha,
1: então hoje,
0: doutor Guilherme,
1: a gente
0: verdade.
1: Tem, isso é um motivo de orgulho muito grande, né? A gente tem uma unidade da SPOM aqui em Telema.
0: Olha que beleza. Né?
1: Eu tava cometendo um crime de não comentar
0: foi
1: isso
0: aqui. Foi bom a gente citar, né, doutor?
1: O SPOM é uma clínica de altíssimo gabarito, muito conceituada, de oncologia em Ponta Grossa, que tem hoje atendimento aqui em Telêmaco, né? Isso facilita muito para tanto para o diagnóstico quanto para o acompanhamento dos pacientes oncológicos, né? Então a gente tem o doutor Guilherme lá, tem que também bênção, atuando doutor. Nessa área oncológica e também na parte de endócrino, né? A doutora Shirley também atende lá, baseada dentro dessa unidade do SPOM, que está na clínica ProSaúde, que traz muito orgulho. Aí pense o quanto isso é benéfico para a população de Telêmaco.
0: Não,
1: a gente ter uma clínica, uma unidade da SPOM aqui em Telêmaco e disponibilizando atendimento oncológico para os pacientes que precisam.
0: E o doutor fala isso com muito orgulho, né? A gente percebe aqui a satisfação de contar com um elenco aí de primeira linha, né, doutor?
1: Primeira
0: Todos
1: linha.
0: Dispostos aí a atender com muita vontade, né? Com muita alegria, com muita disposição. E para agendar, doutor, basta buscar no próprio Google hoje em dia, né? 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
0: As opções,
1: as
0: né,
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0: né,
1: ali.
0: É,
1: tem ali mais de 300 avaliações, muito mais de 300 avaliações de pacientes que já foram atendidos. Então, isso é muito importante na você buscar essa referência.
0: Um parâmetro, né? Uma referência.
1: Isso
0: verdade.
1: É um alerta que acho que hoje, se a gente conseguir deixar esse alerta hoje, eu já estou muito feliz com essa nossa conversa, principalmente com esse ocorrido em São Paulo, com essa morte desse paciente.
0: A vida é preciosa e é única,
1: fazer,
0: né?
1: Quando você for fazer qualquer tratamento, independente da especialidade, né? Às vezes, você vai fazer uma cirurgia plástica. A cirurgia plástica, quem tem que fazer é o cirurgião plástico.
0: Que né? Estudou para isso, que especializou, né, doutor?
1: Isso, verdade. Né? Então, hoje a gente vê atrocidades, né? Médicos que não são especialistas em cirurgia plástica, às vezes fazendo procedimentos extremamente invasivos dentro do próprio Meu consultório, Jesus. Sem estrutura adequada, fazendo, às vezes, dermolipectomia, lipoaspiração dentro de consultório. Então, assim, o risco é muito... Valorize a tua saúde, né? Então, você vai fazer uma cirurgia plástica, entre no CRM, pega o nome do médico, entre no CRM,
0: né,
1: faça uma busca, primeira
0: muito
1: coisa.
0: Muito bem observado.
1: Qualquer coisa que você vai fazer dentro disso é relacionada à plástica ou à estética, que seja... Também, né, a parte dermatológica é muito importante. Isso a gente tem a doutora Luciana lá.
0: Excelente profissional.
1: Excelente profissional. Aqui em Telêmaco a gente tem a doutora Nicole também, que é excelente profissional. Tem várias especializações. Vai fazer qualquer procedimento estético nesse sentido, que seja na plástica, que seja dermatológico e na cirurgia vascular. Então, entra no site do CRM e procura, põe o nome do médico lá e veja se ele tem a especialidade cadastrada no CRM. Que chama RQE, né? Se ela tem o registro da especialidade no CRM. Então, se você for colocar lá, doutor Antônio Carlos Attar, tem lá, tem o RQE de cirurgia geral, de cirurgia vascular e de ultrassom com Doppler. Nossa. Então, quando você for olhar lá, tá lá o RQE e o registro da especialidade no CRM. Se for entrar lá na

0: doutora Luciana, vai ter lá também o registro de RQE dermatologista. Então, esse RQE é, vamos dizer assim, o código de segurança que você tem que ter.
1: Sem dúvida.
0: Entre no site do CRM, veja, dermatologia, você vai fazer um Botox, que seja. Quem deve fazer é um dermatologista que conhece e sabe também tratar as complicações, qualquer Sim. preenchimento que você vai fazer. O profissional adequado é um dermatologista para fazer. Então, valorize a tua saúde. Vai tratar os vasinhos?
1: Saúde não é brinquedo não, né?
0: Vai tratar os vasinhos, vai tratar as varicoses. Quem tem que fazer isso e vai te dar o melhor tratamento possível, da maneira mais segura possível, é um angiologista e cirurgião vascular. Antes de fazer o tratamento com ele, entre no site do CRM, veja se ele tem a especialidade registrada, se tem o RQE registrado. Entre hoje, você procurando, coloca o nome do Google, no Google, e veja referências, comentários que esse profissional tem de outros pacientes. A gente está numa cidade pequena, converse com quem já fez o tratamento com ele e tenha essa segurança. Lembre, hoje a gente vive na era do marketing, né? Então você vê em Instagram lá, clínica bonita, o médico lá com aquela calcinha social curta, com sapato social assim, sem meia, e fazendo isso não significa que ele tem uma boa formação e uma boa especialidade. Ele está ali, bem vestido, numa clínica bonita, mas ele tem o RQE registrado.
1: O mais importante é o seu conhecimento.
0: Não,
1: né?
0: Acredite
1: experiência,
0: só no que está vendo, só na imagem. Só no que você está vendo. Vá atrás e veja a formação desse médico. Se ele tem uma boa formação, se ele está registrado com essa subespecialidade no CRM, isso sim vai trazer segurança. Procure quem já fez tratamento com ele para ter indicações também. Então não vá só na imagem que aparece no Instagram, bonitinho, com cintinho, com bolsa cara, com um mocassim sem meia lá, todo ajeitadinho. Isso não traz competência e segurança para o teu procedimento. O que traz competência e segurança para o teu procedimento é a formação, é a experiência que esse profissional tem, é a estrutura realmente que esse profissional tem para te atender.
1: Doutor, isso tudo analisou muito bem, né? Isso é um cuidado para a sua saúde, para o seu bem-estar, pela sua qualidade de vida e pela sua vida, o que é mais importante. Doutor, muito obrigado. Esperamos tê-lo conosco outras vezes, né? Para nos informar, para nos orientar. Só lógico, né? Para trazer o bem-estar para as pessoas, que afinal de contas, você, quando investe na sua saúde, você está se preocupando, inclusive, com a sua própria qualidade de vida, né, doutor? Isso é que importa, né?
0: E na vascular, né? Eu sempre falo isso. Valorize quem te leva a todos os lugares.
1: O doutor lembra bem
0: isso. Que é a perna. Valorize quem te leva a todos os lugares. E faço o tratamento sempre com angiologista e cirurgião vascular.
1: Olha aí, gente.
0: Obrigado,
1: doutor.
0: Marcinho. Até daqui 15 dias estamos aqui.
1: É sempre uma alegria receber o doutor aqui.
0: Obrigadão.
1: Uma alegria, né? O doutor é um profissional. Transmito um abraço para sua mãezinha. Aliás, uma homenagem muito emocionante que o doutor fez ali em relação a essa pessoa maravilhosa, né? O doutor, um pai grandioso também, todo mundo conhece, né? O engenheiro Zata, que fez uma história maravilhosa aqui em Telêmaco Borba. E a mãezinha não é diferente, né, doutor? E nessa data, assim, o coração da gente realmente pulsa mais forte e valorizar com amor quem nos deu a vida.
0: Uma batalha vencida, né? Ela recebeu alta.
1: Que linda, doutor.
0: Recebeu alta no dia anterior ali, do Dia das Mães. A gente tudo na expectativa, medo de passar no hospital. O Dia das Mães e graças a Deus passamos em casa. É mais uma vitória aí.
1: As nossas orações pela sua mãe também, doutor. É um beijo grande para a mãezinha lá, doutor,
0: Será
1: com muito carinho.
0: Obrigadão.
1: Que Deus abençoe. Doutor Amém. Antônio Carlos Zatar aqui conosco sempre, gente, tratando de algo muito sério, que é muito importante para a vida de todos nós. Saúde, né? Saúde para todos nós. Muita

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4: Agora são 9 horas e 44 minutos. 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
1: Deus abençoe. 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
1: Olha aí, gente, 9h51. 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
1: Nada,
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0: E também
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0: 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Deixar um pouquinho pra Raíssa?
1: Raíssa, será que sobrou uma palhinha pra você, Raíssa do céu? Bom dia, bem-vinda.
2: Bom dia, Marcinho. 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
1: Deus
0: Marcinho,
1: abençoe.
0: Ótima semana e até.
1: A Nil e a Raíssa também, né? Vão agora tomar um cafezinho, que elas são filhas de Deus também. Merecem, né? Isso, 2 minutinhos para as 10 agora.
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1: 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Estamos começando somente agora o Giro Astral, hein? Pra você que dormiu um pouquinho mais, não perdeu nada não, hein? Então, Áries, espere até o fim do dia para virar a página e ter mais disposição, viu? Enquanto isso, valerá desacelerar e dar atenção aos sentimentos. Uma novidade interessante pode chegar de surpresa. No amor, sua espontaneidade vai conquistar mais do que um papo cabeça. Treine, cuide do corpo e fortaleça a sua autoestima, tá falado?
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1: 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Então vamos lá com você de Touro. Cuidado com enrolações nas conversas sobre dinheiro. Negocie um valor, esclareça um contrato ou aposte na diplomacia. Olha, com Sol e Mercúrio em seu signo, bons argumentos não faltarão, hein? Invista nos estudos e comece um novo ciclo na sua vida.
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0: 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Então, gêmeos, um ciclo chegará ao fim. Aproveite para fazer um balanço aí dos últimos tempos, né? Prepare-se para o futuro, organize os seus pensamentos. Deve organizar, inclusive, a área profissional e financeira. Na dúvida que você tiver, siga a sua intuição, tá bom? Invista na sua imagem pública e, acima de tudo, brilhe e ilumine. Tá falado, gêmeos?
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0: 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E o ganhador da bola oficial da Copa do Mundo foi o Anderson Florkowski. 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

0: hoje para rezar conosco, para orar pela nossa cidade, para todos que estão aqui conosco, vivendo nesse lugar maravilhoso, né, em Telêmaco Borba, convidamos aqui a farmacêutica Ariane.
1: Oração por Telêmaco Borba. Reze comigo agora pela nossa cidade. Vamos criar um campo lindo de força e de amor sobre todos nós. Abençoado seja teu dia. Telêmaco Borba, eu te amo. Telêmaco Borba, eu te abençoo. Telêmaco Borba, me perdoe se eu, meus antepassados, te ferimos, te causamos dor, te maculamos, te causamos prejuízo de alguma forma com pensamentos, palavras, vibrações, emanações de desamor. Eu rogo que me perdoe, que nos perdoe. Sou infinitamente grata por cada segundo vivido aqui. Telêmaco Borba, envio meu amor para esse lugar, para essa cidade linda, abençoada, cheia de pessoas do bem, cheia de consciências amorosas e iluminadas. Eu só vejo o bem onde estou, com quem estou aqui e agora. Amém.
2: Quando orar é a melhor opção. Dia desses estávamos na calçada à espera de que o sinal abrisse, a fim de que pudéssemos atravessar a rua. Entre tantos carros que passavam, um nos chamou a atenção. Era uma lustrosa e elegante limusine de cor preta. O enorme veículo despertava a curiosidade de todos, particularmente de um homem que se encontrava próximo. Esse, ao ver rodar pela larga avenida aquele carro tão luxuoso, começou a dirigir palavrões aos seus ocupantes. Eram alguns políticos do estado conduzindo um visitante importante. Entre os palavrões, o homem também lhes dirigiu alguns adjetivos que certamente falavam muito mal da honra e da dignidade deles. Tão logo o sinal abriu, atravessamos a rua e fomos pensando pelo caminho. Quantas

0: vezes, da mesma forma que aquele pobre homem, dirigimos aos governantes palavras negativas. Quantas vezes, em lhes ouvindo o discurso pelo rádio ou pela TV, lhes enviamos pelo pensamento ou em palavras mensagens negativas de raiva, quase ódio. E, no entanto, são eles que governam e decidem sobre o que é melhor para o povo. Por uma simples questão de lógica, todos nós deveríamos vibrar. E vibrar muito bem para que os que governam, os que fazem e os que executam as leis fossem pessoas equilibradas, de bom senso. Afinal, quanto melhores ideias eles tiverem, melhor para o povo, que se beneficiará com as suas leis justas e as suas decisões sábias. Naturalmente que o nosso dever de cidadãos é acompanhar sempre o que acontece em nível municipal, estadual e federal. Devemos estar atentos, em especial naqueles dirigentes que escolhemos pelo voto. O nosso vereador, o nosso deputado estadual e federal, o senador, o governador, o presidente da República devem nos merecer cobranças. Mesmo porque, se os elegemos, o fizemos em função de uma plataforma política que eles apresentaram. Portanto, vamos cobrar através de cartas, ofícios, e-mails. Façamo-nos presentes, tanto quanto possível, nos momentos de graves decisões na Assembleia Legislativa, na Câmara de Vereadores, no Senado. Mas a par de tudo isso, oremos. E oremos muito por esses homens e mulheres que têm a missão de dirigir outros homens, de governar o município, o Estado, a nação. Peçamos ao nosso Mestre Jesus que os abençoe. Que eles possam ouvir a voz dos mensageiros do bem, pedindo-lhes para utilizarem de justiça e sabedoria durante os seus mandatos. Dessa forma, estaremos auxiliando-os a se melhorarem. Se eles se tornarem melhores, melhores também serão as leis, os projetos de leis, as decisões. E todos ganharemos com isso. Todo pensamento que elaboramos ou toda palavra que pronunciamos emite uma vibração. Se os pensamentos e as palavras forem bons, boas serão as vibrações e farão bem a quem atingirem. Se forem más, farão mal em primeiro lugar a quem pensa e age e depois para aqueles a quem são dirigidas. Se amamos a terra abençoada do Brasil que nos abriga nesta reencarnação, aprendamos a pensar bem, a agir bem e a orar com espírito de fé e boa vontade.
1: A partir de agora, vamos aos oferecimentos do momento de reflexão. Eu começo pela minha querida mãezinha, né? Dona Edna Pereira de Andrade, que hoje celebra mais um aninho de vida. Eu peço muito a Deus, né, pela saúde da mãezinha, continue sendo essa pessoa maravilhosa para a nossa família, né? Só podemos agradecer a Deus e a mãe por tudo o que faz por nós. Deus abençoe imensamente. Peço também pela saúde da Vilma, que pela graça de Deus está melhorando. Quero aqui destacar com muito carinho a Maria Alice de Assis Silva, do bairro Sem Casas. Ô Alice, oferecendo para toda a família, para as amigas do CCI, que Deus abençoe a vida de cada um de vocês. A Nilza Rodrigues Kiatkovs, que pede oração por toda a família e pelos vizinhos. Olha que bonito, né? Rezar pelos vizinhos, que são os nossos mais parentes, ou melhor, né? São os nossos parentes mais próximos, né? A Fátima e a Elisa sempre dizem isso, é uma grande verdade, né? O Alexandre está conosco. Ô Alexandre, Deus abençoe você, a sua vida. Que Deus abençoe ele, tá? Eu vou passar depois o contato para você, tá bom, meu querido amigo? Que o Senhor Jesus abençoe e te guarde, viu? Muito obrigado por estar conosco. Fico muito feliz que você está acompanhando aqui a nossa programação e saiba, é um prazer tê-lo conosco aqui nesse momento de fé e oração que fazemos, né, por todos aqueles que nós queremos bem, tá bom?

0: aqui o nosso abraço, o nosso carinho aí a você e toda a sua equipe, tá bom, meu querido amigo? Já retornamos aí para você. Hamilton, o Hamilton oferecendo para o Vanderlei, o seu primo, oferece também para a Jo em Rolândia, né? Essa pessoa super querida que está sempre participando conosco, para a Dona Maria, para a Jéssica e para a Josiane do Bonavila. Peço aqui pelo nosso grande amigo, o Adir e a Dona Alexandrina, mãezinha, moram sempre conosco todos os dias, né? São ouvintes de todos os dias. A Nathalie Terra do Jardim Kroll está aqui dando o seu bom dia. A Fernanda Vidal, para todo o pessoal, hoje inclusive, né? Nós sacamos, aliás, é amanhã, né? A Feira do Produtor a partir do meio-dia, hein, gente? Não esquece, né? Feira do Produtor a partir do meio-dia, nessa quarta-feira. Agradeço aqui a Cleusa Silva, dando aqui os parabéns para minha mãezinha. Depois eu vejo essa situação tua aqui, tá bom, minha querida? Passo aqui para você a informação, tá bom? Oi, Débora, do Nascimento do Jardim Kroll. Quero agradecer a Lenir, que mora no São João. Que Deus abençoe, viu, gente? Ela perguntando aqui se alguém está desapegando roupa de frio, né? Para menininha de 1 ano e um menininho de 10. Então, se alguém puder doar, ela aceita aqui de bom grado, viu, gente? Roupas, principalmente agora no inverno, né? As crianças precisam e muito, né, de blusa, de estarem bem aquecidinhas. A Jéssica Pedroso, do Jardim Kroll e Família. Peço aqui um pedido que vem para o neto Gustavo. Inclusive, a pessoa que pede oração por ele diz que ele perdeu a carteira de identidade. Então, se alguém encontrar, gente, aproveitamos aqui nesse momento de oração mesmo, fazemos um apelo, tá bom? É Verônica, que está conosco lá no Ana Mary, tá bom? Só repetindo o nome do neto aqui, é o Gustavo de Souza Carneiro. A Joelma Isabel de Lima, da Linha 2, está conosco. A Olga, oferecendo para toda a família, para os pais Avaninho e Joaquim, no plano espiritual, e a irmã Marisa, e para a filha Lígia Cecília, e pela recuperação da sua amiga Zélia. Temos aqui a Marica. Vamos ver para quem a Marica oferece, né, Marica?
1: E a Marcinha, aqui é a Marica da Área 1, para sorteio Maria Madalena de Paulo. Põe meu nome no sorteio do Bazar da Graci. Meu, da Kelly, da Thelma, do Silvana, do Marcelo, quem sabe nós será contemplado. E peço a oração de vocês para mim, para toda a minha família, para todas as amigas do Zap, principalmente para vocês aí da rádio.
0: Ô, Marica,
1: Deus
0: querida.
1: Abençoe, tenha um bom dia.
0: Amém, né? Para o Joãozinho e para a Lisa, que estão sempre aqui conosco, pela Fátima, né? Que tudo dê certo na consulta que está realizando hoje. Pedimos aqui a Deus por ela e pela sua saúde sempre. A Tereza Almeida, da Área 7. Que Deus abençoe você também, querida, você e a sua família. Pediu aqui uma Mara Lima, né? Que Deus ilumine a sua vida e a da sua família, tá bom? E a sua mãe, mas pelo aniversário. Obrigado, viu, Tereza, pelo seu carinho. Temos aqui, saímos da Tereza e vamos para a Terezinha ali do Conjunto Tibagi.
2: Bom dia, Marcinho, tudo bem? Gostaria de participar do programa de hoje e um momento de reflexão para minha família e mandar um abraço para a Edna, que está aniversariando.
0: Isso, querida.
2: Minha amigona, uma pessoa muito especial.
0: É, você também.
2: Um abraço
0: também
2: pra
0: nós.
2: Ela. Tudo de bom. Deus que abençoe a tua família.
0: A
2: bom
0: sua
2: dia,
0: também.
2: Marcinho.
0: Obrigado, Terezinha, de coração. Anice aqui, oferecendo para Dona Alvina, mandando um beijo para minha mãezinha também, desejando muita paz e saúde. É só o que as mães precisam, né? Você tá certíssima, viu, Nice? É paz e saúde, né? Que as mamães merecem e precisam. A Joselene do Bonavila, a Rosana Pinheiro, dedicando aqui para minha mãe. Muito obrigado, minha querida. Muito obrigado, viu, Rosana? Muita bondade aí no seu coração. A Simone em Corumbá, para sua família. Ela disse que já está acostumadinha lá com Mato Grosso do Sul. Já está lá há 32 anos morando, né? Mas que a saudade aqui de Telemaco é muito grande. Aliás, a Simone, ela não se desliga de Telemaco Borba, né? E é o rádio que atrasa aqui até Telemaco, né? Isso não tem dinheiro que pague, né, Simone? Certamente lembra-se muito aí de toda a família aqui em Telemacuporba, né? Não tenha dúvida. Oi, Sandra Bueno, da São Jorge, né? Do bairro São Jorge. Ela oferece para toda a família, né? E para sua família também, obrigado. Agradeço aqui o Elvis Terra, do Jardim Kroll, a Ruth Ribeiro, a Neuza e o Edson sempre nos ouvindo, o André Luiz, né? O André Violeiro, a Fátima, que está conosco em Imbaú. Temos aqui também, gente, né? A Belinha. A Belinha, o nosso carinho, viu, Belinha? Por você, por toda a família, né? O Juraci, né? O Careca Coroa, como ele gosta de ser chamado. Um abraço aí para você, as nossas orações. A Belinha que está se recuperando, que Jesus a abençoe. Agradeço aqui também o Clésio, oferecendo para todos os ouvintes, para os filhos e para minha mãezinha que está de aniversário. Obrigado, viu, Clésio? E a todos os aniversariantes do mês de maio, ele lembra aqui, né? Aparecida Cardoso Baldo, ela que é do São Félix, está conosco. A Rosane da Luz Bueno, o Celcinho, meu querido amigo. A Nice Lopes, para o irmão Ayrton, para a mãe Alice, para o pai João, que está no plano espiritual. Ofereço aqui com muito carinho e satisfação também para o Emanuel do trailer, né? Que Deus abençoe. Dedicamos aqui para a Lisa, que oferece para a Rafa, né? Que é irmã do Juninho, filha da Sandra Serina. Olha que bênção, né, Lisa? Bom dia aqui da nossa ouvinte, a Romilda Nascimento do São Luís. Nosso amigo Ronaldo. Deus abençoe, Ronaldo, você, Dona Rosalina. Aqui são todos os ouvintes, né? Para cada um de vocês que estão conosco, muito obrigado pela participação. A Ivonete pede oração para toda a família, para os filhos. A Marili de Jesus Costa. O bom dia aqui da nossa ouvinte. Onde é que está o nome? Ah, Cecília Lavino, lá da Vila Rosa. Ô, Cecília. Elaininha do São Jorge. Nosso amigo Bentivi e a Sandra sempre conosco. A Elaine Catarina do Centro, oferecendo para toda a sua família. E assim, gente, vamos agradecendo a Deus com muito carinho, pedindo a proteção do nosso Pai querido, né? Que está sempre atendendo os nossos pedidos, vendo o que é melhor para nós, né? E para as nossas famílias. Pedimos a sua graça, nos basta. Hoje de aniversário, o Alexandre Silva, o Alessandro Mariano de Quadros, o Rogério Luiz, meu grande amigo Michael Carvalho, né? Um grande abraço, Michael, né? Um amigo aí de infância. Estudamos o primeiro ano do primário ali na escola paroquial, né? Um grande amigo. O Alex Dursky, da página Atento à Rede, de aniversário hoje. A Marianne Omar. Olha aí, gente, né? A Marianne, que é nossa vizinha ali no bairro Bom Jesus. Parabéns, Mariana, né? O esposo. O Khaled sempre está lembrando que a esposa faz aniversário justamente no dia da minha querida mãe. Que legal, é verdade, né? E a Maísa Aparecida de Jesus Ferreira, a Maísa da Guarda Mirim, né? Quantos anos na Guarda Mirim, hein, Maísa? Parabéns pelo seu aniversário. Desejamos muita paz, muita saúde para você e para toda a sua família. Eu convido a nossa querida Fátima Ribeiro para fazer a oração para nós.
3: Neste momento em que estamos todos com o nosso pensamento ligados em oração, vamos pedindo como eternos pedintes que somos, ao mestre, amigo, companheiro de jornada, Mestre Jesus, para que sempre nos dê força, nos dê ânimo, nos dê coragem, para que possamos acreditar que tudo nesta vida é passageira. Tudo nesta vida um dia passa. A noite pode ter sido tenebrosa, mas o sol já vem pela manhã. E que tenhamos em mente que tudo acontece para o nosso aprendizado e que a nossa obrigação é viver um dia de cada vez. Por isso, Mestre, pedindo por todas as pessoas que foram aqui mencionadas, que todas hoje tenham em mente que só devemos nos preocupar com esse dia, pedindo ao nosso Pai Maior para que nos envolva e nos abençoe. Vamos fazer todos juntos a prece que um dia nos ensinastes. Pai nosso, Pai querido de amor e bondade, que estais na terra, no céu e em toda parte, ajuda-nos por caridade, Pai, a vencer todas as nossas dificuldades. Ajuda-nos, Pai, por caridade, a perdoar, porque todos nós somos necessitados do perdão alheio. Ajuda-nos, Pai, por caridade, a abrir o nosso coração para que possamos ver as coisas boas que existem nos outros. Nós não somos donos da verdade. Ajuda-nos, Pai, por caridade, a observar as maldades que ainda existem dentro de cada um de nós. Ajuda-nos, Pai, por caridade, a nos vencer, a vencer as nossas imperfeições. Porque estamos nesse planeta físico para aprender e exatamente para vencer a nós mesmos naquilo que ainda nós temos de imperfeitos. Por isso, Pai, neste momento, pedimos e agradecemos, porque sabemos que estás conosco e ouves a nossa prece. Obrigada, Pai, que assim seja. Graças a Deus.

0: Aninha, oferecendo também para minha mãezinha pela passagem do aniversário. Deus abençoe esse louvor lindo, né? Da Mara Lima, Além da Medicina, né? Deus é maravilhoso, a Ele toda honra e toda glória, nossa gratidão pela vida e por todos os aprendizados nesse mundo, né? Que nos levem sempre à sua presença. 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
0: 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Um detalhe, né, esse depoimento veio lá de Quirinópolis, no estado de Goiás, 10h36.
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4: Câncer, 21 de junho a 21 de julho.
0: 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Vamos agora trazer então o signo de Câncer ou canceriano. Vamos ver, né? Encontre palavras certas para fortalecer vínculos de amizade e sua posição na equipe. Planeje uma viagem, amplie conexões, mudanças acontecerão de dentro para fora. Conte com autoconfiança, sonhe alto e consolide a carreira. Sentimentos elevados, empatia e ternura no amor, viu, Câncer?
4: Leão, 22 de julho a 22 de agosto.
0: 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Agora então o signo de Leão, vamos lá, você leonino, você leonina. Então olha aqui, ó. Troque confidências com o par ou com a família e planeje o futuro, né? O dia vai iluminar seus caminhos de sucesso e maior realização profissional. Firme a reputação, suba um patamar na sua carreira, mudança de ambiente, de estilo de vida vão desenvolver o seu entusiasmo. E o poder em alta, viu, Leão? Tem mais essa também.
4: Virgem, 23 de agosto a 22 de setembro.
0: Vamos lá agora com o signo de Virgem. 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Então, Virgem, embarque em uma onda de energia positiva e abra novas experiências. O dia trará maior exposição, né? Um clima mágico e no amor para você. Amizades especiais também irão criar um clima protetor. Participe de um evento que surgir aí. Não perca a oportunidade não, viu? E viagem em vista. Alô, meu amigo Hamilton. Esse modão, rapaz, das antigas, hein? E é com Rio Negro e Solimões, né, Hamilton? Meu último amor, né? Aumenta o volume aí, faltando agora 19 minutinhos para as 11. Daqui a pouco vamos fazer o sorteio do Bazar da Matriz sob a coordenação da Glacê, que acontece amanhã a partir das 9 da manhã. Música.

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5: Libra, 23 de setembro a 22 de outubro.
6: Vamos lá com você de Libra. Alô, você libriano, bom dia, uma ótima terça-feira gelada para você. Hoje tivemos temperatura abaixo aí de 2 graus, né? Sensação térmica de 1 grau, dia frio. Já estamos com 11,5, agora tá até quentinho, hein? E a máxima deve chegar aos 20, segundo o CIMEPAR. 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Então vamos lá agora com você de Libra. Você é de Libra, então é contigo, hein? Um dia será produtivo no trabalho e na saúde, isso é bom, hein? Aproveite para resolver assuntos práticos, eliminar pendências. Momento também para se conectar com pessoas queridas de fora, encurtar as distâncias. Formalize uma parceria, uma proposta profissional em vista no futuro. Poder em alta, viu, Libra? Olha aí que coisa boa.
5: Escorpião, 23 de outubro a 21 de novembro.
6: Vamos agora com o signo de Escorpião. Alô, escorpiano, escorpiana. 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Então veja lá, escorpião, vamos nessa. O amor ganhará uma dimensão maior com momentos deliciosos e encantadores com o filho ou com o par. Se tiver só alguém especial, falará alto no seu coração, viu, escorpião? Criatividade e emoção não irão faltar hoje, né? Planeje uma viagem a dois e o casamento é para estar em alta.
5: Sagitário, 22 de novembro a 21 de dezembro.
6: Vamos lá então agora com o signo de Sagitário. A gente pensa na saúde, na nossa saúde, né? Que é fundamental, não tenha dúvida. Mas a saúde do carango, como é que tá, né? não tá muito legal, né? O carro tá arranhando aí, tá difícil de pegar, né? 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Vamos lá com o Sagitário. Conte com mais organização no trabalho e na rotina. Hoje vai inspirar a arrumação da casa, cuidado com a saúde, viu? Organize as estratégias, reúna a família, reencontros são temperados com muita emoção e ternura. Olha aí, o Ronaldo pediu uma música que sempre será sucesso, inclusive, né? Ele canta com a Bonnie Tyler, que não anda muito legalzinha de saúde não, né? E que foi internada essa grande cantora, mas espero que ela esteja melhor. Canta Fábio e Bonnie Tyler, Sem Limites para Sonhar.

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3: Capricórnio, 22 de dezembro a 20 de janeiro.
1: 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Então vamos agora com o signo de Capricórnio. Embarque em uma onda de energia positiva. Olha aí, né? Que coisa boa. O dia será bom para resolver pendências familiares ou de casa, harmonia nas relações próximas, rotina mais leve, confiança no amor, é tudo de bom.
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1: 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Então vamos agora falando com o signo de Aquário. Acerte as suas contas, abasteça a casa ou finalize uma transação imobiliária. Cuide mesmo do seu patrimônio. Conversas pedirão mais paciência, viu gente? Com um pouco de diplomacia, você irá firmar um bom acordo. Tente não fritar a cabeça em discussões desnecessárias, então pense bem antes de tomar qualquer decisão.
3: Peixes, 20 de fevereiro a 20 de março.
1: Vamos agora sim, encerrando o giro astral de hoje. Então, peixes, a sensibilidade vai continuar amplificada. Aproveite para você também dar uma atenção maior ao seu amor, né? À sua família, soltar a imaginação. Orçamento limitado não permite você fazer extravagâncias, viu? Evite gastos por impulso, investimentos de risco, aproxime irmãos, negociações estarão bem sucedidas. Já já o sorteio, gente, então, da Glacy. Vamos agradecendo aqui o carinho, né? O pessoal mandando aí o alô, quero participar. Ana Cláudia de Oliveira já mandou o seu alô. O Atamir e a dona Juraci ali no Socomim. Oh, Atamir, um abraço para você, a dona Juraci e toda a família. O Claudinei de Oliveira, que mora na área 2, ele quer concorrer aqui o prêmio também do Bazar da Matriz. Né? Amor, escuta, Fátima, mas quando você aprende, parece que o dia fica mais... Ô, querida, que benção, quem é que mandou esse alô aqui? Quero agradecer o carinho, né? Ô, Fernanda, inclusive tem um áudio aqui, né? Deixa eu ouvir. Foi mandado um áudio bem cedinho, né? Não sei se é a Fernanda ou são as crianças que participam sempre com muito carinho aqui, né? Bom dia.
4: Bom dia, meu amigo, aqui é o Christian da Construção.
1: Oi, Christian.
4: Passando aqui para avisar que amanhã vai ter feira do produtor. Meu avô vai estar lá no Box 7 vendendo mel fresquinho. Também vai ter batata, alho selecionado, massa de couve, ovo, e lá também vai estar farinha de mijolo e banha de porco.
1: Oh, mas faz bem uma propagandinha aí, né, o Christian? Que Deus te abençoe, Christian, a você, a mamãe, a toda a família, né, o pai, a todos vocês, o nosso carinho, tá bom? Oi, Cleide Campos, alô, Edneuza da área 2, o nosso bom dia. Oi, dona Maria da Luz Castro, ô, querida, alegrando as nossas manhãs, ela diz, eu é que fico feliz de receber o carinho de vocês. Ela oferece aqui para minha mãezinha que está de aniversário. A senhora é um amor, né? Pude conhecê-lo em uma comemoração de aniversário aqui da festa da cidade. Estava a senhora lá com a filha, né? Com a Ilamar. Fica o nosso carinho aí para vocês, viu, gente? Que maravilha, né? Deus abençoe. A Lúcia da Vila Esperança desejando um feliz aniversário para o sobrinho André Luiz Xavier. O André, parabéns pelo seu aniversário. Muita luz, muita saúde. A Liciane, gente, ela pergunta aqui se alguém estiver

estiver doando móveis ou roupa de frio, né? Entre em contato aqui que ela está precisando, tá bom? Priscila Alcântara, essa música é linda, né? Girassol, girassol que se volta pro sol, como o próprio nome diz, né? Girando o sol, né? Girassol, Sandra Bueno, pra você aí, girassol com Priscila Alcântara. Deus abençoe a todos vocês, o nosso carinho especial.

0: Que sejamos como um girassol, né, gente? Voltado para a luz. E quem é a nossa luz, né? Para que não andemos nas trevas. É Jesus, gente. A nossa luz. Uma luz que nunca se apaga. Uma luz que nos ilumina e nos faz bem. Que nos dá vida. Oi, Neuci. Mora nas 100 casas. Ana Cláudia Ferreira. Daqui a pouquinho o sorteio, viu, gente? Do bazar. Aqui do centro, alô Jurami, sorteio todo dentro, assim que você fala, né, rapaz? Do Ana Mery, um abraço, né? Oh, em oração aqui o esposo Riva Leixo, oi Riva, grande amigo, né? Márcia de Lara, do São João, mandando um abraço para toda a equipe aí da Plastipel. Roseli Nascimento, oferecendo momento gospel para a filha Luanda, o marido Mirtão, o filho Carlos e todas as amigas, né? Deus abençoe você, minha querida. Seja sempre bem-vinda aqui conosco, viu? Olha, falei no Riva aqui, ele tá por aqui, né, Riva? Vamos ouvi-lo, quero ouvir a sua voz.
1: Bom dia, Marcinho.
0: Bom dia, querido irmão. Tudo bem, melhor agora.
1: Marcinho, parabéns para sua mãezinha.
0: Poxa vida.
1: Que Deus o abençoe muito.
0: Obrigado, querido.
1: Põe nós no sorteio aí.
0: Tá,
1: Riva Leixo da São João.
0: Acabei de falar no Riva e ele aparece aqui, que coisa boa, né? Oi, Andressa Ribas, da Sem Casas, tá conosco aqui. Muita saúde e bênção pro meu pai, né? Deus te abençoe, querida. Amém. Deus ilumine a sua vida. A Vanderleia também está conosco, né? Pedindo canção aqui para todos os ouvintes. Falando em canção, mas olha, se ela soubesse o quanto eu amo essa música que você pediu, né? É a Lina Coelho. Ô, Lina, você mandou bem. Essa música aqui é maravilhosa, viu? Uma das minhas prediletas, com Alice, e tem a voz do Christopher Cross nessa música, especialmente, e se chama Forever.
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1: E a Lisa já tá com calor, viu, gente? Isso é incrível. A Lisa, acho que andou correndo, né? Pra chegar até aqui, né, Lisa?
2: Bom dia. Estava caminhando, Márcio.
1: Ah, caminhando contra o tempo, sem ler, sem documento. Né? É isso, Lisa do céu?
2: Gente, coloquei a mão nas minhas costas, estava suando. Aham, verdade.
1: Menina do
2: Mas
1: céu.
2: É uma andadinha, Márcio. Daí já dá uma ativada, né?
1: Você vê como e se também, movimentar, né? É necessário.
2: É necessário. Ah, tomei um chazinho quente também. Tá eita. Justificado, né? A gente tá aquecer a parte de dentro, né? Que ela vai exalar pra fora, né? Então, isso tudo é você estar alinhado ao que te faz bem, né? O que vai avaliar, assim, a sua saúde, vai, assim, estar concorrendo para trazer benefícios para a sua saúde. 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
1: Maravilha, mas a Lisa tem mais.
2: Ah, tenho sim, Márcio. 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
1: Maravilha! Agradecendo a Lisa, que vai retornar conosco amanhã.
2: Com certeza.
1: Já com a nossa querida Fátima.
2: E só
1: também.
2: Finalizando, né, Márcio? Claro, eu quero falar para você da cozinha paroquial. Gente, a cozinha paroquial, né, tem o que você gosta, o que você precisa para o seu café da manhã, para o seu café da tarde, né? Vamos lá, Ana Margarida e toda essa equipe maravilhosa fazendo essas delícias. Tem aquele pão quentinho saindo. Ah, tem pastel também, que o Carlão super adora aquele café, aquele pastel delicioso. Ele tá até me atrapalhando aqui com essa gesticulação dele aqui. Tem também vários tipos de salgadinho. Gente, aquele bolo delicioso, confeitado, né? Pra quem gosta daquele bolo recheado, tem vários tipos. Ah, gente, não esquece de comprar o bolo da padroeira também. Vamos antecipar essa compra hoje, tá? Carlão, vai lá, compra o seu bolo da padroeira. Esse não vem na faixa, tá bom? Você tem que ir lá e comprar o bolo da padroeira. É porque eles, nas quartas-feiras, a Ana Margarida e toda essa equipe, eles nos agraciam com um café da manhã bem delicioso, né? Então você vai lá, compre o seu bolo da padroeira. A retirada vai ser amanhã, tá? Então você já pode estar antecipando essa compra. 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Marcinho, finalizo por aqui. Um abraço bem carinhoso para você. Amanhã, Fátima de volta, tá lá curtindo o friozinho aí da capital. Mas um abraço bem carinhoso para todos os ouvintes, pro Carlão que tá chegando. Volto amanhã com mais frio ainda, se Deus quiser.
1: Maravilha, foi a Lisa conversando conosco, portanto, gente. E um detalhe, a ganhadora do presente aqui dos R$100 do Bazar da Glacy foi a Zilda Ferreira Mendes, da Área 7, viu, gente? O bazar sob a coordenação da Glacy, mas o bazar acontece na paróquia Nossa Senhora de Fátima, ali ao lado da cozinha paroquial, tá bom, gente? Fica esse comunicado aí para nossa comunidade. Olha a Fá contando aqui, já dando um recado, que deu tudo certo lá, já está retornando, né? Um beijo grande aí, viu, Fá? Deus acompanha você na volta. A Rosana aqui está lembrando que hoje a mãezinha dela, se estivesse aqui, estaria completando 74 anos. Fica a saudade e o carinho. Tem um registro aqui da Shirley também, em nome de toda a diretoria da Poste, desejando os parabéns para minha mãezinha pelo aniversário. Obrigado, viu, Shirley? Sempre muito amável, muito querida. Que Deus abençoe a sua vida e da sua família, tá bom, Shirley? Obrigado aí pelo carinho, né, Shirley, que faz um trabalho maravilhoso ali na Associação dos Aposentados e Pensionistas. Toquei um trechinho aí de fundo para você, Vanderléia, né, que pediu essa música. Aliás, você gosta muito da música, pede ela praticamente todos os dias, né? Mas hoje aqui, para o Momento Gospel, nós temos já um pedido da Simone lá de Corumbá, que é com Aline Barros, Jeová Jiré. Na sequência vem o microfone aberto, né? Eu volto com a Fá amanhã e retorno com o Carlão daqui a pouquinho aqui dentro do microfone aberto também. Tá bom, gente? Fiquem com Deus e até mais.

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4: Confira a hora certa.
5: 11 horas 32 minutos.
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0: Jesus é a ponte entre aquele que tudo pode e as criaturas que tudo precisam. Seja você também uma ponte que liga os que têm de sobra com aqueles que sentem falta de tanta coisa.
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0: Alô, amigos! Alô, amigas! Muito bom dia! Estamos chegando aqui pela sua Rádio Capital do Papel, Telêmaco Borba, Estado do Paraná, para mais um show de notícia, informação, utilidade pública, reportagens. Aqui na sua Capital do Papel, começa agora, microfone aberto.
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0: Estarão ao seu lado até uma da tarde estes profissionais: Eduardo Antunes, Márcio Luiz, João Bittencourt, Herbert Soares, Gilberto Alves e no comando,
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0: Tempo bom em toda a região dos Campos Gerais. Neste momento, a temperatura marcando aqui em nossos estúdios, 12 graus. E ainda hoje você acompanha também, aqui no nosso microfone aberto, a previsão do tempo para todo o país.
6: Brasil!
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0: E para você que vai ficar na minha companhia, na companhia de Carlos Roberto, meu muito obrigado em nome de toda a nossa equipe e vamos juntos até uma da tarde, levando aqui pela 101.9, Rádio Capital, Telêmaco Borba, Paraná. Mais um show de notícia, informação, utilidade pública. Para você que vai ficar na nossa companhia, o meu muito obrigado, que você tenha um ótimo almoço e juntos a partir de agora, até uma da tarde. E daqui a pouquinho já teremos os principais destaques do microfone aberto nesta terça-feira. 11:37, 11:37. 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Eu falei, Sandy Aposentadoria. 11 horas e 38 minutos, 11:38. E ainda hoje, dentro do seu microfone aberto, você acompanha. Explosão de gás deixa um morto e três feridos em São Paulo. Brasil celebra Dia Nacional do Reagan nesta segunda-feira. Massa de ar frio baixa temperatura, principalmente no centro do país. Você vai acompanhar também dentro do nosso microfone aberto aqui pela 101.9. Polícia Civil do Paraná, em Curitiba e Itapejara, nesta semana. Polo de Inovação da Região Noroeste, o UEM comemora 50 anos de reconhecimento federal. Márcio Luiz chega com informação para você, Corpo de Bombeiros e outros assuntos de Telêmaco Borba e região. Começa aqui mais um som de notícia e informação para você, dentro do seu microfone aberto, Rádio Capital, 101.9, Telêmaco Borba.
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0: E as primeiras informações chegando aqui no nosso microfone aberto nesta terça-feira. Márcio Luiz chega aqui com as informações do Corpo de Bombeiros e outros assuntos de Telêmaco Borba e também da região. Meu caro Márcio Luiz, a nossa saudação para você. Como é que tá o frio aí? Tá tudo bem, meu querido? O nosso bom dia.
9: Olá, Carlão, muito bom dia para você, bom dia a todos os ouvintes. Frio estava realmente essa madrugada, viu, Galão? Tivemos temperatura aí próxima de um grau positivo, quer dizer, muito abaixo até do que era esperado por parte da meteorologia. Tanto é que o CIMEPAR previa hoje 5 graus e tivemos temperatura bem aquém de 5, né? 2 graus e 3 décimos, a hora que nós iniciamos o programa. Acredito que quando o Guilherme começou o horário dele aqui pela madrugada, às 5 horas, essa temperatura, inclusive, estivesse mais baixa. Agora estamos com 14,8. Podendo chegar aos 20 graus, mas uma manhã bem fria mesmo, né? O pessoal tem que se agasalhar de verdade, né, Ricardo?
0: Há uma previsão de realmente aumentar, né? A partir de quarta-feira, esquentar um pouco mais, né, Marcinho?
9: É verdade, Ricardo. As mínimas já devem aumentar aí nos próximos dias, como você destacou. Mas para quem gosta do frio, a temperatura está boa, mas o que vem acontecer, Carlão, depois que aumenta a temperatura mínima, é que virá chuva, né? Tem previsão de chuva aí para sexta, para sábado e para domingo. Agora, reunindo frio com chuva, aí o bicho pega, hein?
0: Aí pega mesmo. Agora, Marcinho, antes de você trazer as informações do Corpo de Bombeiros, espero que esteja tudo tranquilo, né? Sem nada muito grave, né? Amém. E até mesmo que não tenha nenhuma informação, porque quando não se tem informação,

0: última Copa, né, o Brasil até saiu na frente e com o gol dele, né? Depois acabou sofrendo um empate, né? Num lance que poderia ser evitável com a Croácia. Nós acabamos eliminados, infelizmente, né? Então era um jogador que decide mesmo.
1: Que, né, decide, né? Esperamos que sim, afinal de contas, né? Ele tem, é um jogador técnico, como você frisou, né? Não é porque é do Santos, não. Tá lá no Santos, foi cria do Santos, não é isso, né? Mas falaríamos da mesma forma, claro, que se fosse outra equipe, né? Mas vamos aguardar pra gente ver. Daqui a pouquinho eu trago essa informação no nosso momento do esporte, né?
0: A expectativa gira em torno justamente do nome dele, viu, Galão? Que ele possa servir a seleção e pode ser um jogador, um trunfo na manga aí do Ancelotti, que certamente conhece muito de futebol e deve contar, né, com o talento do Neymar, né? Você não tá com essa condição física toda, até passou por contusões e lesões graves até em uma Copa do Mundo, o jogador da Colômbia feriu ele. E ali mudou muito, né? Mudou muito a vida do Neymar depois daquela contusão, né? Daquela ajoelhada ali nas costas, né?
1: Exatamente.
0: O Neymar não voltou a ser mais o mesmo, né? Não por vontade dele, né? Mas pelas condições de saúde que infelizmente ficaram bem debilitadas. Mas o Neymar, onde ele vai, ele é um astro, né? Acima de ser um jogador de futebol, um astro hoje do futebol, onde ele vai, né? Vai pela América do Sul, qualquer parte do mundo, as pessoas fazem questão de ver o Neymar, que pode esperar sempre uma grande jogada. Porque o futebol, em certo momento, ficou chato, né? Os times hoje entram para não tomar gol, né? Depois pensam em fazer o gol, né? Antigamente, não. Os times partiam aí para decidir, né? Buscar
1: aí
0: o
1: nós
0: gol.
1: Ficamos no marasmo, né? Um jogo desse é um marasmo danado, né, Márcio?
0: São jogos pegados agora, né, Cano? Hoje a condição física está acima do talento técnico dos jogadores.
1: Exatamente.
0: Né? É verdade, prevalece isso. E você me perguntava sobre o Corpo de Bombeiros, e não é que não temos nenhuma ocorrência hoje para poder dizer, Cano?
1: Olha, eu perguntei sem saber de você se tínhamos alguma coisa. Eu torcia para que nada acontecesse nas últimas horas. E realmente, nenhuma informação. Graças a Deus foi tranquilo, então. Graças nenhuma ocorrência registrada pelo Corpo de Bombeiros. Quando eu falo que nós temos bombeiro aqui, que alguma coisa, o bombeiro tá atendendo alguma coisa grave, né? Algum incêndio, né? Não são coisas que nos agradam, né? Alguém que passou mal, o bombeiro foi socorrer, e outras coisas mais, né? Acidente de carro, acidente de moto, uma série de coisas por aí, né, Marcinho?
0: Não tenha dúvida, Canão, é aquilo que você disse, né? O Corpo de Bombeiros é acionado para prestar algum socorro, né? Seja um incêndio, um acidente, a pessoa tenha passado mal, né? Uma queda de plano elevado, uma queda em casa, um acidente doméstico, eles estão ali sempre a postos, viu, gente? Não quer dizer que o bombeiro não trabalhou esse período, né, Galão? Não teve ocorrência, mas o pessoal ali está preparado para atender toda e qualquer urgência ou emergência, seja qual for a sua natureza. Então, agora trazendo outros assuntos, só lembrando, gente, que nós temos hoje a cozinha paroquial funcionando, viu? Funcionando normalmente, começou às 8, vai até às 5 da tarde, inclusive num horário diferenciado, porque agora está acontecendo o novenário de Nossa Senhora de Fátima, que começou lá no dia 4, na segunda-feira passada, e se estende até a próxima quarta-feira. Então a cozinha está funcionando esses dias todos, justamente para atender ali a população, os fiéis que estão participando das atividades religiosas, né? As atrações da festa, ali no espaço do pátio da antiga escola paroquial. Então as atividades começam às 18h30, vão até às 11 horas da noite, viu, gente? Inclusive a celebração iniciando também nesse horário às 18h30 na Igreja Matriz de nossa cidade, digo, a Matriz Nossa Senhora de Fátima. Tem terço, tem a novena, tem também a Santa Missa, que aliás está sendo celebrada todos os dias. Eu tenho um destaque aqui importante também a fazer, Carlos.
1: Eu também tenho um aqui importantíssimo.
0: Então já
1: fico muito feliz com esse destaque que nós vamos ter.
0: Opa.
1: Vamos falar daqui a pouquinho, viu, Márcio?
0: Então já pode trazer o seu, Carlão, que eu já complemento o que eu tenho aqui.
1: Olha, Klabin confirma primeira reprodução de jacutinga em vida livre após reintrodução da espécie. Que boa notícia, hein?
0: É, Klabin trazendo esse trabalho em ambiental.
1: Que beleza.
0: Hein? Da fauna.
1: Isso.
0: Que coisa boa.
1: Mas eu falo sobre esse assunto daqui a pouquinho, viu, Márcio?
0: Exatamente. E falando sobre o show de prêmios, nós tivemos o show de prêmios acontecendo de maneira eletrônica no domingo, no último domingo, ali no espaço do pátio da antiga escola paroquial. E o primeiro prêmio, tivemos 4 ganhadores, né? Cada um vai receber o valor de R$ 2.500. São eles.

0: filhos, o Luciano, temos aqui só o primeiro nome, a Juliene, a Zilda e a Rosana. O segundo prêmio, no valor de R$3.000, ficou para a Angélica, e o terceiro prêmio ao Romário, que leva o valor de R$2.000. Para se ter uma ideia, então, esse show de prêmios envolveu aí R$15.000 no total, viu, gente? R$15.000. E tivemos aqui 4, 6 ganhadores no total, tá bom? Então, um abraço a todos, parabéns a todos que ajudaram, né? O objetivo era justamente esse, né? Auxiliar a paróquia Nossa Senhora de Fátima aí na sua missão, né? De levar a palavra de Deus, de restaurar algumas comunidades, né? O Padre Primo esteve conosco aí no último sábado, nos concedendo uma entrevista, que o objetivo justamente era esse, né? Toda a arrecadação para destinar para as comunidades que necessitam de alguma reforma, de algum reparo, enfim, né? Falando sobre Feira do Bem, amanhã é dia, viu, gente? Feira do Bem acontecendo nesse dia 13, quarta-feira, iniciando às 8h na área 1, 9h30 Vila Osório, 1h30 área 2, Jardim Alegre, às 15h. Quinta-feira, que vai ser dia 14 de maio, 8h, São João e Vila Isabel, 9h30 área 7, 1h30 Vila Esperança, e às 15h, no Monte Sinai Casabella. E fechando a semana, 7h, Vila Rural, 8, Triângulo, 9h30, Bandeirantes, 1h30, área 6, e às 15h, na área 3. Amanhã, quarta-feira, acontece ali ao lado da cozinha paroquial, gente, o bazar da paróquia Nossa Senhora de Fátima. E esse bazar também é organizado e coordenado pela nossa querida Glaci. Então, o bazar acontece ali ao lado da cozinha paroquial, começa às 9h e vai até às 16h. Pessoal, não esquece de levar a sacola para buscar, né? Para levar, na realidade, né? Os produtos que você comprar, né? Muitas roupas, agasalhos, calçados, aquela infinidade que o bazar realmente oferece aí para nossa população. Fica esse convite especial aí para vocês, tá bom, gente? Fica esse detalhe importante. Coleta de galho de grama, hoje, no dia 12, acontecendo ali na região do Perpétuo Socorro, né, no BNH. Amanhã, quarta-feira, dia 3, será a vez das 100 casas. Dia 14, Jardim Kroll, Rio Alegre, 1, 2 e 3, São Francisco, 1 e 2, né? E temos aqui também no dia 15, sexta-feira, Jardim Argentina, Caíque, São Félix, São Rafael e Recanto Feliz. Essa é a programação, então, da coleta de galho e de grama. Cabe lembrar que amanhã, gente, é dia da Feira do Produtor aqui em nossa cidade, viu? A Feira do Produtor começa a partir do meio-dia, né? A partir do meio-dia. Complementando aqui as informações, Carlão e ouvintes, o município de Telemocubamba, através da Secretaria de Saúde, o Sim Saúde, realizou no último sábado um grande mutirão de saúde, viu, gente? Atendendo principalmente as áreas de oftalmologia e neurologia infantil. Foram realizadas dezenas de consultas que beneficiaram a população que estava ali cadastrada, né? Na oftalmologia, médicos e a equipe do Instituto Bloom de Ponta Grossa, Dr. Sérgio Luiz de Lara Júnior, Dr. Guilherme Wenske e a doutora Heloísa Costa Pereira, né? Que estão revezando semanalmente para atender em média 80 pacientes por dia. É gente, hein? Eles também contam com o apoio da gerente administrativa Alessandra Reis. Além da oftalmologia, né? Os agendamentos previstos para maio, expectativa que atinja 2.900 consultas. Já na área de neurologia infantil, o atendimento é realizado pelo Dr. Roberto Odair Grazi, de Ponta Grossa, né? Ele realizou em torno aí de 32 consultas, algo extremamente importante para a nossa população. Eu concluo aqui, Carlão, falando sobre o Sol Solidário em homenagem ao Dia das Mães. É a segunda vez que essa grande artista estará em Telemocubamba. Eu acompanhei o show, o primeiro que ela esteve aqui já alguns anos atrás. Então, o show vai acontecer no Teatro Maestro Cirino, no dia 20 de maio, 20h. E para você assistir o show, gente, basta você trocar pelo ingresso solidário, que é 5 quilos de arroz ou 5 quilos de feijão. 5 quilos de feijão. Aí você opta por qual deles você vai trocar, né? A troca vai ocorrer no dia 17, vai ser no próximo domingo, a partir das 8h, no hall da Casa da Cultura, né? O limite máximo aí são 3 pulseiras por CPF. Então, Adriana Calcanhoto, voz e violão.
1: Márcio Luiz, dizendo aqui para você que daqui a pouquinho vou estar com o representante do Rio Alegre aqui comigo e com uma reclamação que não é só em Telêmaco Borba. Essa reclamação está a nível de Paraná com relação à Copel.
0: Nossa, é verdade, cara.
1: Tá certo? Muita reclamação aí de falta de energia, a situação tá crítica. Rio Alegre diz que falta energia ali direta e não tem solução nenhuma. Daqui a pouquinho, povo do Rio Alegre, o seu representante, o Matheus Novak, vai estar comigo falando desse assunto aqui no nosso microfone aberto. Márcio Luiz, que mais?
0: Então, em linhas gerais, seria isso, Carlão, essas informações por hoje, até porque já tem uma entrevista importante que você deve nos trazer e que diz respeito aos moradores e do Rio Alegre. Então, fica o nosso abraço, o nosso carinho a todos. Amanhã, se Deus permitir, a gente volta com mais notícias. E despeço aqui, Carlão, mandando um beijo muito especial, um abraço carinhoso para minha mãezinha, que hoje está celebrando mais um ano de vida, pela graça de Deus. E peço a Deus, né, que conceda sempre a ela muita saúde, que esteja sempre conosco, né, cuidando. E o nosso desejo de tê-la por muitos e muitos anos aqui ao nosso lado, da nossa convivência. Então vai um beijo para a mamãe aí, em nome de toda a nossa família. Um grande abraço a você.
1: Também da minha parte, né? Parabéns à sua mamãe, Marcinho, uma pessoa muito querida, uma pessoa muito especial, né? E a gente deseja a ela muitas felicidades, muitos anos de vida e parabéns pelos filhos que tem. Obrigado, né? Começando por você, Márcio, e o restante aí de toda a família. Um grande abraço para sua mamãe, parabéns a ela pelo seu aniversário.
0: E com meu carinho a você também, muito obrigado pelas palavras, Carlão, Deus abençoe, e amanhã a gente volta com muito mais.
1: Não tem dúvida, daqui a pouquinho tem esporte para você. 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Bem, amigos, daqui a pouquinho, então, nós estamos aguardando a presença do Matheus aqui conosco, né? Para a gente falar sobre essa falta de energia elétrica. População do Rio Alegre realmente preocupado, né? Porque com toda a razão, né? Sai do seu trabalho, quer tomar um banho quente, quer assistir um filme na televisão, e daí? Não tem energia, né? A coisa é complicada. Então, segundo o Matheus, a gente conversou um pouquinho por telefone, né? Para agendarmos essa entrevista aqui com ele. Ele me comentava parte desta questão, então, e daqui a pouquinho a gente vai conferir, então, todas as informações com ele. Muito bem, são 11 horas 56 minutos, 11:56.
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1: CBF envia pré-lista com 55 nomes à FIFA para a Copa do Mundo.
3: Há 6 dias para a convocação final para a Copa do Mundo, a Confederação Brasileira de Futebol, CBF, enviou à FIFA uma lista com 55 nomes pré-convocados para o Mundial. Estevão, jogador do Chelsea da Inglaterra, se recuperando de uma lesão no joelho, deve ficar fora da relação. Já o atacante Neymar dos Santos está entre os pré-relacionados. As seleções têm até a data da abertura da Copa, dia 11 de junho, para fazer alterações na lista de jogadores. Carlo Ancelotti faz a convocação final dos 26 nomes para a Copa do Mundo no dia 18 de maio, às 5 da tarde, no Museu da Manhã, no Rio de Janeiro. Nesta terça-feira, começam os duelos de volta da quinta fase da Copa do Brasil. Às 7:30 da noite, o Internacional recebe o Atlético de Minas Gerais no Estádio Beira-Rio, em Porto Alegre. No primeiro jogo, o Colorado venceu por 2-1. Às 9:30 da noite, Cruzeiro e Goiás se enfrentam no Mineirão, em Belo Horizonte. Ninguém leva vantagem, pois o jogo de ida ficou no 2-2. Completam os jogos desta terça Fluminense e Operário do Paraná. O duelo será às 9:30 da noite no Maracanã. Na partida de ida, as equipes empataram em 0-0. A Rádio Nacional em Brasília, Bruno Mendes.
1: E tem mais informação de esporte para você. Brasileirão tem Palmeiras líder e Flamengo buscando se aproximar.
4: Destaque do futebol feminino, líder Corinthians joga com o São Paulo logo mais às 21 horas e 30 minutos. Na Série B, o destaque para a vitória do Clássico em Goiânia, o Goiás venceu o Vila por 1-0 e o líder Sport derrotou a Ponte Preta em Campinas. Parabéns ao Barcelona, mais um título e em cima do seu arquirrival Real Madrid, 2-0, com 3 rodadas de antecedência, e o Real Madrid encara talvez a maior crise da sua história. No Brasileirão masculino, tivemos 2 empates seguidos pelo mesmo placar, Coritiba e Internacional, Fluminense Vitória, os dois jogos terminaram 2-2. O Bahia foi derrotado de virada pelo Cruzeiro.

0: O Atlético Mineiro vencia o Botafogo até o finalzinho do jogo, no dia de despedida do Hulk, já que se transferiu para o Fluminense, só poderá jogar após a Copa do Mundo, mas no finalzinho Arthur Cabral deixou tudo igual, 1-1. Mesmo placar para Remo e Palmeiras, o jogo começou atrasado por causa da chuva. No clássico, o Corinthians venceu o São Paulo 3-2, Mirassol e Chapecoense ficaram no 1-1, o Santos derrotou o Red Bull Bragantino por 2-0, lá em Porto Alegre, o Flamengo venceu o Grêmio por 1-0, diminui a vantagem para o Palmeiras, e o Vasco no Rio venceu a equipe do Atlético Paranaense por 1-0. Na classificação, o Palmeiras segue líder, 34 pontos. O Flamengo vem na sequência com 30, porém tem um jogo a menos. Será contra o Mirassol no Maracanã e deve acontecer na última data FIFA, no início de junho. O Fluminense vem com 27 e o São Paulo com 24. O Grêmio volta para a zona do rebaixamento, 17 pontos, acompanhado do Mirassol com 13, do Remo com 12, e na lanterna está a Chapecoense com 9 pontos ganhos. Da equipe de esportes da Rádio Nacional, André Luiz Mendes.
1: Tudo bem, você acompanha o esporte aqui no nosso microfone aberto pela sua Rádio Capital do Papel. Daqui a pouquinho, então, vamos trazendo informação de vagas de emprego da Agência do Trabalhador e, na sequência, vamos falar com Matheus Novak, ele que representa ali a Associação de Moradores, é o presidente do bairro Rio Alegre, falando desta questão de falta de energia elétrica constante ali no seu bairro. Acredito eu que outros bairros também estão sofrendo as mesmas consequências aqui em Telêmaco Borba. Mas daqui a pouquinho ele vai nos contar direitinho toda essa questão. 12 horas, pontualmente, Capital do Papel.

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4: 12 horas, 3 minutos, 12:03, Capital do Papel, 101.9, Telêmaco Borba, assumindo o comando técnico do nosso Microfone Aberto, Gilberto Alves, vai comigo, na minha companhia, juntinhos aqui, até uma da tarde, né? E atenção você, meu amigo, atenção você, minha amiga, olha, hoje eu tenho o sorteio dos R$100 do Bazar, né? Que vai acontecer amanhã aqui na paroquial, né? Ela se toda

0: equipe aguardam você a partir das 9 horas da manhã. Eu vou sortear para você R$100. Aqueles que não mandaram sua participação ontem, pode fazer hoje, tá bom? Mande aqui para mim R$100 para você comprar, né? Ali no bazar que acontece bem juntinho da cozinha paroquial, que também hoje está atendendo a população de Teremoco Borba, viu, gente? A cozinha paroquial hoje e amanhã. E o bazar será amanhã a partir das 9 horas até as 16 horas. Grande abraço, Glaci e toda a equipe, né? Aguardando você amanhã. Não esquecendo de levar a sacolinha, tá bom? Mande a sua participação aqui comigo, tá certo? O nome completo e também o bairro em que você mora aqui em Teremoco Borba. E daqui a pouquinho eu vou conversar com o representante do Rio Alegre, do bairro Rio Alegre, Matheus Novak. Ele que fala pra gente aí a respeito da falta de energia elétrica, né? Não há quem possa, né? Com essa questão, né? Alô, Copel? Copel? Tô aqui, ó. Atenção, daqui a pouquinho nós vamos falar com vocês aí, tá bom? Falta de energia, que não só no nosso bairro, a qual estamos nos referindo neste momento, mas também em vários setores aqui da cidade e também fora, aqui no nosso Paraná também, em outras localidades, né? O que está acontecendo? Afinal de contas, né? A população paga por um bom serviço. É como eu venho falando também a respeito do pedágio no Paraná. Que absurdo, né? Gente, amiga, que absurdo. Buraco em cima de buraco, você paga para passar em cima de buraco. Essa que é a questão. Mas daqui a pouquinho a gente vai falar disso e mais algumas coisas mais. Agora são 12 horas e 5 minutos. Nós vamos trazendo informação direto da Agência do Trabalhador, vagas de emprego.
1: Bom dia. Aqui é James que está falando, né, da Agência do Trabalhador. E vamos às nossas vagas, né, para o dia de hoje. Começamos com a vaga de agente de inspeção e manutenção de extintores. Uma vaga de assistente administrativo para a coordenadoria de cursos à distância. Temos três vagas. Vagas exclusiva PCD, assistente, auxiliar administrativo e estoquista. Uma vaga de atendente balconista para farmácia. Uma vaga atendente de balcão para padaria. Uma vaga de auxiliar de confeitaria. Uma vaga de auxiliar de padeiro. Uma vaga de auxiliar de logística para área administrativa. Quatro vagas para borracheiro. Uma vaga para camareira. Uma vaga para carpinteiro. Uma vaga para consultor comercial pós-venda. Vaga exclusiva PCD. Uma vaga consultor de vendas, área financeira. Uma vaga para dentista. Duas vagas para eletricista de caminhões, manutenção. Uma vaga de embalador à mão, vaga exclusiva PCD. Uma vaga de fiscal de loja. Uma vaga de fisioterapeuta. Uma vaga de gerente de negócios para loja de departamentos. Duas vagas de instalador reparador de redes telefônica. Uma vaga de laminador de madeiras, com experiência. Três vagas de mecânico auxiliar para manutenção de veículos. Cinco vagas de monitor de cobrança. Uma vaga de operador de retroescavadeira. Uma vaga de operador de logística. Duas vagas de pedreiro. Duas vagas de repositor de mercadorias. Três vagas de salgadeiro. Duas vagas de soldador para trabalhar em oficina manutenção de caminhões. Uma vaga supervisor para açougue e uma vaga vendedor pracista. Então essas vagas, né, são para Telêmaco. Temos vagas fora do município, para a cidade de Cianorte, Paraná. Temos uma vaga encarregado supervisor de obras, uma vaga operador de retroescavadeira, uma vaga de operador de mini retroescavadeira, uma vaga de operador de rolo, uma vaga de operador de trator de esteira. E para a cidade de Maringá, Paraná, precisamos de 7 pintores, né, profissional para a área de construção civil. O trabalhador que interessa nas vagas, ele vem até a agência do trabalhador, terminal rodoviário, com o currículo em mãos para que a gente possa, né, encaminhar para a entrevista. Bom dia.
0: Então tá aí informação para você, Agência do Trabalhador aqui em Telêmaco Borba. Você acompanhando então, vagas de emprego que volta amanhã dentro da nossa programação. Muito bem, deixa eu ver quem está comigo participando daqui a pouquinho do sorteio. Boa tarde, Carlão, é Michele Souza, bairro Macopa. Alô, Michele, muito obrigado. Aparecida Cardoso Baldo, muito obrigado. Lá do São Félix, muito obrigado a você. Sandra Cristina do São Jorge, alô, Sandra, muito obrigado. Alô, amigo, só mandou um positivo aqui para mim, obrigado para você também, tá bom? É, só que não mandou nome e nem um bairro, né? Coloque aí o seu nominho para participar com a gente. É, deixa eu ver quem é que está, quem é o nome da pessoa aqui. Deixa eu ver se eu consigo, né? Não, não tenho aqui, não tenho o nome dela. Daqui a pouco a gente verifica, né? A Sandra Cristina tá bem, Bueno. Deixa eu ver quem mais aqui que está comigo. É, olha, já estão falando de energia aqui elétrica, né? Mas esse assunto eu falo daqui a pouquinho, porque o assunto é com o Matheus. Daqui a pouquinho mais estão falando que tem falta de energia rural, ou seja, problema com energia elétrica geral, descaso da Copel. Começa assim, né? Então daqui a pouquinho, vamos lá ver aqui também quem mais. Boa tarde, Divina Lima, Jardim Kroll. Muito obrigado, Candinho, na capital do estado. Alô, meu amigo Candinho, como eu falei ontem, passamos por aí, só de passagem, né? Passando, vou retornando para Telêmaco Borba. Um abraço para você, muito obrigado a você e toda a família. Muito bem, tem aqui também, qual o horário da feira do produtor amanhã, meio-dia, tá certo? Para você que tá me perguntando, né? Muito bem, tem mais uma reclamação aqui, a gente vai ver na sequência. Joelma Lima, também na escuta, participando com a gente, lá do Parque Limeira, Área 2. Anadir de Oliveira, do Sucumi, muito obrigado. Meu querido amigo, bem te vi, Renê José Soares, aquele abraço para você, muito obrigado. Deixa eu ver, Leine Catarina de Souza, também a filha Heloísa de Souza Carneiro, todos aqui do centro, muito obrigado pela participação. Simone Lopes, Corumba, né? Deve ser isso aqui. Também com a gente. Obrigado, Simone. Aquele abraço. São 12 horas, 11 minutos.
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0: Muito bem, conforme já anunciamos aqui nos estúdios comigo, nesta terça-feira, o nosso amigo Matheus Novak, ele que é o representante, presidente da Associação de Moradores lá do Rio Alegre. E o assunto, falta de energia elétrica e mais alguma coisa que o Matheus queira, então, colocar na sua entrevista, na sua participação, nesta reclamação aqui no microfone aberto. Matheus, primeiramente, o nosso muito obrigado a você por nos procurar. Afinal de contas, o microfone aberto sempre foi em defesa da população de Telêmaco Borba e nós estamos aqui para ouvi-los, para reclamar, também cobrar das autoridades, dos órgãos competentes, essas situações. Primeiramente a você, meu muito obrigado pela presença e o nosso boa tarde.
3: Ô Carlão, boa tarde para você, para todos que estão ouvindo, e eu quero começar agradecendo você pela abertura do espaço, né? Você sempre foi uma pessoa muito aberta, muito democrática, então eu fico muito feliz em saber que tive a oportunidade, né? Tô tendo a possibilidade e oportunidade de estar aqui hoje lutando não só por mim, mas por um bem coletivo, né?
0: Com certeza, isso que é o principal. Sim. Um bem coletivo, né? Exato. Porque, afinal de contas, você representa, como presidente de uma associação, moradores daquela região. E muitas vezes, eu que já fui presidente de associação, fui fundador das associações de moradores aqui em Telêmaco Borba, há muitos anos atrás, né? Só não pergunte quantos anos, né? Tá bom? Mas de qualquer forma, a gente fica muito feliz em poder trabalhar pela comunidade, buscar soluções, sim, acima de tudo, né? Mas nem sempre a gente consegue.
3: Não, e buscando o gancho que você disse, o Carlão, a população confiou um voto, né? Porque hoje as ações locais de bairro, elas funcionam através de eleições. Então, assim, de certa forma, eu fui eleito para estar ali. Então, a população confiou em mim de alguma forma, para que, olha, essa pessoa vai nos representar. Então, vamos dar voz a essa pessoa. Então, aqui hoje, eu estou trazendo voz da minha comunidade.
0: Exatamente. Né? Você representa e fala em nome dessa comunidade.
3: Exatamente. Então, o que eu trago hoje, assim, como maneira de reclamação, uma maneira de protesto também, né? Que reclamar é protestar de certa forma. Mas assim, Carlão, Rio Alegre, vou falar a respeito de Rio Alegre. Eu já tive alguns outros

0: feedbacks no Instagram e Facebook a respeito das proximidades. Mas aqui eu quero falar especificamente do meu bairro, que é o Rio Alegre. O que acontece? Carlão, é sábado, domingo, o vento tá lá no Embaú, literalmente. Acaba-se a luz. Choveu, acaba-se a luz.
1: Deu um soprão.
0: Soprou. Eu rio porque é cômico.
1: Mas é verdade, né?
0: É triste, sabe? Eu também, nós criamos junto com a comunidade, nós criamos um grupo de vizinhos lá, né? Onde eu sou um dos administradores, e o pessoal manda lá assim, estava com a minha família que veio de Curitiba, por exemplo, e ficamos sem luz o dia todo. Chega a ser doloroso para mim ouvir isso, Carlão, porque assim, um bairro bem estruturado, qual é o Rio Alegre, um bairro pavimentado, um bairro muito bem cuidado, né, diga-se de passagem, não precisava estar passando por isso. Lá nós temos, inclusive, rede de instalações de alta tensão. Então, assim, teoricamente, né, a meu ver, na minha visão, deveria ser um bairro onde tudo poderia faltar, menos energia elétrica. Porque as estruturas ao redor ali são de ponta, são coisa muito evoluída, né? Não é nada muito simples. Então, eu acredito nisso. E eu vi lá de uma família, minha família veio aqui visitando, aconteceu esse problema. Além disso, né, eu preciso... dar voz lá, a gente tem comércio local, a gente tem mercearias, mini mercados e tudo mais, que precisa disso, depende dessa energia para funcionar.
1: Tem produtos perecíveis. Exatamente, que estão nos seus freezers, né? Geladeiras.
0: Então, nós temos, especificamente lá no Rio Alegre, temos dois, né, que são os principais, que assim, essa família tem prejuízo, e quem que paga? Né? Quem que vai arcar com isso? Eu pegar lá pegar lá a dona Neide, pegar a Laides, né? Um abraço para vocês, Laides e dona Neide, são as proprietárias. Chegar para Laide, dá aqui a conta que eu pago. Quem que vai fazer isso? Dona Neide, qual que foi o seu prejuízo? Me dá aqui. Porque assim, é sem aviso prévio, Carlão.
1: Exatamente.
0: Ventou, caiu a luz, entendeu? E eu vou um pouco além disso. Nós temos um paciente lá que ela faz uso, ele, aliás, faz uso daqueles equipamentos vitais, sabe? Que tem que estar ali conectado à energia. Essa mãe entra em desespero sempre que isso acontece. E daí, quem fica como a situação, entendeu? Não tem lógica. Até outro dia eu conversei com essa mãe, o que ela me disse? Falei, eu preciso saber o que é que você tem de retorno quando você procura ajuda, quando falta energia. Porque o que eles dão de retorno? Procure a UPA. Tá, mas você entende que isso não é resolver o problema, o Carlão?
1: Certo.
0: Não é só procure a UPA.
1: Uhum.
0: É assim, a conta de energia hoje, atualmente no Paraná, ela tá muito cara. Eu postei no Instagram outro dia um vídeo. Parece que a gente tá numa vida de mão única e não de mão dupla. Eu pago pelo teu serviço, mas você entrega o serviço da maneira que você quiser para mim.
1: Aí
0: e
1: não é assim,
0: que funciona, né, Carlão?
1: Exatamente. Como eu falei a respeito do pedágio no Paraná.
0: Exato.
1: Me perdoe, mas infelizmente uma porcaria. Estamos pagando por uma coisa que realmente é verdadeira porcaria. Sem sinalização, ruim a beça, buraco para todo canto, né? E um congestionamento aqui, sabe? Aí que eu pergunto, mas pagar? Estamos pagando? Hoje eu falava com o Matheus, saindo um pouquinho do assunto, mas nós voltamos já na sequência, Matheus. Tá, o assunto não é pedágio, mas é aquele que eu falei. Mas também é uma situação que o povo paranaense, nós estamos pagando, né? Você vê bem, hoje para você ir daqui a Curitiba, se você sair daqui de manhã e voltar à tarde, você paga 70 e poucos reais de pedágio. Meu amigo, tá difícil, né? Mas vamos lá, né, Matheus? Vamos lá aqui. Vamos seguir então. Com a questão da iluminação aqui.
0: Eu só quero deixar claro, Carlão, que a minha atitude estando aqui hoje, trazendo isso a público, passa longe de ser uma atitude desordeira, sabe?
1: Uhum.
0: A ideia é trazer publicidade, trazer notoriedade para isso, para ver se alguém se coça e consegue agir de alguma forma, entendeu?
1: Não tem dúvida.
0: Estamos caminhando para um ano político, então assim, quem sabe, né? Como, por exemplo, eu ouvi lá, Matheus, a rede de instalação que vem do Rio Alegre vem da região de Itibagi, é coisa com o Estado. Nós teremos eleições esse ano que vão buscar apoio para deputado estadual, deputado federal, né? Então, assim, vai que esse protesto, essa fala minha enquanto presidente de bairro, chegue em alguém que pensa de certa forma no bairro e resolve se estender a mão, oferecer uma ajuda. Entendeu?
1: Exatamente.
0: Uma possibilidade é essa.
1: Mas, Matheus, não importa de onde vem, a responsabilidade
0: desde
1: da COPEL. Você está pagando para ter esse serviço. Pode vir de não sei de onde, não é só vem de Itibagi. Não, mas o que tem Itibagi? O problema é COPEL.
0: Porque eles disseram assim, né? A rede de instalação da COPEL vem da região de Itibagi. Então, assim, tem que ver com o Estado. Então, falei, tá, eu preciso então saber como que eu chego no Estado. Né? Só que não se resolve de
1: pois é,
0: entendeu, Carlão?
1: Tentam dar uma solução.

0: Somos sem solução.
1: Não tem. Então, assim, domingo agora foi dia das mães. Então, assim, foi estopim pra mim poder tomar essa decisão e trazer isso a público. Porque, assim, dia das mães, gente. Eu dei uma volta pelo bairro, eu andei por tudo. As famílias estavam em comemoração, visita. Tava rolando um aniversário de criança e tudo mais. Então, você imagina a falta de estrutura, né? Porque energia elétrica hoje em dia é tudo, Carlão.
0: Exatamente, opa.
1: Hoje em dia você tem fritadeira elétrica, você tem sanduicheira, você tem cafeteira, você tem panela tudo. Elétrica, é tudo elétrico, entendeu?
0: Exatamente.
1: Então, assim, daí você não tem o vital que é a energia.
0: Tua televisão. Elétrica.
1: Televisão, sim, internet.
0: Internet,
1: que tudo. É o meio de comunicação hoje.
0: Precisa.
1: Que, penso eu que é o mais usado, né?
0: Exatamente. Matheus, eu peço um minutinho pra você. Eu tô tentando, enquanto você fala, eu tô tentando localizar aqui. Como nós temos sorteio hoje,
1: sim.
0: O nosso WhatsApp tá tomado de mensagens aqui.
1: Bombando.
0: E eu perdi as mensagens que chegaram pra mim aqui. Reclamando, eu até dei um toquinhozinho, mas não vi o nome de quem. Eu pedi a pessoa que mandou a mensagem falando também da Copel que só diga oi pra mim pra voltar.
1: Subir a conversa, né?
0: É, pra subir a conversa aqui, pra me poder dar um destaque, né? Tá certo? Se você não mandar, não vou conseguir me localizar. Mas aqueles que falaram sobre falta de energia, só dê um oizinho aqui pra subir a conversa aqui, pra me localizar, porque tá complicado. Tem muita gente participando comigo. Do sorteio hoje de R$100. Matheus, você me falava também, né? Eu até dei um destaque aqui com relação, né? É chegar em casa, querer ter um descanso, tomar um banho quente, assistir um filme.
1: Não dá. Por exemplo, eu, apesar de trabalhar bastante, eu também...
0: O começo é mais extensa, fala do bairro e tudo mais. Não me mandaram ainda, né? Atenção, então. Ô, Matheus, eu quero também aproveitar a sua estada aqui.
1: Sim.
0: Além da questão de luz, como é que está o nosso bairro, o Rio Alegre, em termos de infraestrutura, está tudo ok também? Ruas, esburacado ou sem buraco? Porque a nossa rodovia,
1: não tá.
0: Um pedágio está esburacada, né?
1: Uhum. Só para eu concluir essa questão da fala, então, da luz, Carlão, uma outra demanda que chegou para mim foi a questão assim, Matheus, você tem que ver, porque às vezes é pipa. Não é essa questão de pipa e nem nada, porque o que acontece, Carlão? É o que o colaborador falou aí. O vento ameaçou em Ponta Grossa, a luz pisca ou acaba. Então, assim.
0: É, exato.
1: Claro que a questão da pipa pode ter alguma interferência e tudo mais, mas eu não atribuiria a isso, sabe? É, porque já me chegou esse questionamento. Ah, tem que cortar, proibir essas pipas dessa pesada. Eu acho que proibir é algo muito, muito radical, né? Até porque não é esse a causa, né? É questão da prestação do serviço que está sendo questionado aqui.
0: Certo,
1: né?
0: Certo.
1: Você me perguntou agora a respeito da infraestrutura do bairro Rio Alegre. Eu tenho muito orgulho em dizer, Carlão, que o Rio Alegre é um bairro muito bem estruturado,
0: que
1: sabe?
0: Que bom, né?
1: É um bairro muito bem atendido, como sempre foi, sabe?
0: Uhum.
1: Então, assim, se eu disser para você que o Rio Alegre é um bairro mais vulnerável, um bairro mais precário, não acontece, sabe? Ah, eu tô, assim, em fase de programação para uma revisão de ruas ali, que eu acho que cabe, né? Já tivemos uma alteração bem significativa ali na Rua Mar Vermelho, que é a que dá acesso ao Conjunto Habitacional Residencial Atlântico. Já resolveu muita coisa, mas eu acredito que tem muito mais coisa que dá para resolver e a gente tá caminhando para isso.
0: Não tem dúvida. Bom, ali no São Francisco também faltando luz por conta das pipas.
1: Isso.
0: Tem isso também.
1: Isso,
0: né?
1: Claro. Uhum.
0: Que não é o caso do Rio Alegre,
1: não,
0: né?
1: Não, pode... exato.
0: É, não é o caso. Agora, que isso também atrapalha um pouco, né?
1: Sem dúvida, porque assim, se eu não tiver errado, se salvo engano, existe um decreto ou uma lei municipal, posso estar falando besteira aqui no ar, mas que proibiu a venda daqueles cortantes que eles chamam, né? Cerol e tudo mais. É proibido
0: cerol.
1: Vender isso.
0: Exatamente.
1: Então, assim, teoricamente...
0: Mas não... tem gente que desrespeita, né?
1: Aí a
0: infelizmente,
1: população tinha que ter consciência.
0: Aí tem que ter uma fiscalização,
1: exato.
0: A polícia em cima e prender.
1: Exato, né? É o que eu falei. Exato. Alguém disse assim pra mim, tem que proibir esse negócio de pipa. Não é que tem que proibir. Tem que fiscalizar pra ver se o divertimento tá acontecendo de uma maneira saudável.
0: Isso.
1: Que é o que precisa acontecer. Porque um cerol, um cortante, que eles chamam, um Carlão... Não acontece só de interromper uma energia, mas pode machucar uma pessoa. Eu mesmo, além de trabalhar aqui na unidade de saúde do centro, eu também, eventualmente, trabalho na UPA. Eu já vi casos chegar lá de motociclistas cortado com linha de pipa.
0: E olha,
1: isso é muito arriscado.
0: Muita gente perdeu a vida por isso.
1: Isso, se no mais extremo, perde até
0: exatamente.
1: A vida. Então, assim, isso é muito arriscado, isso é muito perigoso. Então, fica aqui o alerta para Telêmaco Borba. Vamos trabalhar numa questão de... Vamos acabar com o uso de cortante de cerol nas linhas de pipa? Porque é uma diversão, é o que às vezes no final de semana é o que o pessoal tem para se divertir. Então, proibir, igual me disseram, eu acho que é muito radical.
0: Exatamente.
1: Mas, assim, vamos tomar conta para que não ocorra uma diversão de uma maneira irresponsável.
0: Exatamente, concordo.

0: com você, tá bom? Muito obrigado aqui a Fernanda Vidal, né? Ela tá dizendo aqui o seguinte, a Fernanda, de que presidente de bairro não é fácil. Também somos e sabemos a luta pela comunidade. Obrigado, viu, Fernanda? Obrigado a você. Ô, Matheus, mas de qualquer forma, vamos buscar informação. Eu vou fazer um convite à Copel. Se alguém da Copel estiver me ouvindo, quiser entrar em contato conosco, mandar alguma informação, o convite para que venha até a emissora. Sim. E falar sobre essa falta de energia, não só ali no bairro Rio Alegre, né, a qual o Matheus representa. Pode mandar pelo 3910-1210. Alô, Copel? Copel? Cadê a energia, Copel? Ah, precisamos da energia, tá? Se o povo paga, tem que ter, né, o retorno disso, mas com eficiência, tá certo? E não com falta de energia, com cheio de buraco ou coisa parecida, tá certo? Matheus, eu agradeço a sua participação aqui conosco. De qualquer dúvida, se precisar, novamente voltamos com você aqui. Sim, mas eu vou fazer um convite à direção, à gerência da Copel aqui, para que venha até o nosso microfone aberto ou mande um comunicado.
1: Sim, é muito
0: Nós
1: importante.
0: Nós queremos saber deles também a situação.
1: Ouvir os dois lados.
0: Exatamente.
1: Ser democráticos, né? Nesse
0: Isso.
1: sentido, né?
0: Não tem dúvida. Ah, veio um oizinho aqui, deixa eu ver o que que tem. Ah, tá. Mas já comentamos, tá bom? Já comentei aqui sobre a falta com... É, ameaça vento lá em Ponta Grossa e pisca a luz aqui. Já comentei, tá bom? Ela mandou um oizinho.
1: É isso.
0: Ah, não tá aqui, olha aqui, ó. Esse problema com energia elétrica é geral, o descaso da Copel. Aqui na área rural Santa Rosa, em Tibagi, também, todo santo dia falta luz, pelo menos umas 3 vezes. Vai e vem um pisca-pisca. Eletrodomésticos que lutem para se manter
1: Eles
0: funcionando.
1: Que lutem para viver, entendeu?
0: É, exatamente. Uhum. Mesmo já perdi uma geladeira, né? Muito bem, obrigado para Fernanda, né? Fernanda que comentou, agora sim, agora entendi, estava um pouquinho mais para cima, eu vi o comentário dela. Lá na área de Santa Rosa, e acredito que em outras áreas também, né?
1: Para o tamanho da empresa, veja só, Carlão, região de Tibagi, você disse aí, né?
0: Uhum.
1: Veja só, para o tamanho da empresa...
0: Lá na Santa Rosa, né?
1: Acho que é um pouquinho distante daqui, né?
0: Isso.
1: Mas você imagina só.
0: Quase chegando em Tibagi, né? Uns 40 quilômetros, mais
1: pois
0: ou menos.
1: Mas você imagina só, para o tamanho da empresa estar em mais de um lugar, deve se acender um alerta da prestação de serviço.
0: Sim, desse. Claro.
1: Porque é o que você falou aí. Tá pago e muito bem pago as tarifas de energia elétrica hoje, né?
0: Exato. E tá caro.
1: Viu? Olha, eu moro sozinho.
0: Uhum.
1: Ninguém tem nada a ver com isso, mas eu pago em torno de R$200 por mês. De
0: Olha só.
1: É muita coisa,
0: é
1: sabe?
0: É coisa bastante.
1: Para eu chegar no final de semana e não poder curtir, por exemplo, eu acho que daí já é um descaso, né?
0: Exatamente.
1: E assim, Copel, né? Um recado meu enquanto presidente e representante do bairro. A gente não tá aqui denegrindo a imagem da empresa,
0: não,
1: a gente não tá aqui buscando briga, confusão. É, cobrando posição, Carlão.
0: Reivindicando posição, os seus direitos.
1: Entendeu? Assim, a gente quer apenas que se valha do nosso direito enquanto contribuinte, de certa forma, lá com a tarifa de energia elétrica mensal.
0: Olha, tem mais agora mexendo com Sanepar também, sem água, né? Ontem faltou água no Bandeirantes, faltou água...
1: Rio Alegre faltou também.
0: Rio Alegre, né? Faltou água... Em vários locais aqui em Telemaco.
1: Eu li um comunicado, acho que, assim, pelo menos a Sanepar informa.
0: É.
1: Faltará água de tal a tal horário,
0: Isso.
1: tal dia, né?
0: Exato.
1: Na nossa situação lá com a Copel, não tem aviso prévio nenhum.
0: É, exatamente. Olha, já pagamos tão caro a luz, se fosse reduzir o preço cada vez que falta a luz, sairia quase de graça. Olha só, tá certo.
1: Quem falou aí, tá
0: bom,
1: certo.
0: É a nossa Fernanda, né? Tá certo. É isso mesmo, você falou certo. Falou pouco, mas falou tudo, né? Muito bem. Bom, deixa eu ver, eu acho que se eu tenho mais alguma coisa para a gente finalizar. Ela está falando aqui também, pior que a piazada sobem no telhado para pegar as pipas. Não pode, né? Não pode. Isso aí tem que chamar os pais e realmente tomar uma posição, né? O Matheus, muito obrigado então pela sua participação aqui comigo. Vamos aguardar, eu anuncio aí, não sei se essa semana, mas na próxima semana nós tenhamos aqui gente da Copel para falar sobre esse assunto, tá bom? Vou fazer o convite, vou entrar em contato com eles hoje para chamar aqui pra gente, se quiserem, né? Não sou obrigado também a vir aqui, mas pelo menos uma satisfação.
1: Uhum. Carlão, eu quero agradecer a oportunidade, né? A abertura de portas aqui da emissora, sua, né? Porque eu acho muito importante quando você tem um veículo de comunicação do tamanho da rádio, né? Por exemplo, abrindo essa possibilidade, essa oportunidade para que a população tenha voz. Então, assim, muito obrigado por isso, tá? Muito obrigada à população do Rio Alegre que, mais uma vez,

0: confiem em mim, confiem no meu trabalho. E um recadinho bem básico para eles é que assim, o que eu puder enquanto eu estiver por lá, eu farei por todos. Porque
1: que bom,
0: é assim,
1: né,
0: que eu penso. No meu coletivo, não só no meu particular.
1: Tá certo, então. Tá bom? Obrigado, Matheus, a você. Um grande abraço. Quem mandou um abração para você? O pessoal da construção.
0: Ah, um abraço para eles também.
1: Já era para mim ter falado aqui, mas infelizmente estamos.
0: Um abraço para eles.
1: Isso, lá no São João, né?
0: São João, um abraço para eles lá, viu?
1: Um abração para toda a turma aí do São João, do São Silvestre, Vila Isabel, então, Jardim Alegre.
0: Atuei lá também, trabalhei lá também. Então, um abraço à população.
1: Que beleza, né? E um abraço especial, então, pro Rio Alegre, né?
0: Aí.
1: Com seu representante aqui com a gente. Gente, passa aqui, não, Matheus. Vamos reclamar. Nós estamos à disposição. Entre em contato com a gente. Né?
0: Isso. Desculpa, Carlão, mais uma fala. Presidentes de bairro que me ouvem nesse momento, né? Façam o mesmo, sigam o exemplo, né? Que eu tenha vindo aí asfaltando esse caminho para que vocês também venham. Porque eu acho que assim, se acontece no Rio Alegre, acontece na São Francisco, acontece no Jardim Croal, BNH, se todo mundo for unindo forças, a empresa uma hora vai ter que se produzir,
1: com
0: se
1: certeza.
0: Se pronunciar, né?
1: Uhum.
0: Então fica aí a dica.
1: Não tem dúvida, né? Então. Matheus, um abraço. Tá. Leve meu abraço também para toda a população lá do nosso Rio Alegre. E quando precisar, só entrar em contato com a gente aqui. Tô tá bom?
0: Obrigadão, Carlão.
1: Um abraço. Vamos para os comerciais, já voltamos com mais informação.
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E quatro, deixa eu ver aqui quem está com a gente, né? Olha quanta gente mandando aí a sua participação. Pra gente, a nossa audiência é muito grande, né? Rosimeire Silvestre de Souza, lá da Vila Rural. Oi, Vila Rural, brilho do sol. É isso mesmo, Rosimeire? Um abraço pra você, muito obrigado pelo carinho da audiência, viu? Um abração. Meu querido amigo, deixa eu ver aqui, Isaías. E Lindaura, Isaías, nome completo, viu? Preciso do sobrenome seu e da Lindaura, né? Do Parque Limeira, área 2, estão concorrendo aqui também, tá bom? Confira aí pra mim, direitinho, mande novamente o nome completo, ainda dá tempo pra você corrigir. Quem mais aqui comigo? Cleide Mendes de Lima, do São Francisco. Alô, São Francisco, muito obrigado a vocês todos. Cristina Bueno, também com a gente, né? Ela tá falando aqui

0: sobre a questão de geladeira, já queimou, né? Do São Jorge, é terrível também, é muito fraco. Se você tomar banho quente, tem que ser no escuro. É isso mesmo, né? A minha geladeira nova já até queimou, Sandra Bueno. Aquele abraço, Sandra. É verdade, eu sei disso, viu, Sandra? Deixa eu ver aqui. Já pagamos tão caro a luz, se fosse reduzir o preço, né? É que falta luz, sairia quase de graça, né? Muito bem. Já falamos também, deixa eu ver quem tá mais aqui comigo. Participando do sorteio, a Patrícia Silvestre, do bairro Parque Limeira, área 7. Também comigo, boa tarde, Carlão, por aqui, Osias Vaz. Alô, Osias, há uns 15 dias atrás, aqui na área 1, no anoitecer, aconteceu mais ou menos 10 blackouts de energia elétrica, né? Quer dizer, apagou e acendeu, né? Segundo ele, quase 10. E corremos o risco de queimar, né? Nossos aparelhos eletrônicos. Caso aconteça isso, gente, vocês têm direito de reclamar. Vá até o PROCON, no caso, né? E reclame. Eles têm que ressarcir vocês aí, tá bom? Abraço a vocês, Dias. Um abraço. Muito obrigado pela audiência, né? Muito bem, o Moisés também está com a gente na escuta. Alô, Moisés. Também comigo, deixa eu ver, presidente do bairro, não é fácil. Já falamos também sobre isso. Atamir, aquele abraço. Dona Juraci Gonçalves, muito obrigado, né? Boa tarde, Nilcir e Fátima. Bairro Sem Casas, participando do sorteio. Adilson Adriano do BNH, né? Adilson Adriano do BNH também participando com a gente. Alô, Carlão, tudo bem? Clésio Rodrigues, vamos tentar levar a... Como é que é? Sessão do Bazar. Ah, a premiação, deve ser isso, né? Ele escreveu aqui, ele quer participar também. Obrigado você pela participação. Área 2, né? Aquele abração. Boa tarde, Carlão, gostaríamos de participar. Débora do Nascimento, Jardim Kroll. Nosso ouvinte aqui, deixa eu ver, também participando, lá do São Francisco, Sirinaldo Francisco, Monte Carlo, aquele abraço, Sirinaldo, participando do sorteio, deixa eu ver, Ana Cláudia de Oliveira, do Parque Limeira, área 2, também trabalhando, estou na escuta, Claudinei de Oliveira, mora no Parque Limeira, área 2, também Ilamar Castro, do São Francisco, né? Aquele abraço já está no nosso sistema para o sorteio. Luciana da Silva, Jardim Alegre. A nossa ouvinte Edneuza de Oliveira, do Parque Limeira, área 2, também participando do sorteio. Quero participar. Alice de Lara, das 100 Casas. Tereza Almeida, aquele abraço para você, um obrigado. Também quem está com a gente. Ivete Melo, da 100 Casas. Ô, Ivete, aquele abração para você e toda a família aí, viu? Gente, quem não mandou ainda tem tempinho, né? Tem um tempinho ainda. Nós temos alguns minutos a mais para vocês participarem, né? Boa tarde, Carlão. Elvis Terra, Jardim Kroll, já está participando aqui, tá bom? Vanderleia. Deixa eu ver a Vanderleia. Boa tarde, Carlão. Eu coloque o meu nome no sorteio. Vanderleia do Rocio Pinheiro, área 6. Um grande abraço. Sou sua fã número 1000. Obrigado, viu, minha querida amiga? Um abraço especial para você, Vanderleia. Sempre com a gente também. Márcia de Lara, muito obrigado, lá do São João. Quem mais aqui? Carlos Alexandre, Vila Rural, aquele abraço. Também participando comigo do... A Nathalie Terra, do Jardim Kroll. E também o meu amigo, deixa eu ver aqui, Isaías Munhoz. Lindaura, todos, Tedo Santos, né? Obrigado, ele conferiu, colocou seu nominho certo aqui, nome completo, agora sim, né? São 12 horas e 39 minutos. Girando com a notícia. Muito bem, girando com a notícia, IPVA 2026, última parcela para as placas 3 e 4. Vencem nesta terça-feira.
1: Termina nesta terça-feira o prazo de pagamento da quinta e última parcela do IPVA 2026 para os veículos com placas terminadas em 3 e 4. De acordo com a Receita Estadual, mais de 1 milhão de proprietários optaram pelo parcelamento do

0: tributo em todo o estado e tem até o fim desta semana para fazerem a regularização. A inadimplência pode trazer consequências, já que o débito pode ser inscrito na dívida ativa, com inclusão do nome do proprietário no CADIN estadual e o impedimento de usar créditos do Nota Paraná, além de gerar restrições como nome negativado, dificuldade para obter empréstimos, acessar linhas de crédito ou assumir cargos públicos. Quem deixa o IPVA em atraso também não consegue licenciar o veículo, e o atraso ainda pesa no bolso. A multa é de 0,33% ao dia, acrescida de juros de mora com base na taxa Selic. Após 30 dias de inadimplência, a multa passa a ser fixa em 20% do valor do imposto. Para fazer o pagamento, os proprietários devem acessar o portal do IPVA ou o portal de pagamentos de tributos. Outra possibilidade é o uso do aplicativo Serviços Rápidos da Receita Estadual, que permite o acesso às guias. A recomendação é sempre gerar os boletos de pagamento através dos sites oficiais, que são identificáveis por endereços que terminam com a extensão .pr.gov.br. Repórter Gustavo Vaz.
1: Dia da Enfermagem, Paraná destaca atuação de profissionais na área de saúde pública.
2: O Dia da Enfermagem, celebrado nesta terça-feira, reconhece o trabalho dos profissionais que desempenham um papel fundamental no atendimento à população e na organização dos serviços de saúde. Na CESA, Secretaria de Estado da Saúde, a área da enfermagem reúne mais de 2.500 profissionais, reforçando a importância desses profissionais para o funcionamento e fortalecimento da rede pública estadual. Atualmente, a CESA conta com 1.656 técnicos de enfermagem, 818 enfermeiros e 59 auxiliares de enfermagem atuando em diferentes frentes da assistência e da gestão em saúde. A enfermagem atua em diversos espaços da rede pública de saúde, incluindo unidades básicas, ambulatórios e hospitais. Além da assistência direta aos pacientes, os profissionais também desempenham funções ligadas à coordenação de equipes, gestão de serviços, supervisão, ensino e pesquisa. A atuação acompanha os diferentes níveis de complexidade do sistema de saúde, contribuindo tanto para o cuidado diário quanto para o planejamento e organização das ações em saúde pública. Além da assistência direta aos pacientes, a enfermagem ocupa papel estratégico em áreas como vigilância em saúde, monitoramento de riscos e resposta a emergências sanitárias. O Dia Internacional da Enfermagem é celebrado mundialmente em 12 de maio, em referência ao nascimento da britânica Florence Nightingale, considerada a fundadora da enfermagem moderna. No Brasil, a data marca o início da Semana da Enfermagem, realizada entre os dias 12 e 20 de maio, período dedicado à valorização dos profissionais da área e à homenagem de Ana Neri, reconhecida como patrona da enfermagem brasileira por sua atuação voluntária nos hospitais militares. Repórter Gabriel Ramos.
1: 12 horas 44 minutos. Após os comerciais, você confere aqui a previsão do tempo para todo o país. Vamos fazer também o sorteio dos R$ 100.

0: Bazar amanhã lá do nosso, da equipe da Glacia, né? Amanhã aqui na nossa paroquial e também notas policiais.
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0: 12 horas 46 minutos. Obrigado. Um grande abraço para toda a equipe do Posto Aliança aqui em Telêmaco Borba, comandada pelo meu companheiro e amigo Laudemiro. Alô, Laudemiro e toda a equipe do Posto Aliança que já está em total atividade aqui em nossa cidade, viu? Muito bem. Vamos seguindo com mais informação agora. Previsão do tempo para todo o país. Vamos a ela.
8: Previsão do tempo para terça-feira, 12 de maio de 2026. Região Centro-Oeste. Em Brasília, capital federal, o dia vai ser de céu com muitas nuvens na maior parte do dia. Os termômetros registram mínima de 16 e máxima de 28 graus. A umidade relativa do ar gira em torno de 80 a 45%. Em Costa Rica, Mato Grosso do Sul, a comemoração de aniversário vai ser com poucas nuvens. A temperatura mínima 11 e a máxima 30 graus. A umidade relativa do ar é de 80 a 30%. Região Nordeste. São Luís, no Maranhão, vai ter uma terça-feira com céu repleto de nuvens e pancadas de chuva e trovoadas isoladas. A temperatura mínima é de 22 e a máxima de 29 graus. A umidade relativa do ar vai de 100 a 80%. Eunápolis, da Bahia. A comemoração de aniversário vai ser com muitas nuvens e pancadas de chuva isoladas. A temperatura mínima é de 20 e a máxima de 30 graus. A umidade do ar varia de 100 a 40%. Região Norte, em Rio Branco, Acre, o dia vai ser de muitas nuvens e possibilidade de chuva isolada. A temperatura mínima é de 17 e a máxima de 27 graus. A umidade do ar é de 90 a 60%. Medicilândia, no Pará, celebra mais um ano de fundação com céu repleto de nuvens e pancadas de chuva e trovoadas isoladas. A temperatura mínima é de 24 e a máxima de 30 graus. A umidade relativa do ar é de 100 a 70%. Região Sudeste. Em Vitória, no Espírito Santo, a previsão é de muitas nuvens e possibilidade de chuvas isoladas. Os termômetros registram mínima de 22 e máxima de 26 graus. A umidade relativa do ar vai de 80 a 40%. Indiaporã, São Paulo, comemora aniversário com céu claro, sem previsão de chuva. A temperatura mínima é de 13 e a máxima de 28 graus.

0: graus. A umidade relativa do ar é de 60% a 30%. Região Sul, em Porto Alegre, Rio Grande do Sul, vai ser de céu claro. Os termômetros registram mínima de 8 e máxima de 17 graus. A umidade relativa do ar oscila entre 95% e 30%. Turvo, no Paraná, festeja aniversário com céu de poucas nuvens, mas pode ocorrer geada. Os termômetros registram mínima de 5 e máxima de 20 graus. A umidade relativa do ar fica entre 80% e 30%. Você ouviu a previsão do tempo para esta terça-feira, 12 de maio de 2026, com informações do INMET, o Instituto Nacional de Meteorologia, da agência Rádio Gov, em Brasília, Vladimir Filippin.
1: Agora são 12:50, 12:50, daqui a pouquinho, notas policiais para você que me acompanha aqui no microfone aberto, né? Muito bem, vamos então para o sorteio, já tenho aqui a contemplada, será que é contemplada ou contemplado, né? Nós temos participação homens e mulheres, né? Vamos lá então, gente, vamos lá, vamos saber quem foi o ganhador ou a ganhadora dos R$100 lá do bazar que acontece amanhã aqui na nossa paroquial, né? Ao lado da cozinha paroquial, Glaci e toda a equipe aguardando você amanhã para as compras. Leve a bolsa e ou o ganhador ou a ganhadora deve levar, tá bom? Uma bolsa, tá bom? E não precisa passar na emissora não, que ao terminar o sorteio aqui, o contemplado ou a contemplada nós vamos encaminhar o nome para a Glaci, para que você possa amanhã e fazer suas compras. O bazar começa às 9 horas e vai até às 16 horas, tá bom? Muito bem, vamos lá então, contemplada de hoje. Olha, contemplada, né? O sistema aqui me acusa. Márcia de Lara, lá do São João, é isso mesmo? Deixa eu confirmar aqui. É isso mesmo. Márcia de Lara, lá do São João, foi a contemplada de hoje dos R$100 para o bazar. Márcia, você deve então comparecer amanhã. Se identifique para a Glaci, para a equipe lá, dizendo: eu fui a ganhadora dos R$100 lá do microfone aberto, lá com o Carlão, né? E vim fazer minhas compras. Beleza? Glaci, muito obrigado a você aí, viu? Toda a equipe. Márcia, parabéns aí pela conquista dos R$100. E aqueles que mandaram suas participações, muito obrigado. Logo, logo tem mais sorteio aqui no microfone aberto e a gente agradece a vocês pela grande participação. Aqueles que mandaram ontem, estavam aqui também no sorteio e que mandaram hoje seus nomes para participarem, né? Márcia de Lara foi a ganhadora dos R$100 para a compra amanhã lá no bazar, que vai acontecer das 9 às 16 horas aqui na paroquial, né? Ao lado da cozinha paroquial, onde você pode também adquirir os produtos, as delícias, ali condenada também aí por toda a equipe da cozinha paroquial. Minha querida amiga Ana, um abraço para você e toda a equipe aí. Muito obrigado. São 12:53.

0: plantão policial.
1: E no nosso plantão de polícia, Polícia Federal faz operação contra o crime organizado em 16 estados.
2: A Polícia Federal cumpre 71 mandados de prisão e 165 de busca e apreensão contra organizações criminosas em 16 estados nesta terça-feira. É a Operação Força Integrada 2, que combate tráfico de drogas e de armas, atuação de facções criminosas, a lavagem de dinheiro, bem como outros crimes. Além da PF, outras forças de segurança, como a Polícia Rodoviária Federal, as polícias e secretarias estaduais de segurança pública, guardas municipais, participam por meio das FICOs, as Forças Integradas de Combate ao Crime Organizado. Essa operação nacional reúne diferentes

0: ações nos estados do Espírito Santo, Ceará, Amapá, Minas Gerais, Rondônia, Acre, Sergipe, Tocantins, Rio Grande do Sul, Santa Catarina, Rio Grande do Norte, Paraná, Paraíba, Alagoas, Maranhão e Rio de Janeiro. Em Minas Gerais, por exemplo, as investigações miram o uso de transporte aéreo, empresas de fachada e laranjas para ocultação patrimonial e movimentação de ativos ilícitos por organizações criminosas. Só nesse caso, 22 pessoas são alvos de prisão. Da Rádio Nacional em Brasília, Gabriel Brum.
1: Após esfaquear companheira, homem morre em colisão frontal com carreta, né? Olha só a informação que nós recebemos neste momento. Foi encerrado no início da tarde de segunda-feira o atendimento a um grave acidente registrado na BR-195, da BR-293, em Bagé. De acordo com informações apuradas, um homem de 60 anos, identificado como Ivo Dornelles Colares, teria esfaqueado a própria companheira antes de deixar o local, conduzindo o veículo da vítima em direção ao município de Dom Pedrito. Durante o trajeto, o automóvel conduzido por ele colidiu frontalmente contra uma carreta na rodovia. A princípio, linha de investigação aponta que a batida possa ter ocorrido de forma intencional em alta velocidade. Na carreta estavam o motorista e a esposa, moradores de Morro Redondo, que havia carregado soja em Dom Pedrito.

0: Muito bem, perdão. É, seguimos então com a informação, infelizmente, aí, tosse, né? Começa o inverno, começa esse frio danado aí, as coisas complicam aí para as nossas gargantas, né? Infelizmente. Bom, eu falava aqui dessa questão onde o cidadão acabou esfaqueando a esposa, né? E ao sair com o seu carro, com o carro da esposa, acabou, segundo a polícia, pode ser intencional essa colisão com uma carreta, né? Segundo a informação, a mulher sofreu ferimentos leves e recebeu atendimento médico. Com o forte impacto, os dois veículos ficaram completamente destruídos. O condutor do automóvel morreu no local. Já companheiro do homem, vítima do ataque com faca ocorrido antes do acidente, permanecia internada sob cuidados de médicos até a última atualização do caso. Circunstâncias da ocorrência seguem sendo investigadas pelas autoridades policiais. E a última informação chega de Santa Bárbara do Oeste. Olha só, a Polícia Civil de São Jerônimo da Serra concluiu um inquérito que apura a morte de Leonice Moreira da Silva. Segundo as investigações, o crime teria ocorrido no dia 1 de maio de 2026, quando o corpo da vítima teria sido arremessado de uma ponte após agressões. Em menos de uma semana de diligências, o delegado Flávio Junqueira e sua equipe finalizaram os trabalhos considerados essenciais para elucidar o caso. O inquérito foi remetido ao Poder Judiciário na última sexta-feira. Portanto, essas foram as informações colhidas dentro do nosso plantão de polícia. 12 horas 58 minutos. Bem, amigos, bem, amigas, estamos finalizando aqui pela sua Capital do Papel mais um show de notícia e informação dentro do seu microfone aberto. Para você que ficou na minha companhia, o meu muito obrigado. Em nome de toda a nossa equipe, nós voltamos amanhã a partir das 11h30 com muito mais informação dentro da nossa programação. Fiquem agora na boa companhia de Mauro Luiz com o Boa Tarde Capital e a partir das 16h Gilberto Alves com a Tarde a Nossa. Gente amiga, ao finalizarmos, dizemos: Senhor, fazei de mim instrumento de vossa paz. Obrigado e até amanhã, se Deus quiser.
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0: 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Programação? Boa tarde, capital. 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Porque aqui o sistema é bruto, rústico e sistemático, contra tristeza, mau humor, desânimo, cabisbaixo, pessimismo, negatividade. Peça sua música, compartilhe com quem tiver afim. E não esqueça, hein, a programação Boa Tarde Capital arrebenta a boca do balão até as 4. Sem medo de ser feliz, vamos juntos daquele jeitão, mais simprão do que comer com a mão. Não esquecendo, de hora em hora tem notícias sobre seu município, estado onde vive, país onde mora. É o boletim. 3:30 da tarde, dose dupla, 2 com seu artista preferido. 4:15, quadro Momento Flashback, uma internacional e outra nacional, pra gente viajar ao tempo lá atrás, relembrar em forma de música boa. Essa é a programação que não para, não para, não para, não. É bom tá aqui, ó, fazendo o que eu amo na rádio que gosto, pra vocês que moram no meu coração e não pagam aluguel.
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0: Ô, se gosto. Vamos começar então nosso programa. Tá tudo certo? Estão preparados pra nos superar nessa tarde, dia 12 de maio de 2026? Uma terça-feira de céu azul, praticamente sem nuvem nenhuma, sol brilhando, na sombra tá duro de aguentar. E no sol tem que tirar a jaqueta. Enfim, estamos na época certa, em momento exato. O que Deus mandar, nós estamos aqui para suportar e ainda para nos superar. Então, juntos partimos para a superação

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4: Bom demais! Já começamos o nosso programa, edição desta terça-feira. Como é que tá a sua tarde, hein? Como é que está acontecendo? As emoções são muitas nesse dia. Como é que foi a sua manhã? A tarde está joia, vai ficar melhor ainda. Com certeza o dia será finalizado em grande estilo, com sucesso garantido, tanto na área pessoal quanto profissional de todos vocês, tá? Bora pra cima do sim, porque o não nós já temos desde quando nascemos, e quem tá com Deus tá com tudo, e eu provo. Ele não erra endereço, muito menos faz milagres pela metade. Você é obra-prima de Deus, ele te criou a sua semelhança, te lapidou e já programou, sim, há uns dois ou três passos à frente, a grande vitória em sua vida, mérito todo seu. Então, levanta a cabeça, sorriso lindo no rosto e partiu pra cima do sim. Um abraço de Urso Panda, aquele baita UPA! Ouvimos eles cantando juntos, ó, é Country Beach e Rio Negro e Solimões, apaixona muita gente. Os Paralamas do Sucesso também rolou aqui, Alagados pra gente matar a saudade, e a Cyndi Lauper, Girls Just Want Have a Fun. Foram essas as primeiras de muitas que vem pela frente nessa tarde gostosa. 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

0: 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Brasil Gás, acabou, chamou a Brasil Gás, entregou. 1h39. 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
1: 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Vamos para um break! 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Em seguida, voltaremos com mais sucessos aqui na Rádio Capital do Papel FM 101.9.
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0: Yeah. Vambora, minha gente! Vambora pra mais dicas e mais músicas. Daqui a pouquinho eu vou falar com o meu povo, colocando os áudios, lendo as mensagens de texto e fervendo o que suco, não esquecendo, participando da programação. 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A imunidade baixa bastante.

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Partiu falar pra vocês de algo assim que realmente tem tudo a ver com a saúde dos olhos. Já aconteceu de você tentar ver algo assim no celular, ou até mesmo na televisão, tá assistindo a novela, aparece lá as meninas, aparece lá o galã das novelas, e você quer ver mais de perto o rosto do indivíduo, mas tá tudo estranho. Não tá dando certo, Mauro, não tô conseguindo ver a cara do galã. Ou você, meu amigão, que viu aquela atriz bonita interpretando um papel lá na novela, ou até mesmo num programa aí que você gosta de assistir, uma gata, ou tem algo escrito ali na tela e você não consegue ler. Tem que ficar atento com a saúde dos olhos. Nas redes sociais, Facebook, Instagram, Telegram, você vai ver as mensagens do grupo da família, ou ali no WhatsApp conversando com os seus clientes, com os seus amigos, e não consegue ler. Meu Deus, o que está acontecendo? Coloca perto, não... borra, de longe não enxerga. O que é isso? Tá precisando cuidar da saúde dos olhos, porque ver a vida como ela é algo fundamental. E isso é normal. Hoje em dia, minha gente, cada vez mais, principalmente na linha, na área de crianças, estão ficando com problemas nos olhos. Por quê? Muito tempo em frente ao celular, muito tempo em frente ao computador, né? Antigamente era só TV. Hoje a gente passa muitas horas. Ó, eu, por exemplo, agora tenho dois celulares aqui na minha mão e três computadores. Meu trabalho gira em torno disso. Então, se eu não cuidar da saúde dos meus olhos, como é que eu vou trabalhar? Como é que eu vou estar interagindo com o meu povo? Então, você também. Você fica bastante tempo, às vezes, no seu trabalho, em frente ao computador, em frente ao celular, ou até mesmo, às vezes, você precisa, né, responder algumas mensagens no WhatsApp, lá no Instagram, no Facebook, quer ver algum vídeo, ou enfim, a visão tem que estar bem em todas as situações. Às vezes nós cuidamos bastante da parte estética, cuidamos do cabelo, cuidamos, né, do corpo, na parte, vamos pra academia, vamos fazer botar um Botox aqui pra dar uma esticadinha ali, né, um siliconezinho, dar uma ajeitada no cabelo, mas esquece de cuidar da saúde dos olhos. E ó, a saúde visual é algo fundamental no nosso dia a dia, em todas as situações. Pode parar pra pensar. Pense comigo, acordar de manhã tem que estar enxergando bem para se levantar, subir uma escada, descer uma escada, dirigir, ir para o trabalho, né? Vai pegar o ônibus ou vai colocar algo lá, vai na loja comprar algo, se precisa ver o preço, ver o nome, ver lá o que você está procurando, no mercado, na farmácia, enfim, para tudo na vida você tem que ter saúde visual. Saúde dos olhos, não é verdade? 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
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Programação que não para, não. É música, informação, alegria e descontração de montão a esse povão que mora no coração do Maurão e não paga aluguel. Sabe quem tá aqui conosco também? Sabe. 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Um abraço, equipe Ribeirão. 2 minutos faltando para as 2 da tarde. E a programação continua, hein? 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

0: 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Bora! 12 e 2. Ela disse: olá, Mauro, tudo bem? Olá, tudo bem? Hoje participou cedo, hein? A Sandra Cirino, aqui do centro, pediu uma música bem linda. E coloque meu nome no sorteio. Tô precisando fortalecer os cabelos e as unhas. Eu quero ganhar esse presente da Farmalis. Já tá concorrendo, Sandra. Boa sorte, menina. Vamos tocar aqui Maluca, Golmari Fernandes e Lauana Prado pra ela. Oi, Mauro Luiz, boa tarde. Boa tarde. É a Rosane da Área 2. Oi, Rosane. Coloque meu nome no sorteio, Rosane Oliveira. Estamos aqui na escuta, um abraço, menina, pra você e toda a família aí na área 2, sempre ouvindo a programação, obrigado pelo carinho. Mauro, boa tarde, gostaria de participar do sorteio e eu gostaria que você colocasse teu nome completo aí. Ela quer participar, mas não mandou o nome completo e o bairro, o telefone. O telefone já vem anexo, né?
1: Ele gosta.
0: Então, minha queridinha, mande aí teu nome completo. Ela que disse: boa tarde, Mauro Luiz, gostaria de participar do sorteio. Participe, mas tem que mandar o nome completo, menina. Sem o nome e sem o telefone, não dá. Mauro, boa tarde, boa tarde. Quero participar também do sorteio de sexta-feira, Lisette Mari Baby. É isso? O sorteio do programa. Tô aqui no Sucomim, Mauro. Tá bom, um abraço pra Lisette. Boa sorte, menina. Tá no Sucomim. Legal. Mauro, quero ganhar esse presente. Sou a Elaine Catarina do Centro. Também quero colocar o nome aí no sorteio, Mauro. A minha família, tá? O meu filho Gabriel, a Heloísa, minha filha, todos os meus filhos. Tô aqui no centro ouvindo a programação. Tá bom, um abraço pra Elaine Catarina de Souza, aqui do centro. Todo mundo fervendo que suco. Olá, meu amigo Mauro, bom ouvir vocês na capital do papel. Abraço, pá, abraço. Você já sabe quem é, né? O Candinho. Toque Engenheiros do Havaí pra nós. Era um garoto que, como eu, amava os Beatles e os Rolling Stones. Que tal, Candinho? Um abraço pra ele e toda a família lá em Curitiba. Tá conectado no site capitaldopapel.com.br, ouvindo na capital do Paraná, a nossa capital FM. Boa tarde, Mauro. Boa tarde, Nice Delvino. Excelente tarde, menina. A Márcia de Lara também disse: olá, Mauro, boa tarde. Olá, boa tarde. Tô na sintonia. Mande abraços aí pra equipe Plastipel, Márcia de Lara, bairro São João. Deus abençoe você, família. Amém. Abraço pra ela e a toda a família, esse povão que reside no São João e mora aqui no meu coração. Márcia de Lara, abraço também pra toda a equipe Plastipel.
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Programação Boa Tarde Capital, a gente não para, Maurão de cá, você de lá, feliz da vida, arrebentando a boca do balão. 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Bora lá, Nexo, ao Lobas Atacarejo. 12h18, também conosco por aqui. 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

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Quero dizer que nós estamos no ar até as 4, arrebentando a boca do balão nessa tarde. 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Boas compras e boa sorte no Lobas Atacarejo. 12h23, ele já deve estar esperneando uma hora dessa. Pensa no homem que esperneia. Quem esperneia, mano? O Baldo. 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

12h29. E a programação não para, não para, não para, não. 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Faz bem comprar aqui. 12h32, programação que não para, não para, não para, não. 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
0: Já já tem mais músicas na programação, edição desta terça-feira. Partiu para o primeiro boletim, a notícia, informação de hora em hora para você que está nos acompanhando nesta tarde. Vamos lá, meu povo. Partiu para o primeiro bloco de notícias sobre seu município, o estado onde vive, país onde mora, de hora em hora. Idoso com suspeita de AVC é socorrido por equipes do SAMU aqui em Telêmaco Borba. Foi na manhã desta terça-feira, dia 12 de maio, um idoso sofreu uma suspeita de AVC no Jardim São Félix, aqui em Telêmaco Borba, mobilizando equipes do SAMU para atendimento da ocorrência. Inicialmente, a equipe do suporte básico, composta pelo condutor socorrista Luiz Augusto e pela técnica de enfermagem, a Vanessa de Oliveira, foi acionada para atender um caso clínico. Lá no local, os socorristas constataram a gravidade da situação e solicitaram também o apoio da equipe de suporte avançado, que se deslocou em prioridade até o endereço com o condutor socorrista Bruno Vinícius e o enfermeiro Júnior e também a médica doutora Jennifer. Em trabalho conjunto, as equipes realizaram ali o atendimento e a imobilização da vítima, que posteriormente foi encaminhada ao Instituto Doutor Feitosa para a realização de exames complementares. Tá? Então, essa informação, essa ocorrência que aconteceu hoje, dia 12. E ainda, mudando de assunto, mulher é presa após furtos e tentativa de venda de celular furtado em Londrina. Uma mulher foi presa na tarde de segunda-feira, dia 11, foi ontem, né? Na Avenida Saul Aiken, em Londrina, suspeita de praticar diversos furtos e tentar vender um celular furtado. De acordo com a Polícia Militar, a equipe Rádio Patrulha Alto recebeu informações de populares de que uma mulher estaria tentando comercializar um aparelho celular produto de furto. Diante da denúncia, os policiais deslocaram-se rapidamente até o endereço indicado ali e lá a suspeita já havia sido detida por populares. Conforme relato da Polícia Militar, a mulher admitiu ter cometido o furto do celular no mesmo dia. Durante a ocorrência, outras três vítimas compareceram ao local e reconheceram a autora como responsável por outros furtos já praticados na região. Em posse da suspeita, os policiais localizaram diversos objetos, entre eles celulares, calças e blusas ainda com etiquetas de lojas. Era ligeira, bicha velha. Diante do flagrante continuado e dos relatos das vítimas, a equipe policial deu voz de prisão à mulher, que foi encaminhada juntamente com os objetos apreendidos para a delegacia, onde seriam adotados os procedimentos cabíveis. Fechando aqui esse primeiro bloco, lembrando, a fonte foi a página Atento à Rede.
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0: 2h38, partiu atender, meu povo. 4239101210, nome completo, bairro e telefone, já pede a música. Não esqueça, sexta-feira tem o sorteio de um suplemento maravilhoso da linha Lavitan Carmed para fortalecer os cabelos e as unhas. 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Boa tarde, Mauro Luiz. Boa tarde. Eu gostaria de pedir a música Deus e Eu no Sertão com Victor e Léo. Ofereço pra toda a equipe da Plastipel. Obrigado. É a Francisca Heroína do bairro Santa Rita. Ô, Francisca, abraço pra você. Todos aí na Plastipel. Pessoal no bairro Santa Rita. Deus abençoe. Excelente tarde. Tem mais na programação. Boa tarde. Tudo bem com vocês? Boa tarde. Tudo bem. Um abraço a todos. Deus abençoe. Amanda Azevedo aqui do do centro. Oi, Amanda. Abraço pra você. Já tá participando também do sorteio. Excelente tarde de terça-feira, tá? Olá, Maurão. Como você está? Eu tô bom. Se melhorar, com certeza, vira bailão.
2: Jesus amado.
0: Por favor, toque aí. Tempo ao Tempo com Christian Ralph. Tá bom. Ofereça para todos os ouvintes em geral e a minha filha Cauane, também os meus filhos. É o Clésio Rodrigues pra cá, fervendo que suco, né, Clésio? Um abraço. Boa tarde, Mauro Luiz, tudo bem? Boa tarde, tudo bem? É a Camila do São Francisco. Oi, Camila. Eu gostaria de ouvir Menina Brilha. É isso? Vou procurar a Camila, Menina que Brilha, e já vamos aqui ferver o que suco e tocar sua música, tá bom? Obrigado pela participação, Deus te abençoe. Excelente tarde. Boa tarde, Maurão. Boa tarde. Aqui é o Iranilson Rodrigues do São Silvestre. Como é que tá, Iranilson? Estamos trabalhando na sintonia da capital. Toque pra nós uma música do Guns, Knock on Heaven's Door. É isso? É isso? Knock on Heaven's Door. Então dá, ofereço para os piá da Nato Engenharia, o Jonas e o Gelo, é isso? O Nilson e para todos os amigos. Valeu, Maurão, que Deus abençoe, amém. Igualmente, né, Nilson? Abraço a você e toda a equipe, pessoal que tá trabalhando lá no São Silvestre.
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2: Então, já estamos por aqui novamente. Faltam 4 para as 3. Até as 4. Boa Tarde Capital acontecendo em 101.9. 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Com os estúdios aqui no centro de Telêmaco Borba, mais precisamente a Avenida Vice-Prefeito Reginaldo Guedes Nocera, transmitido para toda a região. Onde você estiver, receba um abração do seu amigo Mau Mau, aqui do Boa Tarde Capital. Se quiser pedir música, pode pedir. 3910-1210, o WhatsApp, telefone fixo para falar com a Ana, né? A Ana que tá lá na recepção, fazendo as férias. Natália, no 3910-1200. Nome completo, bairro e telefone, pede a música. 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programação, já quero dizer que nós estamos até as 4, lógico, em parceria com a Brasil Gás, meu povo, ali na esquina com a MAC Materiais de Construção, na Guataçara Borba Carneiro, BNH, lá está o 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

Não para. 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

0: 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Anexo ao Lobo Santa Carejo. 3:11, horário oficial do Brasil. Vamos tocar a música pra ele que apareceu, tava sumido. Quem que tava sumido? Diz ele que é o caboclo mais bonito das estradas.
1: Jesus amado.
0: Tá só o pó da gaita, mas é o mais bonito.
2: Ele
0: diz que foi eleito pelos companheiros de estrada ainda, não. Rolou, brother.
2: Sei lá.
0: Vamos lá então falar com o Arilson Vaz, que apareceu.
3: Fala, meu nobre amigo Maurão. Como é que você tá? Tudo na paz, tudo tranquilo, tudo beleza? Estamos aqui no lado da Fazenda Velha, sintonizado na programação e ouvindo as belas músicas aí, né? Ei, música arada top, hein?
4: Se possível, toca aí, Maurão. Toca uma pra mim, hein? Do... É... Zé Ramalho, cidadão. Merece a todo mundo que estiver na escuta aí. Beleza? Aquele abraço, meu amigo. Arilson Vaz. Ô, bonitão.
0: Crente aos pais, se pesa. Ó o quebrante. Ó o quebrante, Arilson Vaz. Essa beleza, porque a dia tá só no verde.
2: Epa! Ele gosta.
0: Eita, Nilson, mais um abraço, meu queridão. Deus te abençoe. Que se for praga, que você pegue nessa beleza toda aí. Boa tarde, Mauro. Gostaria de participar do sorteio. É a Tafni Baby do bairro Socomim. É, esqueci, Mauro, de pedir a música. Nosso contrato com Edson e Hudson. Tá bom, um abraço, Tafni. A todas as pessoas que estão ouvindo aí também do bairro Socomim. Que bacana, que legal. Um abraço, Deus abençoe. Vamos lá, continuando. Meu amigo, irmão, camarada. É o Jacaré que tá aí. Alô, Jacaré! Cadê o Jacaré?
5: Ah, pai do céu.
0: Ah, espera um pouco aí, Jacaré, que eu coloquei, tem dois áudios aqui. Alô, Jacaré!
5: Boa tarde, Mauro Luiz. Aqui é o Vanderlei, mais conhecido como Jacaré. Estamos aqui hoje trabalhando e ouvindo teu precioso e glorioso programa. Hoje eu peço a música com os incríveis, O Vagabundo. Ofereço para o Cadeirudo. Já pegou mais um. Quase pegou uma cadeira. Vamos ver que dia vai terminar. Daí para o Celcino Lataria. E para todos os meus amigos aqui do trabalho. Tenha boa tarde. Que Deus te abençoe.
0: Amém, Jacaré. Cuidado com o Cadeirudo aí. Cuidado. É. Ah,
5: pai do céu. Esse filme miserável, rapaz. Me fez tomar um meio litro de velho barreira com limão, rapaz. Puta merda. Antes do almoço, já fiquei meio. Já fiquei. Alegre.
0: Tá bem alegre, o bicho velho tá pra lá de Bagdá já.
1: Jesus amado.
0: Um abraço, meu querido. Tome mais um aí, então, por mim. Com esse frio, ele tomou um teleco-teco com limão, né? O limão que faz mal pra gente, sabia? É Jacaré, não é a canha, é o limão. Limão muito azedo, deixa a gente meio atordoado. Deus o livre, até. Tá raiva de limão, que Deus o livre.
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7: Tá entendendo porque não prestou atenção, né, tchê?
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7: O programa é bagual com o Dr. Mau Mau.
10: Boa tarde, Mauro Luiz.
7: Tarde, é fogo na caixa d'água. 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

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Aqui a obra sai do papel, com certeza. 3h32. Programação Boa Tarde Capital, arrebentando a boca do balão nessa tarde maravilhosa. 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

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E aí, ó, boa viagem com a Pneumac Auto Center. 3h37, meu povo. 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Essa é a programação Boa Tarde Capital, que não para, não para, não para, não. 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
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Faz bem comprar aqui, minha gente. 3h41, meu povo. Programação Boa Tarde Capital, arrebentando a boca do balão com muita música, informação, alegria e descontração de montão. O que não pode é dar bobeira por aí, não. 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

0: 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Wesley Safadão cantando duas conosco aqui hoje, duas músicas do Dose Dupla. A primeira, Eu Já Tava Bem, e a segunda, Ele É Ele, Eu Sou Eu, com a participação de Barões da Pisadinha.
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3: Para fechar a nossa programação com chave de ouro, lembrando, já tem a tarde a nossa com o Gilberto Alves, o Giba. 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Tô indo embora, minha gente. 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Tô indo embora, John Lennon, Woman e Simone, quando te vi.

0: fechando minha participação hoje, terça-feira. Se Deus permitir, amanhã estaremos aqui novamente com mais uma edição. Boa tarde, capital. Deixo meu abraço, Jusso Banda. Em seguida tem o Gilberto Alves, o Giba. Boa tarde é nossa. Aquele baita upa!
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Olá, você! Muito boa tarde! Gilberto Alves, chegando com a tarde é nossa! Aqui pela capital do papel, FM, transmitindo de

Telêmaco Borba, Estado do Paraná, na frequência de 101.9 MHz. Seja muito bem-vindo, seja muito bem-vinda. Afinal de contas, aqui é o seu lugar, aqui é bem melhor. Hoje é terça-feira, dia 12 de maio de 2026. Você no carro, na rua, no trabalho, no escritório, em casa, acompanhando nossa programação. Obrigado pela sua sintonia, obrigado pela sua companhia. E para você interagir conosco, registrar a sua audiência, confirmar a sua participação é fácil demais, é muito simples. 3910-1210, o código de área é o 42. 3910-1210, esse é o WhatsApp da capital para você interagir conosco. Teremos duas edições da sequência sertaneja, como sempre são quatro músicas. A primeira edição acontece 20 para as 5 e a segunda 20 para as 6. E você? Nos acompanha em que rua? Em que bairro? Em que cidade? Em que estado? Em que país você acompanha a programação da Capital FM? 3910-1210, o código de área é o 42. A temperatura neste momento é de 21 graus. E não esqueça, fé em Deus, força, ânimo, coragem, com certeza, dias melhores virão. 4:07, tô chegando no pedaço, tô pintando na área e na Tarde Capital, sempre o melhor da música.

0: melhor da música é sempre, sempre fazendo parte da programação da capital. E nós ouvimos com Vanessa Jackson, De Volta Pra Mim. Grande abração, muito carinhoso pra Dona Lourdes, ela que acompanha toda a programação da nossa Rádio Capital do Papel, lá na Vila São Francisco, né, Dona Lourdes? Grande abração carinhoso pra senhora, obrigado pela sua companhia. Grande abraço ao Sassá e toda a equipe do Lobax Atacarejo. 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
1: 4:22, de volta com a Tarde é Nossa e o pessoal interagindo conosco. Boa tarde, amigo Giba. Boa tarde, meu amigo Marcos Maurício Sinkoski, o Xixo Sinkoski, do Rio Alegre, né, Xixo? Grande abração pra você. Boa tarde, Giba. Boa tarde, minha querida Nice Delfino, a Nice Confeiteira do Alto das Oliveiras. É, Nice, capriche nas delícias aí e continue na sintonia da nossa rádio Capital do Papel. Quem é que tá chegando por aqui?
2: Fala, meu amigo. Opa. Giba, boa tarde, tudo
1: boa
2: na
1: tarde.
2: Paz, tudo beleza, tudo tranquilo.
1: Tranquilo, Arilson, e com você?
2: Bom dia, frio, agora daqui pra frente vai esfriar mais, né, Giba?
1: Isso.
2: E se agora, nesse tempinho que tá agora, ainda tá beleza, daqui pra frente começar a esfriar mais, aí o bicho vai pegar, hein? Deus, o viver não precisa chegar nem frio não, bicho. Giba, gostaria de ouvir com Eros Ramazzotti, o Naltrati. O Naltrati. E oferece a todo mundo que estiver na escuta aí, beleza, meu amigão? Aquele abraço, Arilson Vaz.
1: Grande abraço, Arilson. Obrigado pela sua companhia conosco. Quem está chegando por aqui, quem está baixando por aqui através do WhatsApp da Rádio Capital do Papel, nosso amigo Corvo, direto da capital do estado, Candinho, nosso amigo internauta, né? Olá, meu amigo Giba. Bom ouvir vocês aí na Capital do Papel. Abraço. Ele quer ouvir Rock and Roll Lullaby com B.G. Thomas, 4:23.

E nós ouvimos com Eros Ramazzotti o Nautra T. 4:32, você acompanhando a tarde nossa aqui pela Capital do Papel e também interagindo conosco. Olá, boa tarde, Giba. Tudo bem, graças a Deus. Hoje, por enquanto, está tudo normal, porque ontem era a luz que caía e ficava em meia fase, a internet também não funcionava, a rádio saía fora do ar toda hora, e não é que ontem acabou a luz a noite toda. Não sei que horas normalizou, kkkk. Eita, faz parte. Deus abençoe a todos nós. É a Mila Costa do Socomi, né, Mila? Não é fácil, né, Mila? É terrível, né? E ficar sem rádio também faz uma falta, né? A rádio é bom, né? A gente está trabalhando e o radinho ligado ali é gostoso demais, né? Grande abraço, Mila. Obrigado pela sua companhia conosco. Mas olha que música bonita que eu vou trazer para você, Mila, e para todos que estão aí preocupados, né? Marisa Monte, Seu Jorge e Flor, para melhorar.

0: E nós ouvimos com o Marcelo Genesi, Felicidade. E aí, tá feliz hoje? Que bom, hein? Então continue conosco, sintonizado com a 101.9. Já já eu volto com você, 4h41.
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0: 4:44, pessoal chegando, interagindo conosco.
1: Gilberto, oi. Eu assisti uma música.
0: Qual música,
1: Último,
0: meu querido?
1: Último Adeus.
0: O Último Adeus?
1: O
0: quem?
1: Trio Parada Dura.
0: Trio Parada Dura.
1: Por isso, pra você, pra turma da... toda a turma do, da rádio, pra todos vocês aí, tá bem? Pra turma, todos os nossos irmãos que estão assistindo a rádio, a turma, toda a família aqui da Vila Rural, que Deus abençoe todos nós. Deus te abençoe, filho, você e toda a sua família. Fica com Deus. Toninho Guilherme da Vila Rural, Deus te abençoe.
0: Toninho Guilherme, Deus abençoe, obrigado pelo carinho, tá bom, meu querido? Deus abençoe você e a toda a sua família, a todos os moradores da Vila Rural Brilho do Sol, acompanhando a nossa programação. Foguinho, quero ouvir o que hoje, Foguinho?
2: Manda uma música aí, faz favor, com o Menor Zé Rico, Estrada da Vida, feito para todos os ouvintes que estiver na Capital do Papel. É o Foguinho do Jardim Itália.
0: É o Foguinho do Jardim Itália, acompanhando a nossa programação. Giba, estou na escuta, mande a programação pro Celcinho da Lataria, pro Nelson Pintor e para todos os meus amigos. É o Bem-TV, né? Participando, interagindo conosco, um dos filhos queridos da dona Sebastiana. Grande abração para você, meu querido. Tudo de bom, hein? Grande abraço ao João, ao Nivaldo, ao Sérgio Cavalão, a toda a equipe da Nelson Silva, acompanhando a nossa programação. Pessoal da Motor Alto também, né? Valdir Sodinha, o Ulisses e o Daniel, né? Um grande abração, muito carinhoso, trabalhando e acompanhando a nossa programação. Pessoal da oficina do Robinho também conosco. Grande abraço ao Carlinhos e toda a equipe da Escala Serralheria. Chegando na primeira edição da sequência sertaneja, Zé Neto e Cristiano, Guilherme Santiago, Milionário José Rico e Trio Parada Dura.

0: E nós ouvimos na primeira edição da sequência sertaneja, trio Parada Dura, Último Adeus, Milionário e José Rico, Estrada da Vida, Guilherme Santiago, Casa Amarela e Zé Neto e Cristiano, Amigo Taxista. Como sempre, são quatro músicas e a próxima edição da sequência sertaneja, de volta, 20 para as 6. Boa tarde, Giba. Passando para registrar a minha audiência e desejar uma boa tarde para todos. É o Polaquinho da Área 7. Polaquinho, boa tarde para você. Obrigado pela sua companhia, obrigado pela sua sintonia, obrigado pela grande audiência. Pessoal nos acompanhando na Área 7, né? Falando em Área 7, um abraço a toda a família Charnesque nos acompanhando, seu Luiz Carlos e a dona Lourdes, né? Um grande abração muito carinhoso. E a todos que fazem parte da família Charnesque, né, Guilherme? Grande abração carinhoso. Também tem a Isabel na Área 7, a Célia Ortiz na Área 7 também, acompanhando a nossa programação. E daqui a pouquinho, depois do intervalo, Dupla Perfeita. 6 combinações de alimentos que potencializam nutrientes. Esse assunto fica para daqui a pouquinho. 4h59.
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0: E segundo o Cinepaz, neste momento a temperatura é de 21 graus. Você segue conosco, sintonizado com a 101.9 Capital do Papel FM, transmitindo de Telêmaco Borba, estado do Paraná. Quem tem o prazer de continuar com você até às 18h, com a Tarde Nossa, sou eu, Gilberto Alves, o Giba. E para você interagir conosco, registrar a sua audiência, confirmar a sua participação, 3910-1210, o código de área é o 42, 3910-1210, esse é o WhatsApp da Capital para você interagir conosco.

Oscar. Uma ótima tarde para você nos acompanhando em casa, no trabalho, na rua, no carro, aonde quer que você esteja, pelo rádio em 101.9, pela internet, pelo site, aplicativo da Capital. Você nos acompanhando, amigo internauta, muito obrigado pelo seu carinho, obrigado pela sua companhia. Dupla perfeita, 6 combinações de alimentos que potencializam nutrientes. Você provavelmente já ouviu que arroz com feijão se completam. E a ciência confirma. Alguns alimentos realmente funcionam melhor quando consumidos juntos. Esse fenômeno tem nome sinergia alimentar. Na prática, significa que determinados nutrientes aumentam a absorção e eficiência ou os benefícios uns dos outros quando combinados no prato. O resultado pode ser uma alimentação mais nutritiva, maior saciedade e até proteção contra doenças crônicas, como obesidade, diabetes e problemas cardiovasculares. O clássico brasileiro é apenas o começo. Outras combinações que fazem o organismo trabalhar de forma mais inteligente. Preste atenção, hein? Arroz com feijão. Poucas duplas alimentares são tão completas quanto essa. O arroz fornece metionina, um aminoácido essencial que falta no feijão. Já o feijão entrega lisina, aminoácido escasso no arroz. Juntos, os dois formam uma proteína vegetal de alta qualidade nutricional. Além disso, o arroz integral oferece fibras e vitaminas do complexo B, enquanto o feijão concentra minerais importantes, como ferro, magnésio, zinco, fósforo e potássio. Não por acaso, essa combinação virou base nutricional da alimentação brasileira. E não tem coisa melhor, né? Um feijão bem temperado, arroz bem temperado, é uma delícia. É muito bom, com toda certeza, né? Leite com banana, você gosta? A tradicional vitamina de banana vai além da praticidade. A fruta fornece fibras, carboidratos e potássio, enquanto o leite adiciona proteínas e cálcio. Essa combinação ajuda no fornecimento de energia e favorece sensação de bem-estar. Parte desse efeito está ligada à serotonina, neurotransmissor associado ao humor e ao relaxamento. Leite com banana, você gosta? A tradicional vitamina de banana vai além da praticidade. A fruta fornece fibras, carboidratos e potássio, enquanto o leite adiciona proteínas e cálcio. Essa combinação ajuda no fornecimento de energia e favorece sensação de bem-estar. Parte desse efeito está ligada à serotonina, neurotransmissor associado ao humor e ao relaxamento. A banana também... Leite com banana, você gosta? A tradicional vitamina de banana vai além da praticidade. A fruta fornece fibras, carboidratos e potássio, enquanto o leite adiciona proteínas e cálcio. Essa combinação ajuda no fornecimento de energia e favorece sensação de bem-estar. Parte desse efeito está ligada à serotonina, neurotransmissor associado ao humor e ao relaxamento. A banana também...

Parte desse efeito está ligada à serotonina, neurotransmissor associado ao humor e ao relaxamento. A banana também contém inulina para imunidade, saciedade e controle da absorção de açúcar pelo organismo. Olha só, rapaz, laranja com cenoura, né? E tem mais aqui para você que gosta, hein? Brócolis com tomate. O licopeno do tomate, quando combinado aos antioxidantes do brócolis, potencializa as propriedades anticancerígenas de ambos. Estudos experimentais sugerem que a combinação dos dois alimentos pode prevenir o câncer de próstata. Então, muita atenção aí, você que é homem, hein? Olha só, hein? Segundo foi dito aqui, brócolis com tomate pode prevenir o câncer de próstata. Embora os resultados ainda precisem ser confirmados em humanos, a associação é considerada nutricionalmente promissora. É, vale a pena investir em brócolis e tomate, com toda certeza, né? Laranja com feijoada. A presença da laranja ao lado da feijoada não é apenas tradição gastronômica. A vitamina C da fruta melhora a absorção do ferro, não reme, presente no feijão e na couve. Tipo de ferro vegetal que costuma ser menos absorvido pelo organismo. Essa combinação ajuda na prevenção de anemia e ainda pode facilitar a digestão da refeição mais gordurosa. E abacaxi com carne, hein? O costume de servir abacaxi após o churrasco tem um fundamento científico. A fruta contém bromelina, enzima que auxilia a digestão de proteínas e facilita a quebra das fibras da carne no sistema digestivo. Por isso, o abacaxi costuma reduzir a sensação de estufamento após refeições mais pesadas. E tem mais aqui, salada com limão. Além de reduzir a necessidade de sal no tempero, o limão melhora o aproveitamento do ferro presente em vegetais. A vitamina C da fruta aumenta a absorção do ferro encontrado em folhas verde escuras, leguminosas e vegetais como beterraba. É um detalhe simples que pode fazer a diferença importante na qualidade nutricional da refeição. Tá aí, viu? Dicas valiosas para você se alimentar bem, né? E ter uma saúde, com certeza, muito melhor. 5:08. Você sintonizado com a Capital do Papel, acompanhando a Tarde Nossa. Uma ótima tarde para você. Música.

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4: 5:21, de volta com A Tarde é Nossa aqui pela Capital do Papel, o pessoal interagindo conosco. Quem tá chegando? Boa tarde, Giba, Nelsinho Pintor. Hoje quero ouvir essa música. Ah, sim, essa música é bonita, hein? Eu Nunca Mais Vou Te Esquecer. Moacir Franco, né, lhe oferece para Manalice, Paulo Locoves, João Bittencourt, Nice Confeiteira, Celso da Lataria e Pintura, para o Bem TV, para todos nós do Hospital IDF e todos os ouvintes. Abraços, amigão. Estamos juntos e misturados. Grande abraço, Nelsinho. Tudo de bom para você, Nelsinho Pintor, acompanhando a nossa programação. Rapaz, essa música é bonita, hein? É muito linda. A letra é sensacional. E o Moacir Franco é um ótimo, excelente cantor e compositor também, né? Quem tá chegando?
5: Ô, Gilberto, uma boa tarde. Boa tarde. Daí, como é que tá por aí?
4: Tranquilo. Tranquilo? E você, Luiz?
5: Giba, eu gostaria de ouvir hoje aí, se for possível, você tocar para mim aí, Dia Como Te Amo, com Giliola Siquete, a qual eu ofereço para Marli e para Nina, aqui da cidade de Ibaiti. E uma boa tarde aí também ao Jacaré aí, que...
4: Lembrou do Jacaré,
5: é conhecido meu da época, né? Mas eu não cheguei a lembrar, assim, do apelido. Mas o que ele falou ontem, eu me lembro de tudo, sim. Pois é. Mas uma boa tarde aí pra você, tá? E eu ofereço pra quem gostar da música também. Tchau, tchau, Gil.
4: Luiz até. Botafogo, grande abraço, Luiz Botafogo de Ibaiti, acompanhando a nossa programação.

Capital do Papel, apresentando a Terra de Nossa e você interagindo conosco. Quem é que tá chegando por aqui? Olha só, hein? Ele quer ouvir música, Daqui Só Se Leva o Amor, com Jota Quest. Oferece para os ouvintes e para os meninos e para o Marcinho e a Fátima. E a menina do tempo, a Elisete, né? Ainda para o Guilherme, é o Clésio Rodrigues. Forte abraço, grande abraço, Clésio. Daqui a pouquinho, Jota Quest, Daqui Só Se Leva o Amor. Boa tarde, Giba, tudo bem com você? Vamos relembrar Drive com The Cars. Uma ótima semana para você. É a Marisa, né? Participando, interagindo conosco. Marisa Timóteo, né, Marisa? Grande abração carinhoso para você. Falando nisso, o Márcio Luiz gosta dessa música, né, Márcio? Grande abração para você.

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1: E nós ouvimos com Jota Quest, Daqui Só Se Leva o Amor. 5:38.
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1: Agora é 5h39, de volta com a Tarde é Nossa e o pessoal interagindo conosco.
2: Boa tarde, meu povo. Dou um abraço aí pra todo mundo que tá ouvindo a rádio. Eu queria dedicar uma moda aí pros companheiros que gostam da moda de viola boa. É, Fábio Montanini, Luizinho, Thiaguinho, pro Gordinho, pro Véio. E pro Matheus aí, pro Lilo, pro Lucas, pro Jesus. Manda um salve aí pra vocês, rapaziada. Escuta uma moda aí, bota uma moda pra nós aí. Guilherme Benuto, declaração pro bar.

0: Toca pra nós.
1: Beleza, e quem tá chegando também por aqui, olá, boa tarde, estamos na sintonia. Queremos ouvir com Gustavo Lima, Menina da Aldeia. Para todas, da Plastipel Embalagens, é a Márcia de Lara, do bairro São João, né, Márcia? Grande abração para você, um abraço pro Riva também, né? Vai que numa dessa o Riva também está nos acompanhando, né? Um abração carinhoso. E chegando então na segunda edição da sequência sertaneja, eu vou trazer para você Guilherme Benuto, com a participação de Israel e Rodolfo, Gustavo Lima, Luan Santana e Zezé de Camargo e Luciano, e João Carreiro e Capataz.
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E essa foi a nossa segunda edição da Sequência Sertanejo. Ouvimos aqui na 101.9 na capital. Bruto, Rústico e Sistemático com João Carreiro e Capataz, Inquilina de Violeiro, Luan Santana e Zezé de Camargo e Luciano, Menina da Aldeia com Gustavo Lima, Guilherme Benuto com a participação de Israel e Rodolfo, Declaração pro Bar. 5:51. Eu quero agradecer a sua participação, a sintonia, a grande audiência. Se Deus quiser, com a tarde é nossa, eu volto amanhã, às 16h, aqui pela capital. Não desligue seu rádio, continue sintonizado com a 101.9. Na sequência da nossa programação, daqui a pouquinho eu volto trazendo para você o Sertanejão Bom Demais e às 19h, a Voz do Brasil. Grande abraço e até lá, se Deus quiser. Oh!

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9: E está começando aqui pela Capital do Papel, Sertanejão Bom Demais. E com você, na sua companhia, até às 7 da noite, eu, Gilberto Alves, o Giba. Seja muito bem-vindo, seja muito bem-vinda. Afinal de contas, aqui é o seu lugar, aqui é bem melhor. Você sintoniza 101.9, Capital do Papel FM, transmitindo de Telêmaco Borba, Estado do Paraná. Hoje é terça-feira, dia 12 de maio de 2026. A temperatura neste momento, segundo o Cimepar, é de 21 graus. E até às 7 da noite, aqui pela 101.9 Capital, você ouve o melhor da música sertaneja, no Sertanejão Bom Demais, que está apenas começando. E para você interagir conosco, registrar

0: a sua audiência. Confirmar a sua participação é fácil demais, é muito simples. 3910-1210, o código de área é o 42. 3910-1210, esse é o WhatsApp da Capital para você interagir conosco.
1: Boa noite, gente.
0: Boa noite.
1: Eu pedi uma música para você com Cristi Ralph, Tempo ao Tempo. Terecer para o Danilo, terecer para o Antônio com a esposa dele, para o seu João Bueno, cara, Araci, e para vocês da rádio. Meu muito obrigado e até mais.
0: Esse é o Joãozinho Paciência interagindo conosco, né, Joãozinho? Grande abraço, 6:03. Abrindo o sertanejão bom demais, Christian Ralph, Tempo ao Tempo. Música.

E nós ouvimos com Rio Negro e Solimões, Tô Por Aí. 6:10. Sertanejão bom demais aqui pela capital do papel. Abraçando com muito carinho, grande abraço muito carinhoso ao Cleverson, o Áureo, o Divonei, o Max Camargo, estão por aí acompanhando nossa programação, né? Grande abraço à pedagoga que está sempre fazendo crochê e acompanhando a nossa programação, né, Jacira? Grande abração carinhoso para você. Falando nisso, professora Vera Santos, professora Verinha, em Tibagi nos acompanhando, né? Um grande abração muito carinhoso para a professora Verinha nos acompanhando em Tibagi. Em Tibagi também nós temos o Vandeco, a esposa Lu, né? Um grande abração muito carinhoso. E quem está nos acompanhando aqui em Telêmaco, o Heleno, tá por aí, né, Heleno? Grande abraço para você, nos acompanhando no bairro Sem Casas, isso? Grande abração. Seu Altair do Monte Carlo, grande abraço carinhoso. Um abraço ao Lauri Viana, também na sintonia, o Peixe, o senhor Niag, né? É a mesma pessoa? Faz vários personagens, né, Lauri Viana? Grande abraço para você. Um abraço também para o seu Lourival Almeida, o pai da Joelma e do Ney, nos acompanhando sempre no bairro Sem Casas. O seu Euclides no bairro Sem Casas também. Grande abraço ao seu João Odair Mendes Batista, sempre nos acompanhando, ele que trabalha com jardinagem e limpeza de lotes, né, seu João? Grande abraço, tomando chimarrão já com a esposa, descansando um pouco, grande abração, tudo de bom, hein? Um abraço ao Jorge Pacheco e ao pessoal do bairro Bela Vista nos acompanhando, pessoal da Agro Gibson, pessoal da Agro Paraná, da Agro Rock também, né, um grande abração carinhoso, um abraço ao Luiz Carlos Gibson, ao Denis Gibson também, doutor Denis, né? Moisés Prestes, grande abraço a você, Edinho Prestes. Um abraço ao João Ironei dos Santos, pessoal da Praça Doutor Horácio Clabin. Um abraço pro Hamilton, né? E a Selene, é isso? Grande abração carinhoso. O Michael tá por aí, não sei onde anda, né? Mas um grande abração, muito carinhoso. Em Ivaí, quem está nos acompanhando é o Jorge, né, Jorge? Em Rosário do Ivaí, cuidando das mimosas, o Claudeir. Grande abraço ao Claudeir e toda a família. Pessoal do Rio Branco de Ivaí também, né? Lourdes Santos e toda a família nos acompanhando. Um abração carinhoso. Sem falar do pessoal de Figueira, acompanhando a nossa programação, pessoal do Imbaú, Ortigueira, Reserva, Tibagi, grande abração, muito carinhoso, obrigado pela grande audiência. 6:12, Oswaldir e Carlos Magrão, As Coisas do Meu Rincão.

Victor e Léo, o Granfino e o Caipira. 6:20, você acompanhando aqui pela Capital do Papel, o Sertanejão Bom Demais. Grande abração, muito carinhoso ao pessoal do Posto Jerusalém. Será que o Chiquinho da Ercília já está em casa? Grande abração, Chiquinho da Ercília, toda a família. Um abraço ao seu João Araújo também nos acompanhando. Grande abraço à dona Rosimere, né? Tudo de bom, obrigado pela companhia. Grande abração, pessoal do Posto Guapo conosco, trabalhando, acompanhando nossa programação. Um abração carinhoso. Quem está chegando por aqui, boa noite. Daiane da Vila Cristina, um abraço a todos. Fiquem com Deus. Olha o chimarrão. Daiane, grande abração para você. Se cuida, menina. Vai para cama mais cedo hoje ou não? Ou vai tomar chimarrão, vai continuar ouvindo rádio, acompanhando nossa programação, assistir um pouquinho. Grande abração para você. Um bom descanso, tá bom, querida? 6:20, rolando Boldrin, Boiada Cuiabana.

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Peão Carreiro e Pardinho, saudosa vida de peão. 6:26 pela capital do papel, você acompanhando o sertanejão bom demais e também interagindo conosco. DJ Jarbas chegando por aqui da Vila Rosa, né? Mande abraço pro pai Antônio, pra minha esposa, pra minha linda esposa Noemi, filhos Daniel, Graciele, Ariane, pro meu genro Pedro, pro neto Gael, pro primo Bilde, pra Maria, pro Foguinho, pra Maria Bichinho, pro Vardinho do São João, pro primo José Carlos da Saúde de Reserva, pro DJ JC, pro primo Sebastião, prima Cirlei, pro grupo Cantos do Paraná, pro tio Jairo, pro Bruno Preparação da São Geraldo, pro Dimas Barbosa, também pro Chiquinho, pro Birajara, pra todos da Bernardi, pra todos do Posto do Papel, pro seu Noel da Rua Tigre, pro primo Sebastião do Mercado do Campão, né? E a todos.

0: da melhor rádio capital. Quero ouvir Teodoro e Sampaio, daqui a pouquinho eu vou trazer para você Água no Leite, né? O pessoal gosta bastante dessa música, né? Quem é que tá chegando por aqui interagindo conosco? Quem será, hein?
1: Boa
0: quem...
1: tarde, Giba.
0: Opa!
1: Que tal o senhor?
0: Tudo bem, meu querido?
1: Pelo amor de Deus.
0: Valdecir Porfírio?
1: Sossegadinho por aí.
0: Sossegado e você?
1: Trabalhando?
0: Lugar.
1: Com o radinho ligado aqui dentro da máquina. Curtindo esse programa teu, esse paguarda programa, hein? Positivo?
0: Positivo.
1: Giba, faz um favorzinho pra nós aí, ó. Manda uma música pra nós, o Teixeirinho aí, ó. Tropeiro velho aí. Agradecer por Zias Vaz aí. O Pica-Pau também. Agradecer pra todo mundo aí que estiver escutando essa rádio aí. Positivo?
0: Positivo.
1: Faz um favorzinho pra nós, filho. Faz um favor. E desde já vou te agradecendo aí. Tudo de bom.
0: Valdecir Porfírio, Deus abençoe, meu querido. Um bom trabalho pra você. E tá chegando. Teixeirinha, Tropeiro Velho.

0: Teodoro Sampaio, Água no Leite. 6:36. Você acompanhando pela Capital do Papel, o Sertanejão Bom Demais e também interagindo conosco. Boa noite, amigo Giba, aqui é o Dirceu Galo, de Piraí do Sul. Toca aí pra nós a música Paraná Querido, com o bilionário José Rico. E oferece pro Bodinho de Piraí do Sul. Opa, grande abraço ao Bodinho, grande abraço ao Dirceu Galo, né? Nos acompanhando em Piraí do Sul. Tem a dona Ana Dirce também nos acompanhando, né? Em Sapopema nós temos a Silvia Mainades, o esposo Pedro. A Luzia Queiroz também nos acompanhando em Sapopema. Grande abraço também a Jô Sorriso de Rolândia, o esposo Rosildo, né, Jô? Grande abração. Tá subida, Jô, né? Não sei o que aconteceu. Não participou, não interagiu mais conosco, né? Mas um grande abração. Se ela estiver acompanhando a nossa programação. Quem é que tá chegando?
1: Opa, boa noite, meu
0: boa
1: amigo.
0: Boa noite.
1: O Giba.
0: É o Xuxa?
1: Tudo beleza?
0: Tranquilo, e você?
1: Manda um alô lá pro Renato Pedreiro e o Mário Micusca. Estamos lá no Lagado, trabalhando pro Joel lá. Nosso amigo Joel Macarrão. E manda um alô também no rancho do Sebastião. Tá lá pro rancho. Convidou eu pra ir pra lá, mas eu não fui. Muito frio. Beleza? E tá com uma música bem bonita pra nós de viola, pra nós, hein? Pro Xuxas Bir e pro pessoal, pra todo o pessoal. Falou, abraço, estamos aí.
0: Grande abraço, Xuxa, tudo de bom pra você, quem tá chegando por aqui, boa noite, amigo Giba, peço música com Vieira e Vieirinha, Canta Pássaro Preto, é o Cido do Alto das Oliveiras, ele oferece para o seu irmão, Ayrton Bueno, aliás, oferece para o seu Ayrton Bueno, para o Joãozinho Paciência e o Osney Ferreira. Também para os irmãos, né? Anísio, o João Batista e a Maria. Olha só, são três irmãos, né? O Anísio, o João Batista e a Maria. Grande abraço, meu querido. É o Cido do Alto das Oliveiras acompanhando a nossa programação, né, Cido? Grande abração carinhoso para você. 6:38. Canta Pássaro Preto, Vieira e Vieirinha.

0: Linda canção que nós ouvimos com o milionário José Rico, Paraná Querido. 6:45, é o Sertanejão Bom Demais, pessoal chegando, interagindo conosco. Boa noite, Giba, abraço de seu galo. Por favor, coloca o galo do Guilherme. Na verdade, é o galo do Dimas, né? O Guilherme apenas, ele emprestou o galo do Dimas, né? É, acho que deve ser esse galo aqui, né? Que ele emprestou do Dimas, né? Pra fazer o Sertanejão da capital de manhã cedo, né? Grande abração de seu galo, tudo de bom pra você, obrigado pela sua companhia. Cadê o Clésio Rodrigues? Clésio, o que você quer falar comigo, Clésio? Então fale. Olá, pode falar. Opa, boa noite. E esse chiado aí, meu querido?
1: Goiânia Paranaense, aquela música que fala de boiada, não tenho bem certeza o nome dela, mas você, professor, faça favor pra mim. Se vira nos 30 aí, tá bom? É, oferecendo pra minha piazada, Clefso, Elton, Elson e a Cauane, e pro pessoal nosso que não era 6, o Orlando e a Vanderlei, o pessoal dele, e o Chamorra com os Chamorrinha, o comandante da militar ali, nosso pessoal em Volta Grande, Sete Rincão, Balzinho dos Prestes, Colônia Augusta, numa Copa Burrinha, Burrada, Cavalo com a Cavalada, e vocês da rádio, e todos os ouvintes, o modo geral aí. Daqui a pouco um bom descanso, irmão. Deus abençoe.
0: Esse é o Clésio Rodrigues, o Fivela de Ouro. Grande abraço, Clésio. Tudo de bom pra você. 6:46, goiano e paranaense, a vida de um boiadeiro.

0: Léo, rei do gado. 6:57, eu quero agradecer a sua participação, a sintonia, a grande audiência. Se Deus quiser, com o Sertanejão Bom Demais, eu volto amanhã às 6 da tarde aqui pela capital. Daqui a pouquinho tem as informações na Voz do Brasil. Grande abraço a todos, boa noite e até lá, se Deus quiser.
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0: Em Brasília, 19 horas. Está no ar a Voz do Brasil. As notícias do governo federal que movimentaram o país no dia de hoje.
1: Olá, uma boa noite.
0: Boa noite para você que nos acompanha em todo o país.
1: Quarta-feira, 12 de maio de 2026.
0: Vamos ao destaque do dia, mais de 11 bilhões de reais no combate ao crime organizado.
1: O governo do Brasil lança plano com foco na desarticulação financeira e operacional de facções criminosas.
0: O presidente Lula destaca a união com estados e municípios para enfrentar a violência e garantir a segurança de todos os brasileiros.
2: O território será devolvido ao povo brasileiro de cada cidade e de cada estado.
1: E ainda, o governo do Brasil zera impostos de importação sobre compras internacionais, a chamada taxas das blusinhas.
0: O imposto vale para importação de produtos de até 50 dólares, cerca de 250 reais.
1: E você vai ouvir também prevenção e controle aos incêndios florestais.
0: Novos equipamentos foram entregues para reforçar a ação no Cerrado e Pantanal.
1: Um investimento de 150 milhões de reais do Fundo Amazônia, Gabriela Noronha.
3: Os equipamentos entregues vão fortalecer a atuação em áreas de difícil acesso e reduzir o tempo de resposta aos incêndios no Cerrado e Pantanal.
0: Hoje, na apresentação da Voz do Brasil, eu, Luciana Vasconcelos e Nazi Brum.
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0: Para combater o crime do país.
1: O programa Brasil contra o Crime Organizado conta com investimentos e financiamentos que ultrapassam os 11 bilhões de reais.
0: Entre as ações previstas está a asfixia financeira do crime organizado para atingir fluxos ilícitos e lavagem de dinheiro.
4: O programa Brasil contra o Crime Organizado conta com quatro eixos. O primeiro mira a estrutura financeira das organizações criminosas, como, por exemplo, a lavagem de dinheiro. Para isso, o país vai ampliar as forças integradas de combate ao crime organizado, que farão operações interestaduais de alta complexidade, como explicou o secretário nacional de Segurança Pública, Francisco Veloso.
5: O crime organizado, diferente de outros tipos penais, tem um objetivo muito claro. Ele quer ter lucro. Para isso, nós temos as forças integradas de combate ao crime organizado em todos os estados. E nós vamos criar ficos nacionais. Abriremos em São Paulo, no Rio, no Nordeste, no Sul e no Norte.
4: Outro eixo busca melhorar a investigação de homicídios, com fortalecimento das polícias científicas, dos institutos médicos legais e da rede integrada de bancos de perfis genéticos. O último ponto busca desarticular o mercado ilegal que abastece as organizações criminosas, a partir do tráfico de armas, munições, acessórios e explosivos. O programa prevê a criação da Rede Nacional de Enfrentamento do Tráfico de Armas. O ministro da Justiça e Segurança Pública, Wellington Lima e Silva, ressaltou a importância da participação dos estados e municípios no trabalho conjunto.
6: É fundamental que cada um dos agentes de segurança aqui tome o plano como seu. O programa é do Brasil. O programa não é só do governo federal. O programa é do Brasil e de cada um dos cidadãos para que nós possamos viver sem medo.
4: Presidente Lula destacou a união necessária para combater o crime organizado e disse que o plano vai devolver o Brasil aos brasileiros.
2: O território será devolvido ao povo brasileiro de cada cidade e de cada estado para que a gente possa dizer ao mundo que muitas vezes o criminoso não é o pobre. Não é o negro, não é o desempregado que está num bairro pobre. Muitas vezes o responsável está no andar de cima, engravatado, tomando uísque e zombando da nossa cara.
4: Para colocar o programa Brasil contra o Crime Organizado em prática, o governo prevê mais de R$1 bilhão em recursos diretos já em 2026. São quase 390 milhões para combater o fluxo de dinheiro ilegal, 330 milhões para reforçar presídios, 201 milhões para investigação de homicídios e 145 milhões para enfrentar o tráfico de armas. Além disso, será criado uma linha de crédito de 10 bilhões de reais para estados e municípios investirem em equipamentos, tecnologia e estrutura para as forças de segurança. Reportagem Márcia Fernandes.
1: E a gente segue falando sobre esse plano lançado hoje, mais especificamente sobre o eixo voltado às políticas penais.
7: Está prevista a criação do Centro Nacional de Inteligência Penal, além da aquisição de equipamentos, realização de operações nacionais e capacitação de servidores.
1: E para falar mais sobre o assunto, temos conosco ao vivo pela internet o secretário nacional de Políticas Penais, André Garcia. Boa noite, secretário.
8: Boa noite, Luciana. Boa noite, Nazi Brum. Boa noite a todos os nossos ouvintes.
1: Secretário, no que se refere às políticas penitenciárias, o que o senhor pode falar para a gente sobre as medidas que serão adotadas e os investimentos que serão feitos, inclusive em presídios estaduais?
8: Bem, o nosso programa ele teve uma premissa importante, que foi a orientação do presidente Lula e do ministro Wellington César, de também aproveitar o que vinha dando certo, experiências exitosas e programas do governo junto com os estados e o Distrito Federal, que já estavam funcionando e que precisavam de certa forma de maior robustez e maior aporte financeiro. Essa premissa, por exemplo, foi a que regeu o eixo 1, que trata de asfixia financeira do crime organizado, e que teve como parâmetro a recente Operação Carbono Oculto, uma operação que foi realizada em parceria com a Receita Federal, Polícia Federal e o Estado de São Paulo, e foi muito exitosa porque atingiu fortemente a criminalidade organizada entranhada em instâncias de poder econômico que comumente não são atingidas em operações policiais. A mesma premissa nós usamos no sistema penitenciário, porque nós temos um modelo de excelência que é administrado pelo governo federal, que é o sistema penitenciário federal seguro, rígido, que permite um controle e monitoramento de diversas lideranças criminosas no nosso país. São 5 unidades, 5 presídios federais estão espalhados pelo país e são administrados pelo governo federal. E a nossa pretensão é, após identificadas as unidades, os presídios nos estados, que precisavam, porque abrigavam lideranças criminosas locais, precisavam de uma elevação do padrão de segurança, foi exatamente isso. Elevar o padrão de segurança para protocolos, treinamentos, capacitações e, importante, equipamentos de segurança similares ao que nós aplicamos nos presídios federais. E assim, isolar lideranças criminosas e não permitir que essas lideranças impactem na segurança pública do cidadão e da cidadã brasileira.
7: Secretário, uma das estratégias, como o senhor falou, é isolar essas lideranças criminosas. E uma das ideias é interromper a comunicação entre esses detentos. Como que está previsto nesse plano?
8: Bem, há um conjunto de ações que tem esse objetivo. Primeiro, reforçar, robustecer os protocolos de segurança nessas unidades dos estados, treiná-los, que é para aplicação de protocolos rígidos, semelhantes ao que são aplicados no sistema penitenciário federal. Não há incidência, para que o nosso ouvinte, também quem está nos vendo aqui pelas redes sociais, não há incidência de celulares nem de objetos ilícitos nas penitenciárias federais. E nós queremos isso em todas as penitenciárias que nós escolhemos como mais sensíveis em todos os estados. Não queremos objetos ilícitos, não queremos celulares e não queremos nenhum tipo de droga ou arma branca ou qualquer outro tipo de artefato que seja utilizado contra os policiais penais, contra a sociedade. E essa foi a premissa, como eu disse, que foi implementada, que será implementada com o nosso programa Brasil contra o Crime Organizado. Além do treinamento, nós vamos doar equipamentos que vão elevar o nível de segurança, treinar os policiais e servidores também para a utilização desses equipamentos. Por exemplo, eu posso dizer aqui drones modernos para vigilância, kits de varredura eletrônica que vão permitir levantar onde há aparelhos eletrônicos ligados ou desligados, celulares em presídios, identificar onde estão esses celulares e retirá-los das celas, se for o caso, aparelhos de raio-x, scanners corporais, e também o governo federal, de forma inédita, vai realizar a contratação de bloqueadores de celulares e vai, com essa contratação, disponibilizar para que os estados possam, nas unidades, aplicar essa tecnologia de silenciamento de comunicação. Então, além disso, nós vamos realizar operações programadas, que são operações voltadas para identificar esses equipamentos, esses aparelhos eletrônicos nessas unidades e retirá-las, que são as operações modo avião, que nós denominamos assim, usamos um equipamento que permite o rastreamento de aparelhos eletrônicos, que são equipamentos nossos aqui da Secretaria Nacional de Políticas Penais e da Polícia Penal Federal, e também a Operação Multi, que é a operação organizada com os estados para retirada desses celulares e de qualquer outro material ilícito que esteja nas prisões. Ou seja, vamos atuar com inteligência, equipamentos, treinamento e operações policiais intensas, de modo a não permitir que haja comunicação desses presídios, desses indivíduos custodiados nesses presídios, para além dos muros das unidades penais.
1: Secretário, como é que vai funcionar esse Centro Nacional de Inteligência Penal? Ele vai ter ações integradas aí com todos os estados?
8: Exato, ele vai nos ajudar, inclusive, na coordenação dessas operações que hoje nós coordenamos aqui diretamente da Secretaria, as operações Multi e Modo Avião, que são operações nacionais realizadas em diversos estados ao mesmo tempo. Vai congregar também policiais penais das diversas polícias estaduais, vai permitir um maior fluxo de informações num modelo muito semelhante ao que se chama de Centro de Fusão de Informações, ou nos Estados Unidos conhecido como Fusion Centers, que são centros em que estão todas as agências policiais, no nosso caso, de todas as polícias, representantes de todas as polícias penais, inclusive a federal, que vão conviver, trocar informações, coordenar operações e dar um dinamismo maior às ações no ponto de vista nacional.
7: Então tá ótimo, secretário. É uma área muito importante e o governo está de olho nisso, então, né?
8: Exatamente, é uma área fundamental para a segurança pública do cidadão brasileiro, né? É onde tudo começou, porque as organizações criminosas surgiram nos presídios e vão terminar, porque a determinação do governo é essa: controlar e manter esses indivíduos isolados e não permitir que haja comunicação nem influência na vida do cidadão que vive fora dos muros dos presídios.
1: Bom, nós conversamos com André Garcia, secretário nacional de Política Penal. Secretário, muito obrigado pela entrevista à Voz do Brasil.
8: Eu que agradeço a oportunidade, estou aqui sempre à disposição de vocês e dos nossos ouvintes.
7: O período de seca está começando na região central do Brasil.
1: E com ele vem o maior número de ocorrências de incêndios florestais.
7: Viaturas e equipamentos que vão ajudar no combate ao fogo foram entregues hoje pelo governo federal.
1: Os investimentos são do Fundo Amazônia e pela primeira vez serão aplicados nos biomas Cerrado e Pantanal.
3: Caminhões especializados no combate a incêndios florestais, caminhonetes 4x4 equipadas, sopradores e aeronaves remotamente pilotadas. Os equipamentos entregues nesta terça-feira vão fortalecer a atuação em áreas de difícil acesso e reduzir o tempo de resposta aos incêndios no Cerrado e Pantanal. O investimento total de R$150 milhões vem do Fundo Amazônia, administrado pelo Banco Nacional de Desenvolvimento Econômico e Social, BNDES. Segundo o ministro da Justiça e Segurança Pública, Wellington César Lima, esse é o maior investimento já realizado pelo governo federal para ampliar o combate aos incêndios florestais. O ministro destacou ainda que a entrega vai agilizar o trabalho de combate ao fogo.
9: Cada minuto reduzido no tempo de resposta significa menos destruição ambiental, menos prejuízo econômico e mais proteção para a população brasileira.
3: Os equipamentos vão beneficiar os corpos de bombeiros militares do Piauí, Bahia, Goiás, Minas Gerais, Mato Grosso do Sul e Distrito Federal, além da Força Nacional de Segurança Pública e Brigadas Florestais. A medida faz parte da Política Nacional de Manejo Integrado do Fogo, criada em 2024 e gerida pelo Ministério do Meio Ambiente e Mudança do Clima. O ministro da pasta, João Paulo Capobianco, lembrou que o governo também tem fortalecido o planejamento e alcançado bons resultados no combate aos incêndios florestais.
10: Atualmente, nós temos reuniões a cada 2 meses com os maiores meteorologistas do Brasil e do exterior para monitorar permanentemente os cenários de risco climático.

0: e de risco, portanto, de incêndios. Esse dado é traduzido em planejamento, é levado para a sala de situação e articula e organiza a ação do governo federal. Nós, em 2025, reduzimos a área queimada no Brasil inteiro em 39%.
1: Esse é o primeiro investimento do Fundo Amazônia em biomas fora da Amazônia Legal. O fundo, restituído em 2023, após 4 anos de paralisação, já aprovou mais de R$ 400 milhões para apoiar os corpos de bombeiros de 9 estados da Amazônia Legal no combate a incêndios. Reportagem Gabriela Noronha.
2: O presidente Lula acaba de anunciar que zerou os impostos para compras de até $50 sobre compras internacionais online, tributos que ficaram conhecidos como taxa das blusinhas.
3: Segundo o secretário executivo do Ministério da Fazenda, Rogério Seron, essa medida só pôde ser anunciada após o combate ao comércio ilegal.
4: Isso só foi possível depois de um avanço muito significativo para regularizar o setor. O contrabando, que era uma marca presente nesse setor, ele foi eliminado. Agora um setor regularizado e continuará regular vai poder usufruir dessa isenção, dessa zeragem de tributação sobre esses produtos. Isso vai beneficiar a população mais carente, mais pobre, que utiliza muito dessas plataformas para adquirir produtos que são muito importantes para o seu dia a dia.
2: A mudança será publicada em edição extra do Diário Oficial de hoje e já passa a valer a partir de amanhã.
3: Estudantes com dívidas no Fundo de Financiamento Estudantil, FIES, podem realizar a renegociação de débitos a partir de amanhã por meio do Desenrola FIES.
2: Os contratos em atraso poderão ser quitados com descontos de até 99% sobre o valor da dívida.
3: A expectativa é atender mais de 1 milhão de estudantes.
5: Pode participar do programa quem teve contrato firmado até 2017 e que estava na fase de pagamento em 4 de maio de 2026. A negociação pode ser feita até 31 de dezembro deste ano. A expectativa é que mais de 1 milhão de estudantes sejam beneficiados com refinanciamento. O Desenrola FIES faz parte do novo Desenrola Brasil, programa lançado pelo governo federal no início deste mês para reorganizar a vida financeira de milhões de brasileiros e ampliar o acesso ao crédito em melhores condições. A medida, no entanto, não prevê a utilização do FGTS para abatimento das dívidas, como acontece em outras renegociações do Desenrola Brasil. Outra vantagem é para os estudantes que mantêm os pagamentos em dia. O programa oferece a possibilidade de quitação integral do débito com 12% de desconto sobre o saldo devedor. Para facilitar o atendimento, todo o processo de renegociação será realizado pelos canais digitais do banco responsável pelo contrato. No portal do Ministério da Educação, foi publicada uma matéria com o passo a passo da renegociação. Acesse gov.br/mec e saiba mais. Reportagem Talita Albuquerque.
3: E ainda sobre o Desenrola, mas desta vez para o agricultor familiar que está com as contas no vermelho.
2: O Desenrola Rural está a todo vapor com descontos de até 96% do valor da dívida.
3: A iniciativa quer melhorar a saúde financeira dos produtores rurais e facilitar o acesso ao crédito de olho na safra 2026-2027.
6: Nas praias de Tamandaré, no litoral do Pernambuco, Fabrício do Nascimento aprendeu a pescar com os avós e se dedica à atividade artesanal ao longo de 20 anos. Recentemente, decidiu aumentar a renda e investiu na criação de abelhas. Durante a pandemia, o novo negócio virou um problema e o que antes era investimento virou dívida, como relembra Fabrício.
7: E foi na época que eu comecei a tirar meu primeiro empréstimo, foi em torno de R$ 2.500. Tive uns problemas no decorrer da pandemia, não tive condições de pagar.
6: Foi só no ano passado que Fabrício conseguiu a tão esperada saúde financeira nos negócios. O produtor rural aderiu ao programa de renegociação de dívidas do governo do Brasil. Os descontos permitiram que ele limpasse o nome e pudesse sonhar alto.
7: Quitei essa dívida, investi na minha área da pesca e na área da apicultura. Eu estou querendo um investimento maior. Meu sonho é fazer minha agroindústria para produção de mel também.
6: O sonho de Fabrício e de outros agricultores rurais pode se tornar realidade com o novo Desenrola Rural. O programa permite renegociação e liquidação de débitos com descontos que chegam até 96% e atende quem tem débitos vinculados ao Programa Nacional de Fortalecimento da Agricultura Familiar, o PRONAF. Podem ser beneficiados agricultores familiares, assentados da reforma agrária, pescadores artesanais, povos e comunidades tradicionais e cooperativas da agricultura familiar. A expectativa é que os descontos ajudem os produtores a planejar a safra 2026-2027, como explica a ministra do Desenvolvimento Agrário e Agricultura Familiar, Fernanda Machiavelli.
8: Nós conseguimos, no âmbito do Desenrola Brasil, reabrir o Desenrola Rural. Agora, nessa nova rodada, nós de novo temos condições muito favoráveis para essa renegociação. São descontos bastante convidativos para conseguir promover essa regularização das dívidas dos agricultores familiares. Nós esperamos que a partir do Desenrola Rural, os agricultores familiares voltem a acessar o crédito do Pronaf, estejam na produção de alimentos, participando ativamente da ampliação da nossa safra 2026-2027.
6: A adesão ao Desenrola Rural pode ser feita até 20 de dezembro de 2026. Para as dívidas do Pronaf ou contratadas junto a instituições financeiras, a regularização deve ser feita diretamente nessas empresas. Se o débito estiver na dívida ativa da União, é possível limpar o nome diretamente no site do Regularize. Mais informações sobre o Desenrola Rural, acesse gov.br/MDA. Reportagem Edinaldo Júnior.
2: E hoje a ministra do Desenvolvimento Agrário e Agricultura Familiar, Fernanda Machiavelli, apresentou um balanço das ações voltadas ao setor.
3: Ela destacou as políticas voltadas às mulheres rurais, com a implementação de 110 mil quintais produtivos, que são espaços de produção diversificada de alimentos saudáveis, sementes e insumos, fundamentais para a soberania e a segurança alimentar.
2: A União Europeia retirou o Brasil da lista de países autorizados a exportar produtos de origem animal destinados ao consumo a partir de 3 de setembro.
3: Por meio de nota, o governo brasileiro informou que recebeu com surpresa a notícia e que tomará prontamente todas as medidas necessárias para reverter essa decisão.
2: O chefe da delegação do Brasil junto à União Europeia já tem reunião agendada para amanhã com as autoridades sanitárias do bloco.
3: O Brasil é o maior exportador do mundo de proteínas de origem animal e o principal fornecedor de produtos agrícolas ao mercado europeu.
2: Todas as informações sobre pré-natal, parto, puerpério, cuidados com o bebê, vacinação, alimentação, saúde mental e rede de apoio, tudo em um único lugar.
3: E agora disponível também pelo celular com mais praticidade e segurança.
2: É a nova caderneta brasileira da gestante, lançada hoje no Rio de Janeiro pelo ministro da Saúde, Alexandre Padilha.
9: Márcia Silva de Araújo, de Planaltina, no Distrito Federal, está grávida de 4 meses. É a sua terceira gestação, mas ela ainda toma todos os cuidados necessários nessa fase. As vacinas estão em dia e todo mês tem consulta de pré-natal.
10: Saio de uma, já tem outra no outro mês. E é um momento muito delicado, que a mãe tem que ser acompanhada, sim. Você está gerando um bebê, você tem que ter uma assistência da família e do posto de saúde. Eu acho muito importante.
9: Para facilitar e ampliar a organização de exames de pré-natal e dos cuidados com as mães e seus bebês, o Ministério da Saúde lançou nesta terça-feira a nova caderneta brasileira da gestante. A versão reformulada do documento reúne todas as informações da mulher desde a gravidez ao pós-parto. Outra novidade é que o conteúdo da caderneta agora vai estar integrado com o Meu SUS Digital. Tudo na palma da mão, para garantir um atendimento mais qualificado às gestantes, de acordo com o ministro da Saúde, Alexandre Padilha.
11: Nós temos 85% das equipes de saúde da família no Brasil inteiro que usam já o prontuário eletrônico do Ministério da Saúde. Então, a expectativa é que ele fique na mão da gestante, na mão dos profissionais de saúde, como se fosse a verdadeira bíblia da gestação, do cuidado das mulheres no nosso país.
9: O documento também traz informações de cidadania, como saúde mental, luto materno e parental e violência obstétrica. E tem espaço para registros específicos sobre o acompanhante, métodos de alívio da dor, posições para o parto, procedimentos a serem evitados e rede de apoio. Maria Silva de Araújo, do Início da Matéria, aprovou a novidade.
10: Vai melhorar bastante no sentido de facilitar a nossa vida. Hoje em dia também está sendo tudo digital. E aí eles vão passando do computador para o outro. Então, assim, é maravilhoso.
9: Além da versão digital, serão distribuídos 3 milhões e 200 mil exemplares da caderneta física em todo o Brasil. Reportagem Natália Koslick.
3: O acesso à caderneta brasileira da gestante é feito pelo aplicativo Meu SUS Digital, disponível para Android e iOS ou pela versão web da plataforma.
2: abertas as inscrições para o Fórum Nacional da Rede de Parcerias, promovido pelo Ministério da Gestão e da Inovação em Serviços Públicos.
3: O evento busca aprimorar as políticas públicas e o impacto dos serviços na vida do cidadão, com mais de 240 painéis, palestras e oficinas.
2: O evento será realizado entre 9 e 11 de junho no Centro de Convenções Ulisses Guimarães, em Brasília.
3: As inscrições são gratuitas e podem ser feitas no endereço gov.br/rede de parcerias.
2: Essas foram as notícias do Governo do Brasil.
3: Uma realização da Secretaria de Comunicação Social da Presidência da República.
2: Com produção da empresa Brasil de Comunicação.
3: Fique agora com as notícias do Poder Judiciário e do Congresso Nacional. Uma boa noite.
2: Boa noite para você e até amanhã.
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14: STF pede novas providências de órgãos para aprimorar transparência das emendas parlamentares.
15: STJ afasta indenização do DPVAT em acidente ocorrido durante prática de crime.
14: Justiça do Trabalho registra mais de 600 mil casos de assédio moral.
15: Boa noite, eu sou Marcela Luiza.
14: E eu sou Marcelo Della Libera.
15: O Supremo Tribunal Federal pede novas providências para reforçar a transparência e o controle sobre as emendas parlamentares.
14: A decisão é do ministro Flávio Dino e envolve órgãos de fiscalização do Senado, do Governo de São Paulo e da Justiça Eleitoral. Carolina Chaves.
16: Na decisão, Flávio Dino pediu ao Tribunal de Contas da União informações sobre o funcionamento de um painel de acompanhamento das emendas parlamentares e cobrou esclarecimentos da Controladoria Geral da União sobre limitações na estrutura do órgão. O ministro também quer explicações do Senado sobre a possibilidade de ampliar regras contra nepotismo envolvendo suplentes de senadores e familiares. Já o governo de São Paulo deverá esclarecer suspeitas de acordo político relacionado à destinação de emendas de bancada federal. A decisão ainda determina que assembleias legislativas e a Câmara Legislativa do Distrito Federal comprovem a adaptação das regras locais ao modelo federal de execução das emendas. O relator também encaminhou ao Tribunal Superior Eleitoral e à Procuradoria-Geral Eleitoral pedidos de análise sobre possíveis riscos de uso irregular de emendas parlamentares em campanhas eleitorais.
15: A indenização do extinto seguro DPVAT não é devida se o acidente de trânsito ocorreu durante a prática de crime.
14: Esse posicionamento é do STJ. Fátima Uchoa.
17: Um homem roubou uma motocicleta com a qual, logo depois, sofreu acidente de trânsito. Ele pediu a indenização do seguro obrigatório, o DPVAT, que hoje está extinto, e a Justiça do Paraná determinou o pagamento. No entanto, a quarta turma do STJ deu provimento ao recurso especial da seguradora. Para a ministra relatora Isabel Galotti, a existência de conduta dolosa da vítima afasta a cobertura securitária quando o risco é deliberadamente provocado, como no caso do roubo de veículo com o uso da motocicleta subtraída.
15: Justiça do Trabalho registra mais de 600 mil casos de assédio moral.
14: O levantamento considerou o período de 2020 a 2025. William Nascimento.
18: Nos quatro primeiros meses de 2026, já foram formalizadas mais de 30 mil ações por assédio moral. Ele está no comentário constrangedor, na punição injusta, na intimidação, em situações que afetem a dignidade de quem trabalha e causem danos à saúde física e mental. E a empresa é responsável por atitudes como essa. Se não cuidar do ambiente de trabalho, pode responder por isso. E esse é o alerta do coordenador-geral do programa Trabalho Seguro, ministro Agra Belmonte. Investimento é prevenir. Custo é a empresa ter de pagar indenizações.
15: A partir do dia 15 de maio, pré-candidatos já podem começar a arrecadar dinheiro para financiar as campanhas das eleições gerais de 2026.
14: Um dos meios de arrecadação é por meio do financiamento coletivo, conhecido como vaquinha virtual. Estevam Furtado.
19: A vaquinha virtual já foi usada nas eleições de 2018, 2020, 2022 e 2024. O modelo, também chamado de crowdfunding, permite arrecadar recursos pela internet, por sites, aplicativos e plataformas digitais. As empresas que oferecem esse serviço precisam estar cadastradas e aprovadas pelo Tribunal Superior Eleitoral, além de serem contratadas antes por pré-candidatos ou partidos, conforme prevê a Lei das Eleições. A página sobre financiamento coletivo já está disponível no portal do TSE. Até agora, 4 empresas foram aprovadas para atuar nas eleições de outubro e outras 2 estão com cadastro incompleto.
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15: Uma boa noite.
14: Boa noite.
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1: Eu sou Paula Groba e estes são os destaques de hoje do Jornal do Senado, que começa agora. Plenário aprova renovação automática da CNH para bons motoristas. Avança projeto que endurece punições para fraudes no mercado financeiro. Aprovadas regras mais rígidas para o fechamento de escolas rurais. Boa noite. Motoristas com bom histórico no trânsito garantiram mais facilidade para renovar a carteira de habilitação. O plenário aprovou hoje a medida provisória que permite a renovação automática da CNH para condutores inscritos no Registro Nacional Positivo de Condutores, cadastro que reúne quem não cometeu infrações de trânsito no período de 12 meses. Mas o texto aprovado pelo Congresso inclui ainda a necessidade de exame médico para a renovação. A proposta segue agora para a sanção presidencial. Os detalhes com o repórter Alexandre Campos.
2: Relator da medida provisória, quando o texto esteve na comissão mista, o senador Renan Filho, do MDB de Alagoas, afirmou que dificultar o acesso à CNH impede que muitas pessoas entrem no mercado de trabalho.
3: É por isso que o Brasil vive, de certa maneira, um apagão de motoristas de caminhão, especialmente os caminhões de grande porte. Porque a burocracia afugenta o jovem da primeira habilitação. E ao fazê-lo, afugenta também a formação de condutores profissionais.
2: A renovação automática da CNH deverá ser precedida de exames de aptidão física e mental. Essa exigência foi novidade, já que não constava no texto original da MP. Renan Filho acatou emenda para reintroduzir essa obrigatoriedade. De acordo com o texto aprovado, o motorista habilitado poderá optar pela CNH digital gratuita caso prefira não pagar pelo documento físico. A MP, que segue para a sanção, ainda prevê a correção anual pelo IPCA dos valores referentes aos exames de aptidão física e mental e de avaliação psicológica a serem fixados nacionalmente pela União.
1: E brasileiros que sofrem com dores persistentes por meses ou até anos poderão ter atendimento mais especializado no SUS. O plenário aprovou um projeto que estabelece regras para o cuidado de pessoas com dor crônica na rede pública de saúde. A proposta garante atendimento integral aos pacientes e cria o Dia Nacional de Conscientização e Enfrentamento da Dor Crônica em 5 de julho. O texto segue para a sanção presidencial. Carros abandonados em ruas e terrenos públicos, além de prejudicarem a paisagem urbana, podem acumular água, atrair vetores de doenças e causar danos ao meio ambiente. E para enfrentar esse problema, a Comissão de Meio Ambiente aprovou um projeto que obriga os proprietários a retirar os veículos abandonados que representem risco à saúde pública ou ao meio ambiente. Os detalhes com Patrícia Oliveira.
4: O projeto do senador Confúcio Moura, do MDB de Rondônia, foi relatado pela senadora Tereza Cristina, do Progressistas de Mato Grosso do Sul. Ela alterou a lei do desmonte e o Código de Trânsito Brasileiro para acelerar o destino de carros apreendidos e não reclamados, por meio de leilões. Uma das novidades é a integração ao Sistema Nacional

0: O seu poder de infiltração. Não basta prender executores, é preciso prender, mas também desmontar os esquemas de lavagem, recuperar ativos e cortar o fluxo ilícito que sustenta essas organizações.
1: Já o senador Espiridião Amin, do PP de Santa Catarina, criticou a decisão do ministro do STF, Alexandre de Moraes, que suspendeu a aplicação da lei da dosimetria até a análise do plenário da corte. Segundo o parlamentar, a medida representa interferência em uma decisão do Congresso Nacional. Amin também defendeu a revisão das penas aplicadas aos envolvidos nos atos de 8 de janeiro e afirmou que o Congresso deve avançar no debate sobre a anistia aos condenados.
2: Se ele acha que a lei é inconstitucional, ele tem que submeter imediatamente. Mas a lei entra em vigor. Quer dizer, agora o ônus da decisão do Supremo é do cidadão que foi beneficiado pela dosimetria. Quer dizer, a decisão soberana do Congresso fica condicionada ao despacho monocrático.
1: Dinheiro desviado, balanços maquiados e investidores enganados. Fraudes no mercado financeiro que podem causar prejuízos bilionários e abalar a confiança na economia passaram a ser alvo de regras mais duras no Senado. A Comissão de Assuntos Econômicos aprovou hoje um projeto que prevê a prisão para fraudes contábeis e a manipulação de informações que levem investidores ao erro no mercado de capitais. Os detalhes com a repórter Marcela Cunha.
3: A proposta da senadora Augusta Brito, do PT do Ceará, foi apresentada depois do caso das lojas americanas. O texto aprovado pune a fraude contábil, como alterar balanços, informar dados falsos ou esconder operações realizadas pela empresa. A pena prevista é de 2 a 6 anos de prisão e multa. O relator, senador Oriovisto Guimarães, do PSDB do Paraná, afirmou que o texto foi ajustado para deixar mais claro o que deve ser considerado crime, sem gerar insegurança jurídica no mercado de ações.
4: É preciso que essa legislação seja muito objetiva. Até porque nesse mercado de ações é impossível a qualquer administrador garantir resultados. É sempre uma dúvida. Mercado de ações você pode ganhar e você pode perder, no Brasil ou em qualquer lugar do mundo. Então nós precisamos tomar muito cuidado na tipificação desses crimes para não criar insegurança jurídica e para não criar mais ilusão ainda para o aplicador.
3: A proposta também prevê aumento da pena quando a fraude causar grandes prejuízos, atingir muitas vítimas ou abalar a confiança no sistema financeiro. Em caso de condenação, o responsável poderá ficar impedido de exercer atividade empresarial ou ocupar cargos de direção, conselho ou gerência. O projeto segue para a Comissão de Constituição e Justiça.
1: E o fechamento de escolas em áreas rurais, indígenas e quilombolas poderá ter regras mais rigorosas no país. O Senado aprovou um projeto que impede que decisões baseadas apenas em custos definam um encerramento dessas unidades. A proposta que segue para a sanção presidencial determina que o fechamento dessas escolas leve em conta não só os critérios econômicos, mas também o impacto social, cultural e as condições de acesso dos estudantes à educação. O repórter Rodrigo Rezende tem as informações.
5: A Comissão de Educação aprovou uma proposta apresentada pelo então senador Messias de Jesus, do Republicanos de Roraima, que cria normas para o fechamento de escolas rurais, indígenas e quilombolas. A relatora da proposta, senadora Jussara Lima, do PSD do Piauí, teve seu texto apresentado na comissão pela senadora Damaris Alves, do Republicanos do Distrito Federal. Ela destaca que o fechamento de uma escola não pode levar apenas em conta o aspecto econômico.
6: Assegurar que decisões dessa magnitude não sejam tomadas de forma discricionária ou baseadas unicamente em critérios, presidente, de eficiência econômica, sem a devida consideração dos impactos sociais, culturais e pedagógicos.
5: A proposta prevê que, em caso de necessidade de fechamento da escola, será assegurado à comunidade escolar o prazo de 1 ano para a solução dos problemas gerados pelo fechamento. Um dos itens que deverá ser observado é um estudo da distância a ser percorrida pelos alunos em uma possível nova escola. A proposta segue para a sanção presidencial.
1: Trabalhos técnicos de Eliseu Caires, o Jornal do Senado fica por aqui. Acompanhe agora as notícias da Câmara dos Deputados. Boa noite e até amanhã.
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0: Analisam política para enfrentar os efeitos da seca no semiárido.
1: Projeto suspende pagamento de financiamento agrícola devido ao El Niño.
0: Comissão aprova punição para casos de violência digital contra a mulher.
1: Boa noite. Comissão aprova punição para uso de IA em ações de violência contra a mulher. A repórter Maria Neves nos conta sobre os casos.
2: A Comissão de Constituição e Justiça da Câmara dos Deputados aprovou o projeto de lei que torna crime alterar ou criar fotos, vídeos e áudios com uso de inteligência artificial para praticar violência contra a mulher. Quem incorrer na prática ficará sujeito à reclusão de 2 a 4 anos, além de multa. De acordo com o novo tipo penal, é crime adulterar, criar, manipular ou produzir fotos, vídeos e áudios utilizando sistemas de inteligência artificial. Para que a conduta seja punida, a manipulação deve ter o intuito específico de causar constrangimento, humilhação, assédio ou ameaça à mulher no contexto de violência doméstica e familiar. O relator, deputado pastor Marco Feliciano, do PL de São Paulo, destacou que a violência digital, ao distorcer a realidade e promover humilhações, assédios e ameaças, aumentam a vulnerabilidade das vítimas, causando danos emocionais e sociais.
3: Esse tipo de violência digital, que muitas vezes ocorre paralelamente a agressões físicas ou psicológicas tradicionais, amplifica o controle e o abuso sobre as mulheres, dificultando ainda mais o processo de superação e denúncia. É fundamental que a legislação avance na mesma velocidade que as tecnologias, garantindo que crimes cometidos por meio de inteligência artificial sejam tipificados e punidos de maneira adequada.
2: Ao apresentar o projeto, o deputado Fred Linhares, do Republicanos do Distrito Federal, também argumentou que a rápida evolução tecnológica possibilita a criação e a disseminação de conteúdos falsos e prejudiciais que aumentam ainda mais a vulnerabilidade das mulheres e agravam o impacto psicológico e social para as vítimas. A proposta, que torna crime alterar ou criar fotos, vídeos e áudios com o uso de inteligência artificial para praticar violência contra a mulher, ainda terá de ser votada pelo plenário. Da Rádio Câmara de Brasília, Maria Neves.
0: Justiça. Silvio Antônio do PL do Maranhão defende proposta de sua autoria voltada à imparcialidade do judiciário que determina uma quarentena para políticos que desejem ocupar cargos na magistratura. Para ele, os postos não podem ser utilizados como recompensas partidárias.
1: Silvio Antônio sustenta que o cidadão que necessita da justiça deve ser julgado com isenção e ser resguardado de decisões orientadas por agendas políticas e ideológicas. Ele entende que atualmente muitos representantes do judiciário tem desrespeitado essa determinação constitucional.
0: O PSOL entrou com uma ação direta de inconstitucionalidade no STF contra a redução de penas aos envolvidos nos atos de 8 de janeiro. Chico Alencar, do Rio de Janeiro, alega que a sessão do Congresso, que derrubou o veto presidencial à matéria, teve irregularidades.
1: Chico Alencar alega que qualquer anistia deve ser precedida de um debate com a população. Ele sustenta ainda que não houve arrependimento dos acusados para justificar o perdão e que a punição é necessária para proteger a democracia e garantir a ética na política nacional.
0: Sérgio Turra, do PP do Rio Grande do Sul, critica a decisão do STF que suspendeu a chamada Lei da Dosimetria, recentemente aprovada pelo Congresso Nacional. Ele afirma que a medida desrespeita a decisão da Câmara e do Senado.
1: Sérgio Turra pede abertura de processo de impeachment contra o ministro Alexandre de Moraes. Ele argumenta que o caso compromete a independência harmônica entre os poderes por invadir as competências do Legislativo.
0: Relações Exteriores. Luiz Lima, do Novo, do Rio de Janeiro, critica a participação de brasileiros em uma embarcação interceptada por Israel próximo a Gaza. O deputado afirma que a missão tem caráter de propaganda política favorável ao Hamas e não de ajuda humanitária à população palestina.
1: Luiz Lima questiona a incoerência de grupos que se colocam como defensores de causas internacionais, mas não enfrentam a violência no Brasil. Para ele, ao libertar os brasileiros, Israel age com mais senso de justiça do que o STF.

0: STF no caso dos condenados pelo 8 de janeiro.
1: Política. De acordo com o Marcon, do PT do Rio Grande do Sul, recentes operações da Polícia Federal indicam o envolvimento de lideranças da oposição no escândalo do Banco Master. O deputado critica a articulação de projetos que, segundo ele, beneficiavam instituições financeiras com recursos públicos.
0: Na visão de Marcon, partidos de oposição priorizam interesses do setor financeiro em detrimento de pautas trabalhistas, como o fim da jornada 6x1. O deputado defende o aprofundamento das investigações sobre a atuação de agentes políticos no caso.
1: Segurança Pública. Reginaldo Lopes, do PT de Minas Gerais, elogia o lançamento do programa Brasil contra o Crime Organizado. O parlamentar lembra que o governo federal já encaminhou ao Congresso propostas de combate às facções criminosas e de integração das forças de segurança pública.
0: Reginaldo Lopes informa que o governo prevê investimentos de 11 bilhões de reais em ações de segurança. O deputado também destaca operações da Polícia Federal para enfraquecer financeiramente grupos ligados ao crime organizado.
1: Alexandre Lindemeyer, do PT do Rio Grande do Sul, classifica como histórica a criação do Programa Nacional de Combate ao Crime Organizado, lançado pelo governo federal. Ele elogia a articulação entre União, estados e municípios, além dos investimentos previstos para o setor.
0: Na visão de Alexandre Lindenmayer, o programa prioriza o combate ao financiamento do crime, ao tráfico ilegal de armas e à atuação de facções dentro dos presídios. Segundo ele, a proposta também amplia o controle nas unidades prisionais e fortalece as ações de inteligência.
1: Paulão, do PT de Alagoas, cumprimenta o Poder Executivo pelo lançamento do programa Brasil contra o Crime Organizado. A iniciativa prevê investimentos de 11 bilhões de reais para atacar o poder financeiro de facções criminosas em todo o país.
0: Paulão cita relações entre grupos criminosos, banqueiros e refinarias, como exemplo de ligações a serem asfixiadas pelo programa. Para ele, a presença de autoridades dos três poderes na cerimônia de lançamento demonstra a união de esforços em torno da solução para o problema.
1: Patrus Ananias, do PT de Minas Gerais, critica a proposta que permite ao trabalhador usar recursos do FGTS para comprar armas de fogo e munições. O parlamentar defende o fortalecimento de políticas públicas de proteção à população, em vez de ações que ampliem o acesso a armamentos.
0: Patrus Ananias afirma que o enfrentamento da violência deve priorizar a estruturação das polícias, o controle de fronteiras e a luta contra o crime organizado. Na opinião do Congresso, o uso de recursos do FGTS para a compra de armas não contribui para a redução dos homicídios no país.
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1: Meio Ambiente. Avança nas comissões da Câmara a proposta que cria uma política para enfrentar os efeitos da seca no semiárido. A repórter Sofia Peçanha tem informações sobre o tema.
3: A Comissão de Meio Ambiente da Câmara dos Deputados aprovou o projeto que institui a política de convivência com a seca nordestina. A proposta prevê diretrizes para enfrentar os impactos da seca no semiárido brasileiro, por meio de ações como sistemas de monitoramento, planos de emergência para estados e municípios e investimentos em abastecimento de água. O texto destaca que a seca é um fenômeno natural e previsível da região, e por isso deve ser tratada com planejamento contínuo por parte do poder público. Entre os objetivos da política estão garantir acesso à água e alimentação, reduzir desigualdades sociais e econômicas, estimular geração de renda, fortalecer a agricultura adaptada ao clima semiárido e promover a recuperação da caatinga. O relator da proposta na comissão, o deputado Fernando Mineiro, do PT do Rio Grande do Norte, destacou a necessidade de integrar políticas públicas já existentes e fortalecer a atuação conjunta entre União, estados e municípios.
4: O que nós fizemos foi adequar, né, os termos do projeto a toda uma política da questão do semiárido, né, a caatinga, né? Nós precisamos chamar a atenção e criar mecanismos como o projeto, como o substitutivo que apresentamos, determina. É preciso integrar as ações. Nós temos uma questão grave no Brasil, que é a invisibilidade.

0: digamos assim, do que acontece na Caatinga.
1: A proposta também institui 3 programas nacionais. O Programa de Segurança Hídrica do Semiárido, voltado à ampliação do abastecimento de água, o Programa Semiárido Produtor de Energia, que incentiva a geração de energia solar, e o Programa de Preservação, Regeneração e Uso Sustentável da Caatinga. O projeto estabelece ainda a meta de preservar pelo menos 17% da Caatinga por meio de unidade de conservação de proteção integral, no prazo de 5 anos, além de contar com incentivo ao pagamento por serviços ambientais e a projetos de crédito de carbono, com prioridade para a inclusão de pequenos produtores e comunidades locais. Para o deputado Fernando Mineiro, as medidas previstas no texto ajudam a estruturar uma política pública permanente para o semiárido brasileiro.
0: O PL conforma uma agenda coerente com a necessidade de previsibilidade climática, integração federativa e proteção de populações vulneráveis.
1: A autora da proposta, a deputada Isa Arruda, do MDB de Pernambuco, afirma que o semiárido brasileiro concentra cerca de 22 milhões de pessoas e enfrenta problemas históricos relacionados à pobreza, ao acesso à água e à vulnerabilidade climática. Ela destaca que a política pretende estimular o desenvolvimento sustentável do semiárido e ampliar a preparação das comunidades para enfrentar períodos prolongados de estiagem. Agora, a proposta que institui a política de convivência com a seca nordestina aguarda análise da Comissão de Finanças e Tributação. Da Rádio Câmara de Brasília, Sofia Peçanha.
2: Desenvolvimento Regional.
3: Bebeto, do PP do Rio de Janeiro, faz uma prestação de contas do seu mandato e destaca o envio de recursos para São João de Meriti. Segundo ele, as verbas foram destinadas principalmente às áreas de saúde, infraestrutura e equipamentos públicos do município.
4: O parlamentar também menciona investimentos em espaços esportivos, reforço da segurança pública e melhorias na mobilidade urbana da Baixada Fluminense. De acordo com Bebeto, as ações buscam ampliar a qualidade dos serviços e a infraestrutura local.
3: E do Rocha, do MDB, enaltece o legado de José Sarney à frente do governo do Maranhão. Na avaliação do deputado, a gestão do político foi marcada por obras estruturantes que impulsionaram o desenvolvimento urbano e econômico, principalmente da capital São Luís.
4: O deputado também ressalta iniciativas voltadas à educação durante o período. De acordo com Hildo Rocha, a implantação de ensino mediado por televisão e a ampliação da rede escolar contribuíram para aumentar o acesso dos jovens maranhenses à educação.
3: Albuquerque, do Republicanos, cumprimenta a atual gestão de Roraima. Ele destaca ações urgentes na área de saúde e segurança para recuperar a dignidade da população e a assinatura da progressão de perto de 1.700 servidores, aguardada desde 2022.
4: O deputado ressalta ainda a regularização de salários atrasados e a nomeação de comandantes mulheres na polícia para priorizar o combate à violência do gênero. Albuquerque elogia ainda a iniciativa de colocar a aeronave oficial para atender emergências de saúde e de segurança.
2: Transportes.
3: Charles Fernandes, do PSD da Bahia, cobra do governo federal a retomada das obras da ferrovia Oeste-Leste, especialmente no trecho entre Caetité e Oeste Baiano. O deputado afirma que a paralisação compromete investimentos já feitos há quase 20 anos, sem resultado concreto para a população.
4: Charles Fernandes ressalta que a ferrovia é essencial para escoar a produção agrícola do Oeste da Bahia até o Porto Sul, no litoral do estado. Ele avalia que a redução de dependência do transporte por caminhões pode ampliar o desenvolvimento econômico na região.
2: Agricultura.
3: Heitor Fu, do PSD, manifesta apoio aos produtores de tabaco do sul do país e repercute protestos realizados no Rio Grande do Sul. O deputado afirma que os agricultores enfrentam dificuldades com a classificação do produto, redução de preços e altos custos de produção.
4: Ele critica ainda medidas que, em sua visão, penalizam o setor produtivo do tabaco e cobra mais atuação da vigilância sanitária sobre a circulação de cigarros eletrônicos. Para Heitor Fu, a falta de controle sobre esses produtos também amplia riscos à saúde e fortalece o mercado ilegal.
3: Proposta de Dr. Flávio, do PL do Rio de Janeiro, pretende simplificar a comercialização de alimentos artesanais fora dos limites municipais. Para tanto, ele sugere padronizar a fiscalização entre os diferentes órgãos e unificar as licenças no selo de inspeção municipal.
5: E o selo de inspeção municipal, se ele for bem inspecionado na cidade, o mesmo profissional que faz a inspeção, ele vai fazer também a nível estadual e a nível federal. E cabe ao Ministério da Agricultura, o MAPA, essa autorização para que esse produto possa ser comercializado fora do seu município. Então o que a gente quer hoje é simplificar que o nosso pequeno e médio produtor, produtor artesanal, que já herdou da sua família essa produção, ele consiga comercializar o seu produto. O Brasil hoje tem mais de 5.600 municípios.

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2: Quem fazer isso com a gente, né? Minha preocupação, vou te contar qual que é.